0: E é isso, hein? Calcinha Preta, bom demais, encerrando o bloco. Já já eu volto com mais músicas pra você. Daqui a pouco tem quem aí, né, Alexandre Pires? Tem sim, senhor. Tem Henrique Juliano? Bacana. Manda Calypso também? Depois do intervalo eu volto com muita música boa pra você.
1: 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Cuidar do meio ambiente. O período do verão amazônico em nossa região traz também um perigo a mais, além do calor, o tempo seco. O órgão que acompanha os fenômenos meteorológicos identificou um perigo potencial por conta das altas temperaturas e do tempo seco. Todo esse fenômeno é resultado da falta de cuidado e de proteção ao meio ambiente. Por isso, precisamos criar a consciência de que é preciso cuidar da natureza. Assim como dos rios, que são de grande importância para a cidade, para nosso lazer e para a Amazônia. Como explica Matheus do Carmo Rocha, coordenador do Departamento de Fiscalização Ambiental da SEMA.
2: A gente pede que os banhistas, eles vejam os rios de uma maneira ecologicamente viável, uma maneira que se sintam abraçados a respeito disso. São rios que são um marco turístico aqui da cidade, não é para qualquer cidade que a gente tem, né, o encontro dos rios, tanto o rio Tocantins quanto o rio Itacaiunas. A gente pede que os banhistas sempre priorizem o descarte adequado dos resíduos sólidos, as embarcações também sejam, né, referência também aos banhistas. A gente pede sempre que tenha um ambiente ecologicamente equilibrado, né, com a conservação dos rios, principalmente se tratando do manejo adequado dos resíduos sólidos.
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0: tá em primeiro lugar, Alexandre Pires. Eu esqueço participação da Ana Castela aqui no som da melhor, da mais ouvida de Marabá. Tamo junto, tocando sucesso. Lembrando pra você que tá rolando o placar do jogo, hein? Flamengo e Vitória. 991-62-2480 é o WhatsApp da Rádio Clube pra você mandar o seu placar do jogo. Colar aqui no Estação Clube. 991-62-2480. 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
0: Henrique e Juliano, arruma um cantinho. Essa é boa, aumenta.

0: 9 e 15.
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2: O MDB oficializou na última quarta-feira o nome do deputado estadual Dirceu Tencaten como o candidato a vice-governador na chapa da governadora Hanna Gassan, do MDB. A escolha encerra as expectativas sobre a composição majoritária do grupo, que já havia oficializado o nome de Hanna Gassan na convenção realizada no último sábado, dia 1º, em Belém. Dirceu Tencaten é uma das principais lideranças do PT no Pará, natural de Marabá, no sudeste do estado. Dirceu é advogado formado pela CESUPA e possui pós-graduações em áreas como gestão de políticas públicas e administração pública. Sua trajetória política é marcada pela atuação em movimentos de juventude, tendo fundado em 2012 a Casa da Juventude em Marabá para capacitação de jovens. A Amazônia esteve no centro da participação do Banco da Amazônia na Climate Week São Paulo 2026. A gerente executiva de sustentabilidade, Samara Farias, integrou debates sobre bioeconomia, agricultura, segurança alimentar, transição energética e financiamento para o desenvolvimento sustentável. 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

Calypso, Ainda Te Amo. Música boa da banda Calypso, tocando aqui no Som da Melhor. Para de ir pro intervalo, hein? Fala zarpar, não tá na hora ainda não, né? Vamos pro intervalo, já eu volto com mais músicas pra você. Sai daí não. Volto já.

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0: Dá um gritão aí pro Antônio Fora aí!
1: Natanzinho Lima, Rio de Dinheiro, participação do Antônio Clone, olha aí, mano. É o Natanzinho e o Antônio, o Clone, aqui no Estação Clube. A boa música passa aqui, a gente vai tocando sucesso, empilhando boa música pra você que tá sempre na sintonia. Aumenta o volume do rádio, vem comigo aqui, eu só toco sucesso aqui. 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
1: Companhia do Calypso, faltou coragem.

encaminhou a abertura de um procedimento que poderá resultar na expulsão do vereador. Não há, até o momento, informação sobre uma decisão definitiva de desligamento, medida que depende do processo interno e do direito de defesa. O Museu da Universidade Federal do Pará abriu nesta quinta-feira a mostra Imaginário Kir, entre o figurativo e o abstrato, reunindo 14 artistas das regiões Norte e Nordeste. Com entrada gratuita, a exposição fica em cartaz até o dia 3 de setembro, com obras em diferentes linguagens e uma mesa redonda na programação. 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

0: DJ Neide Coroaci, tic-tac coração faz tum-tum. Essa tá tocando demais, hein? Que a gente toca aqui de vez em quando no nosso Estação Clube, porque aqui é a casa da boa música, é a casa do sucesso. Você tá aqui na Clube, então tá bom demais. Obrigado, gente, pela companhia de vocês. Não me deixe só, aumenta o volume do rádio, compartilha aí com seu vizinho, que todas as noites a gente tá aqui no Estação Clube levando a boa música pra você, deixando você bem informado, dando dicas pra você aí de lojas e o comércio da cidade para você economizar, só aqui no Estação Clube, todas as noites. Vem pra cá, vem pra Clube, aqui é mais gostosa, aqui muito mais gostosa. 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Uma ação rápida da Polícia Militar resultou na prisão de 5 homens e na apreensão de um adolescente de 17 anos, suspeito de participação em um assalto em um supermercado no setor Liberdade de Morar, em Orilândia do Norte, no sudeste do estado do Pará. A operação ocorreu menos de 24 horas após o crime. Durante a ação, os policiais recuperaram parte dos pertences levados das vítimas e apreenderam 3 motocicletas que teriam sido utilizadas pelos suspeitos na fuga. 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
0: Lia Soares, a hora que você quiser.

0: aqui encerrando o bloco. Já eu tô de volta, hein? Sai daí não. Daqui a pouco eu volto com mais músicas pra você.
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0: Clube Fala Boa, Telzinho, mais uma vez, música boa é aqui mesmo, cara, é no Estação Clube, a estação dos grandes sucessos. Manda um abraço para os bairros aqui próximo a Clube FM, toda essa turma aqui do centro da Nova Marabá, toda essa galera que está comigo na Cidade Nova também, as Folhas, né, o pessoal da Velha Marabá, muito obrigado, a galera do São Miguel da Conquista, aqui do Vale do Itacaiunas, um abraço para essa turma boa que está sempre ligada aqui no som da melhor, da mais ouvida. Informação, música boa é no Estação Clube! 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
0: Zé Felipe, Lágrimas de Sangue.

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1: A comoção dominou a comunidade do Outeiro com o resgate do corpo do jovem Gustavo Henrique, de apenas 14 anos. Desaparecido desde a última segunda-feira, depois de mergulhar nas águas da Praia da Brasília. A área é conhecida pelos riscos que representa para os banhistas, com pedras submersas e forte correnteza. A mesma situação foi vivida pela família de Winnie Beatriz Bonetterre, de 17 anos, cujo corpo foi encontrado na quarta-feira, após o desaparecimento na segunda-feira, dia 3, nas águas da Baía do Guajará, em frente ao Complexo Ver-o-Rio, em Belém. O mês de julho registra historicamente as estatísticas mais graves sobre afogamentos em balneários paraenses. As mortes recentes de dois adolescentes em Belém e Outeiro confirmam a gravidade do problema e reforçam a necessidade de ações educativas e de conscientização junto às famílias e escolas. Os acidentes se multiplicam nesse período. O Corpo de Bombeiros redobra as ações preventivas, mas as mortes seguem acontecendo, para a tristeza de familiares, amigos e vizinhos. 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

0: 10 e 13.
1: Senhoras e senhores, as lendárias Simone e Suzana.

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0: tá sempre em primeiro lugar. Isso é Carla Maués, Fantasia, aqui no Som da Clube. A gente vai empilhando sucesso, tocando boa música pra você que tá aí na sintonia. Aumenta e gruda, que é sucesso um atrás do outro, hein? Quintou na Clube, é sempre bom estar com você. Dá aquele ganho, vem pra cá, vem pra Clube.
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0: Zezo muda de vida. Participação do Pablo.

0: 10h34.
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2: O professor Juan Carlos Lopes, da Faculdade de Ciências Sociais da UFPA, é um dos autores do estudo arqueológico publicado na revista científica Nature. A pesquisa apresenta novas evidências sobre a antiga civilização indígena Akiri, que ocupou parte do sudoeste da Amazônia há 1.500 anos. O trabalho é uma parceria entre pesquisadores da Universidade de Helsinki, da Universidade Federal do Acre e da UFPA. A civilização Akiri prosperou entre 600 anos antes de Cristo e 850 anos depois de Cristo, com população entre 1 milhão e 250 mil e 300 milhões de habitantes. O Laboratório de Comunicação e Difusão da Ciência, da UFPA, coordenado pela professora Ana Prado, firmou parceria com a Universidade da Beira Interior de Portugal para monitorar a desinformação nas eleições brasileiras de 2026. O trabalho vai integrar uma análise comparativa entre os dois países. 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

0: a cicatriz. Que isso, hein?
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Zé Neto e Cristiano, já que você me viu assim, participação do Bruno e Marrone. Encerrando o bloco, daqui a pouquinho eu tô de volta com mais músicas pra você, que tá aí na sintonia da Poderosa.

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0: 0. Yasmin Santos, passando aqui no Som da Clube. Bom demais estar com você que tá em casa, tá no trânsito, tá no trabalho, tá levando a gente com você aí no seu rádio, no seu coração. Muito obrigado pela escolha de sintonia aqui, Clube FM, a number one do seu rádio, a poderosa de Marabá. Bom demais, hein? É bom demais estar com você na Clube!
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0: Xande Avião, me calei, participação do Safadão.
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4: E tu sabe?

0: Thierry X1, Thierry Tarcísio do Acordeon, hein? Encerrando o bloco, eu já volto com mais músicas pra você.
1: 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Minuto Verão. Cuidar do meio ambiente. O período do verão amazônico em nossa região traz também um perigo a mais, além do calor, o tempo seco. O órgão que acompanha os fenômenos meteorológicos identificou um perigo potencial por conta das altas temperaturas e do tempo seco. Todo esse fenômeno é resultado da falta de cuidado e de proteção ao meio ambiente. Por isso, precisamos criar a consciência de que é preciso cuidar da natureza. Assim como dos rios, que são de grande importância para a cidade, para nosso lazer e para a Amazônia. Como explica Matheus do Carmo Rocha, coordenador do Departamento de Fiscalização Ambiental da SEMA.
2: A gente pede que os banhistas, eles vejam os rios de uma maneira ecologicamente viável, uma maneira que se sintam abraçados a respeito disso. São rios que são um marco turístico aqui da cidade, não é para qualquer cidade que a gente tem, né, o encontro dos rios, tanto o rio Tocantins quanto o rio Itacaiunas. A gente pede que os banhistas sempre priorizem o descarte adequado dos resíduos sólidos, as embarcações também sejam, né, referência também aos banhistas. A gente pede sempre que tenha um ambiente ecologicamente equilibrado, né, com a conservação dos rios, principalmente se tratando do manejo adequado dos resíduos sólidos.
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0: Sintra Clube tá na boa. Telzinho, Cúmbia do Amor. Participação da Priscila Senna. É sucesso e toca aqui no som da melhor, da mais ouvida. Tamo junto, hein? Com boa música e alegria no som da melhor, da mais ouvida de Marabá. É sucesso um atrás do outro. Mandando abraço pra galera que tá comigo em São João do Araguaia. Alô, São João, boa noite. Um abraço pra vocês aí. Obrigado pelo carinho de vocês, tá bom? Bom demais falar com vocês todos aí em São João do Araguaia. Obrigado mesmo. Tanto na cidade quanto no campo, a gente chega até você com muita alegria. É o Estação bombando na sua noite de quinta-feira. O Ministério Público Federal pediu a revisão imediata da minuta do Plano de Ação Nacional para Mineração Artesanal e em Pequena Escala de Ouro, o PAN-MAP. Em nota técnica, o órgão aponta falhas graves na proposta e afirma que o texto não atende aos compromissos internacionais assumidos pelo Brasil. Segundo o procurador André Luiz Porreca, responsável pelo documento, a versão atual do plano descumpre diretrizes da Convenção de Minamata, tratado internacional criado para eliminar o uso de mercúrio na atividade garimpeira e reduzir os seus impactos ambientais e à saúde. 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
0: Thales Lessa, que pena, participação de Diego e Vitor Hugo.
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0: música boa do seu rádio. Isso é Raquel dos Teclados, Sonho Lindo. Música boa aqui no Som da Estação Clube. A gente vai tocando só sucesso pra você que tá aí do outro lado, na sintonia, dando aquela moral pra gente. Obrigado pelo rádio ligado, pelo carinho, pela companhia nesta quinta-feira. É nóis, tamo junto, hein?
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0: Aí sai a rodada. Lindo Quase.

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1: O clube do Remo vai representar na CBF contra o árbitro Anderson Daronco, a equipe do VAR e o jogador Neymar. As argumentações do clube miram supostos erros de arbitragem do jogo com o Santos pelas oitavas da final da Copa do Brasil, principalmente a polêmica expulsão do zagueiro Marlon aos 31 minutos do primeiro tempo. Sobre o jogador Neymar, o protesto diz respeito às provocações que o jogador dirigiu à torcida ao deixar o gramado e quando se dirigia aos vestiários. Revoltado, o presidente do Remo, Antônio Carlos Teixeira, criticou a atitude do jogador, chamando-o por um palavrão impronunciável. Estudantes que participam do processo seletivo do programa Universidade para Todos, ProUni, referente ao segundo semestre de 2026, já podem conferir o resultado da segunda chamada no portal Acesso Único ao Ensino Superior. Em nota, o Ministério da Educação reforçou que o prazo para os pré-selecionados comprovarem as informações da inscrição começou nesta quinta-feira, dia 5, e segue até o dia 14 de agosto. 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
1: Rio Negro e Solimões, Ninguém Faz Igual. Essa é linda, hein? Música boa demais aqui do Rio Negro e Solimões, passando no som da melhor, da mais ouvida. Tamo junto, hein? Tocando sucesso, informando você, deixando você por dentro de tudo. E é claro, falando das nossas parceiras aqui do nosso Estação Clube. Sério, Samia Maia, Cristal Quebrado e De Bandeja.

0: 11:55.
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YouTube, tá na boa, Tarcísio do Acordeon, voltável, encerrando o nosso programa de hoje. Obrigado pela sua audiência, o seu carinho, a sua companhia. Tô indo nessa, amanhã tem mais, se Deus quiser, sempre a partir de 8 da noite, aqui no Som da Clube. Valeu, Marabá, um grande abraço, durmam com Deus, até a próxima, fui!

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0: Meia-noite, 17.
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2: O aniversário de 64 anos do bairro Morada Nova será celebrado com grande festa, dividida em três noites. Dia 6, 7 e 8 de agosto. A concentração se dá em frente ao ginásio Erlon Carlos da Silva. A programação conta com o apoio da Prefeitura Municipal de Marabá por meio da Secretaria Municipal de Cultura e Câmara de Vereadores. A estrutura de palco já está montada. Nesta quinta-feira, a programação é voltada ao público católico, com o DJ Jorginho e banda Essência do Reino e Cosme. Na sexta-feira, dia 7, é a vez do público evangélico, com os cantores Mari Ribeiro, Elizabeth Andrade e Silvan Santos. E no sábado, a noite é destinada à apresentação do DJ Trebdor. A atração local, Zé Henrique e os cantores Mano Walter e Washington Brasileiro. Nos três dias, a programação inicia às 19 horas. Belém iniciou a campanha de multivacinação para crianças e adolescentes menores de 15 anos com vacinas em atraso. A mobilização segue até o dia 1º de setembro, com o dia D marcado para o dia 22 de agosto. As doses estão disponíveis nas unidades municipais de saúde e instituições parceiras. 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

0: Meia-noite e 50.
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2: A Secretaria Municipal de Educação de Marabá iniciou a instalação de salas modulares em 5 unidades da rede pública de ensino. A novidade chega para adequar demandas de escolas e núcleos de educação infantil, ampliando a capacidade de atendimento. As escolas Maria Ilan Rodrigues Jadão, no bairro Cidade Jardim, Urbano Cantuário, que atende os PAs Tibiriçá e Alegria, Maria de Jesus Soares, na Folha 35, CM Rio, na Folha 13, e o NEI Maria Clara Machado, no bairro Laranjeiras, são as unidades que vão receber as estruturas modulares Steel Frame e, assim, ampliar a capacidade de atendimento destas escolas voltadas à educação municipal de qualidade. Um curso de recuperação de móveis oferecido pelo Projeto Júnior no IFPA Campus Belém reúne dezenas de pessoas interessadas em dominar o ofício. As aulas oferecem ensinamentos básicos sobre marcenaria e soldagem. Após o curso, os produtores serão ofertados à comunidade externa para gerar renda. Mais de 100 carteiras escolares e mesas para refeitórios já foram recuperadas, juntamente com 2 portões de ferro. O IFPA, além de ofertar o curso, também se beneficia com o aproveitamento das peças recuperadas para compor o mobiliário. 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

0: 1 e 3.
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0: 1:16.
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2: O MDB oficializou na última quarta-feira o nome do deputado estadual Dirceu Tencaten como o candidato a vice-governador na chapa da governadora Hanna Gassan, do MDB. A escolha encerra as expectativas sobre a composição majoritária do grupo, que já havia oficializado o nome de Hanna Gassan na convenção realizada no último sábado, dia 1º, em Belém. Dirceu Tencaten é uma das principais lideranças do PT no Pará, natural de Marabá, no sudeste do estado. Dirceu é advogado formado pela CESUPA e possui pós-graduações em áreas como gestão de políticas públicas e administração pública. Sua trajetória política é marcada pela atuação em movimentos de juventude, tendo fundado em 2012 a Casa da Juventude em Marabá para capacitação de jovens. A Amazônia esteve no centro da participação do Banco da Amazônia na Climate Week São Paulo 2026. A gerente executiva de sustentabilidade, Samara Farias, integrou debates sobre bioeconomia, agricultura, segurança alimentar, transição energética e financiamento para o desenvolvimento sustentável. 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

0: 1h28.
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0: 1:50. 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
1: O presidente nacional do PL, Valdemar Costa Neto, decidiu intervir na crise que divide o Partido Liberal no Pará e barrou a candidatura do vereador de Belém, Zezinho Lima, a deputada estadual. O nome do parlamentar não foi incluído na chapa aprovada pela Convenção Estadual da Legenda, realizada na última terça-feira, dia 4, em Belém. Além de retirar Zezinho Lima da disputa para uma vaga na Alepa, a direção partidária encaminhou a abertura de um procedimento que poderá resultar na expulsão do vereador. Não há, até o momento, informação sobre uma decisão definitiva de desligamento, medida que depende do processo interno e do direito de defesa. O Museu da Universidade Federal do Pará abriu nesta quinta-feira a mostra Imaginário Kir, entre o figurativo e o abstrato, reunindo 14 artistas das regiões Norte e Nordeste. Com entrada gratuita, a exposição fica em cartaz até o dia 3 de setembro, com obras em diferentes linguagens e uma mesa redonda na programação. 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

0: duas e três.
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0: 2:16.
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2: A comoção dominou a comunidade do Outeiro com o resgate do corpo do jovem Gustavo Henrique, de apenas 14 anos. Desaparecido desde a última segunda-feira, depois de mergulhar nas águas da Praia da Brasília. A área é conhecida pelos riscos que representa para os banhistas, com pedras submersas e forte correnteza. A mesma situação foi vivida pela família de Winnie Beatriz Bonetterre, de 17 anos, cujo corpo foi encontrado na quarta-feira, após o desaparecimento na segunda-feira, dia 3, nas águas da Baía do Guajará, em frente ao Complexo Ver o Rio, em Belém. O mês de julho registra historicamente as estatísticas mais graves sobre afogamentos em balneários paraenses. As mortes recentes de dois adolescentes em Belém e Outeiro confirmam a gravidade do problema e reforçam a necessidade de ações educativas e de conscientização junto às famílias e escolas. Os acidentes se multiplicam nesse período. O Corpo de Bombeiros redobra as ações preventivas, mas as mortes seguem acontecendo, para a tristeza de familiares, amigos e vizinhos. 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

0: Marvada. 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
3: Michelle Andrade.
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FM 2:33.

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0: 2h49.
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2: O professor Juan Carlos Lopes, da Faculdade de Ciências Sociais da UFPA, é um dos autores do estudo arqueológico publicado na revista científica Nature. A pesquisa apresenta novas evidências sobre a antiga civilização indígena Akiri, que ocupou parte do sudoeste da Amazônia há 1.500 anos. O trabalho é uma parceria entre pesquisadores da Universidade de Helsinki, da Universidade Federal do Acre e da UFPA. A civilização Akiri prosperou entre 600 anos antes de Cristo e 850 anos depois de Cristo, com população entre 1 milhão e 250 mil e 300 milhões de habitantes. O Laboratório de Comunicação e Difusão da Ciência, da UFPA, coordenado pela professora Ana Prado, firmou parceria com a Universidade da Beira Interior de Portugal para monitorar a desinformação nas eleições brasileiras de 2026. O trabalho vai integrar uma análise comparativa entre os dois países. 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

0: 3 e 2.
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2: 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Cuidar do meio ambiente. O período do verão amazônico em nossa região traz também um perigo a mais, além do calor, o tempo seco. O órgão que acompanha os fenômenos meteorológicos identificou um perigo potencial por conta das altas temperaturas e do tempo seco. Todo esse fenômeno é resultado da falta de cuidado e de proteção ao meio ambiente. Por isso, precisamos criar a consciência de que é preciso cuidar da natureza, assim como dos rios, que são de grande importância para a cidade, para nosso lazer e para a Amazônia. Como explica Matheus do Carmo Rocha, coordenador do Departamento de Fiscalização Ambiental da SEMA.
3: A gente pede que os banhistas, eles vejam os rios de uma maneira ecologicamente viável, uma maneira que se sintam abraçados a respeito disso. São rios que são um marco turístico aqui da cidade, não é para qualquer cidade que a gente tem, né, o encontro dos rios, tanto o rio Tocantins quanto o rio Itacaiunas. A gente pede que os banhistas sempre priorizem o descarte adequado dos resíduos sólidos, as embarcações também sejam, né, referência também aos banhistas. A gente pede sempre que tenha um ambiente ecologicamente equilibrado, né, com a conservação dos rios, principalmente se tratando do manejo adequado dos resíduos sólidos.
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0: 3 e 18.
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2: O clube do Remo vai representar na CBF contra o árbitro Anderson Daronco, a equipe do VAR e o jogador Neymar. As argumentações do clube miram supostos erros de arbitragem do jogo com o Santos pelas oitavas da final da Copa do Brasil, principalmente a polêmica expulsão do zagueiro Marlon aos 31 minutos do primeiro tempo. Sobre o jogador Neymar, o protesto diz respeito às provocações que o jogador dirigiu à torcida ao deixar o gramado e quando se dirigia aos vestiários. Revoltado, o presidente do Remo, Antônio Carlos Teixeira, criticou a atitude do jogador, chamando-o por um palavrão impronunciável. Estudantes que participam do processo seletivo do programa Universidade para Todos, ProUni, referente ao segundo semestre de 2026, já podem conferir o resultado da segunda chamada no portal Acesso Único ao Ensino Superior. Em nota, o Ministério da Educação reforçou que o prazo para os pré-selecionados comprovarem as informações da inscrição começou nesta quinta-feira, dia 5, e segue até o dia 14 de agosto. 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
1: Tadeu, melhor que

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1: Pessoas portadoras do espectro autista que moram nas áreas ribeirinhas podem ter o acompanhamento continuado e especializado. O Instituto Apoema e o Centro TEA iniciam neste mês de agosto um projeto para ampliar o acesso de crianças e adolescentes ao acompanhamento especializado nas comunidades ribeirinhas do estado. É o projeto Ilhas TEA, cuja primeira etapa será em Barcarena, na UBS de Arapiranga, com atendimento sempre às segundas-feiras. Os grupos terapêuticos serão organizados de acordo com as necessidades dos participantes, considerando as características de cada comunidade. Contribuintes não poderão mais retirar presencialmente nas unidades da Receita Federal cópias da declaração do Imposto de Renda da Pessoa Física, nem o respectivo recibo de entrega, segundo informou o órgão na última segunda-feira, dia 3. Com a mudança, os documentos passam a ser disponibilizados exclusivamente pelos canais digitais da Receita, como o e-CAC e o aplicativo Meu Imposto de Renda. 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

0: 4 e 3.
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0: 4:17.
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2: O concurso público da Polícia Civil do Pará avançou mais uma etapa. A CEPLAD publicou a portaria número 0210 de 2026, que institui a comissão organizadora responsável pelos trabalhos do certame, destinado ao provimento de cargos efetivos da Polícia Civil. A medida atende à solicitação para a realização de concurso e marca um passo importante na preparação do edital, já que a comissão passa a conduzir os procedimentos administrativos necessários para a continuidade do processo. Ao todo, a Polícia Civil deve contar com pelo menos 237 vagas distribuídas em 100 vagas para escrivão de polícia e 137 para a área administrativa. Com a chegada do segundo semestre, o mercado de trabalho ganha novo impulso. Tradicionalmente, esse período é marcado pelo aumento das contratações, já que muitas empresas reforçam suas equipes para atender à demanda do fim de ano. Além das vagas efetivas, também crescem oportunidades temporárias, programas de estágio e processos seletivos voltados à formação de novos profissionais. Para quem busca a primeira oportunidade no mercado, entretanto, a falta de experiência ainda representa um dos principais desafios. Mesmo assim, especialistas afirmam que é possível conquistar uma vaga ao demonstrar potencial, preparo e disposição para aprender. 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

0: E nós que fazemos a Chama do Brega, temos a honra e o prazer de contar com a participação do meu amigo Ribamar José.
1: Ok, Davidson.

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0: 4h45.
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2: A Polícia Civil paraense está entre as quatro mais bem remuneradas do Brasil. Os dados integram a segunda edição do estudo Raio-X das Forças de Segurança Pública do Brasil, divulgado pelo Fórum Brasileiro de Segurança Pública com informações referentes a 2025. A remuneração bruta média no Pará alcança mais de R$ 20 mil, quarto maior valor entre as unidades da federação, atrás apenas do Amazonas, Tocantins e Mato Grosso. O rendimento paraense supera R$ 4.756, a média nacional da corporação, calculada em média de R$ 15 mil, uma diferença de 30,7%. A remuneração média no estado é na casa dos R$ 12 mil. Da hora que acordamos até o momento de irmos para a cama, brasileiras e brasileiros contam às vezes sem saber com a proteção da vigilância sanitária, muitas vezes associada à fiscalização punitiva ou ao fechamento de estabelecimentos irregulares. A vigilância sanitária atua como uma rede de proteção contínua. Comemorado no dia 5 de agosto, em homenagem ao nascimento do médico e sanitarista Oswaldo Cruz, o Dia Nacional da Vigilância Sanitária celebra a prevenção, o cuidado e o rigor técnico que garantem a segurança do que consumimos. 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

4h47. 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

0: 5 e 4.
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2: 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Cuidar do meio ambiente. O período do verão amazônico em nossa região traz também um perigo a mais, além do calor, o tempo seco. O órgão que acompanha os fenômenos meteorológicos identificou um perigo potencial por conta das altas temperaturas e do tempo seco. Todo esse fenômeno é resultado da falta de cuidado e de proteção ao meio ambiente. Por isso, precisamos criar a consciência de que é preciso cuidar da natureza. Assim como dos rios, que são de grande importância para a cidade, para nosso lazer e para a Amazônia. Como explica Matheus do Carmo Rocha, coordenador do Departamento de Fiscalização Ambiental da SEMA.
3: A gente pede que os banhistas, eles vejam os rios de uma maneira ecologicamente viável, uma maneira que se sintam abraçados a respeito disso. São rios que são um marco turístico aqui da cidade, não é para qualquer cidade que a gente tem, né, o encontro dos rios, tanto o rio Tocantins quanto o rio Itacaiunas. A gente pede que os banhistas sempre priorizem o descarte adequado dos resíduos sólidos, as embarcações também sejam, né, referência também aos banhistas. A gente pede sempre que tenha um ambiente ecologicamente equilibrado, né, com a conservação dos rios, principalmente se tratando do manejo adequado dos resíduos sólidos.
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0: 5 e 17. 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
1: O Banco Central decidiu cortar a taxa Selic em 0,25 ponto percentual no Comitê de Política Monetária em reunião realizada na última quarta-feira. Passou de 14,25% para 14% ao ano. Essa é a quarta queda do ciclo de calibração dos juros básicos e todas foram na mesma dose, somando no total um ponto percentual de alívio em um dos processos de afrouxamento monetário mais graduais da história do Copom. O dólar recuou na última quarta-feira, dia 5, enquanto investidores aguardavam a decisão do Copom em relação à diminuição da taxa Selic no Brasil. A moeda norte-americana caiu em média 0,17%, cotada a R$ 5,12 em reversão parcial da alta registrada no pregão anterior. No mesmo horário, a Bolsa de Valores subiu 0,24% e alcançou os 178.392 pontos. Entre os destaques do pregão da Bolsa de Valores no Brasil, as ações do Banco Itaú avançaram 2,2%, cotadas a R$ 43,04, após o banco anunciar lucro líquido recorrente de R$ 12,4 bilhões no segundo trimestre deste ano. 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

0: 5h44.
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2: O governo federal vai estabelecer nos próximos dias restrições para o funcionamento das BETs, como impor um intervalo de tempo de 5 segundos entre cada aposta. Também serão proibidas apostas automáticas. As novas regras vão atuar sobre o funcionamento das plataformas, não apenas sobre a publicidade feita para divulgá-las. Será proibido o uso de sons festivos, como o tilintar de moedas, por exemplo. Recursos desse tipo costumam ser adotados em caça-níqueis para estimular usuários a continuar jogando. O Supremo Tribunal Federal começou a julgar nesta última quarta-feira, dia 5, o recurso que discute a constitucionalidade da lei que criminaliza a exploração de jogos de azar e os estabelecimentos físicos dedicados a essa prática, como bingos e caça-níqueis. O caso é considerado um termômetro sobre o posicionamento da corte quanto à lei das bets. O ministro Luiz Fux disse que o tribunal não vai escapar de uma análise

interdisciplinar sobre a questão das bets e a eventual autonomia da vontade das pessoas que são capturadas por essa nova atividade mercadológica deletéria, ressaltou Luiz Fux. 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

0: anjo do Senhor anunciou a Maria, e ela concebeu do Espírito Santo. Eis aqui a serva do Senhor. Faça-se em mim segundo a vossa palavra. O Verbo divino se fez carne e habitou entre nós. Ave Maria, cheia de graça, o Senhor é convosco. Bendita sois vós entre as mulheres, e bendito é o fruto do vosso ventre, Jesus. Santa Maria, Mãe de Deus, rogai por nós, pecadores, agora e na hora de nossa morte. Amém. Minha alma glorifica ao Senhor, e o meu espírito exulta de alegria em Deus, meu Salvador, porque olhou para a sua pobre serva. Por isso, desde agora, me proclamarão bem-aventurada todas as gerações, porque realizou em mim maravilhas aquele que é poderoso e cujo nome é santo. Sua misericórdia se estende de geração em geração sobre os que o temem. Manifestou o poder do seu braço, desconcertou os corações dos soberbos, derrubou do trono os poderosos e exaltou os humildes. Saciou de bens os indigentes e despediu de mãos vazias os ricos. Acolheu a Israel, seu servo, lembrando de sua misericórdia, conforme prometer a nossos pais, em favor de Abraão e sua posteridade para sempre. Amém.
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0: Bom dia, queridos irmãos, prezados ouvintes do programa Encontro com Maria. Nesta manhã de sexta-feira, dia 7 de agosto de 2026, que o amor do Pai, a paz de Jesus e a comunhão do Espírito Santo esteja presente neste momento, em cada coração, em cada lar, em cada família que nos acolhe de uma forma carinhosa, de segunda a sexta, a partir das 6 horas da manhã. Mas você também está no seu local de trabalho, nos agentes de portarias, vigilantes, você que trabalha na área da saúde, você que é médico, enfermeiro, técnico de enfermagem, você que está no seu sítio, chácara, fazenda, muito obrigado pela audiência, obrigado pela companhia, obrigado pelas orações. E hoje, você já ouviu a vinheta inicial, como não temos programa no domingo, vamos assim antecipadamente homenagear a todos os pais, né? E são dignos de todo carinho, de todo amor, de toda compreensão. Aqui no livro do Eclesiástico, no capítulo 3, aqui diz, olha que fala para nós essa mensagem, em homenagem aos pais. Honra teu pai por teus atos, tuas palavras, tua paciência, a fim de que ele te dê sua bênção e esta permaneça até o teu último dia. Honra teu pai por teus atos, tuas palavras, tua paciência, a fim de que ele te dê sua bênção e que esta permaneça em ti até o teu último dia. Olha que coisa boa, né? Que maravilha poder homenagear esses grandes guerreiros que são os pais. E aqui a mensagem diz assim, pai de verdade, mesmo sabe que ser pai não é simplesmente recolher o fruto de um momento de prazer, mas sim perceber o quanto pode ainda estar verde e ajudá-la a amadurecer. Pai de verdade, mesmo não só ergue o filho do chão quando ele cai, mas também faz perceber que a cada queda é possível levantar. Pai de verdade, mesmo não é aquele que providencia as melhores escolas, mas o que ensina o quanto é necessário o conhecimento. Ele não orienta com base nas próprias experiências, mas demonstra em cada experiência existe uma lição a ser aprendida. Pai de verdade mesmo não coloca modelos de conduta, mas aponta aqueles cuja conduta não deve ser seguida. Ele não sonha com determinada profissão para o filho, mas deseja grande e verdadeiro sucesso na sua real vocação. Ele não quer que o filho tenha tudo o que ele não teve, mas que tenha tudo aquilo que merecer e realmente desejar. Pai de verdade mesmo não está ali só para colocar a mão no bolso para pagar as despesas e fazer os gostos do filho. Ele coloca a mão na consciência e percebe até que ponto está alimentando um espírito de dependência. Ele não é um condutor de destinos, mas sim o farol que aponta para o caminho da honestidade e do bem. Pai de verdade mesmo não diz faça isto ou faça aquilo, mas sim tente fazer o melhor de acordo com o que você já sabe. Ele não acusa de erros, nem sempre aplaude os acertos, mas pergunta se houve percepção dos caminhos que levaram o filho a esses fins. Pai de verdade mesmo é o amigo sempre presente, atento, amoroso, com a alma de joelhos, pedindo a Deus que o oriente na hora de dar conselhos. Olha que maravilha, né? Portanto, aí, esta mensagem, hoje o programa Encontro Maria está homenageando antecipadamente o Dia dos Pais. Embora todo dia é o Dia dos Pais, né? Mas claro, foi instituído, né? Começa a vender um pouquinho mais, o segundo domingo de agosto, em homenagem aos pais. Portanto, aqui o programa Encontro com Maria, homenageando você que é papai, né? E você também que vai ser o futuro papai, né? Tá bom? E assim, vamos ouvir esta linda canção que é para você que está me ouvindo, você que é pai.
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0: São 6h15. Se você está ouvindo o programa Enquanto Maria, hoje o programa ele está dedicado a você que é pai, né? Essa homenagem justa a esses grandes heróis, assim, ó.
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0: Temos aqui mais uma mensagem, né? Para os pais. Meu filho, eu lhe dei a vida, mas não posso vivê-la por você. Posso ensinar-lhe muitas coisas, mas não posso fazer com que aprenda. Posso ensinar-lhe o caminho, mas não posso estar lá para indicar-lhe. Posso dar-lhe liberdade, mas não posso ser responsável por ela. Posso levá-lo à igreja, mas não posso fazer com que creia em Deus. Posso ensinar a distinguir o que é certo e o que é errado, mas não posso decidir por você. Posso comprar-lhes roupas lindas, de marca, mas não posso fazer com que fique bem nelas. Posso oferecer-lhes um conselho, mas não posso aceitá-lo por você. Posso lhe dar amor, mas não posso forçá-lo a me amar. Posso ensinar-lhe a ser bom, mas não posso forçá-lo a ser bom comigo. Posso avisá-lo sobre os amigos, mas não posso escolher por você. Posso contar-lhe sobre os fatos da vida, mas não posso construir a sua própria vida. Posso avisar-lhe com o mal o que a bebida acarreta, mas não posso dizer não por você. Posso avisá-lo sobre as drogas, mas não posso impedir de usá-las. Posso falar-lhes metas a serem alcançadas, mas não posso alcançá-la por você. Portanto, aí, essa mensagem para você que é filho, né? Homenageie seu pai, trate essa pessoa com todo amor e carinho. Agora há pouco, né, recebemos aqui a notícia, né, da morte do seu Jairo, está lá em Barreto, olha só, né, se tratando. Que Deus fortaleça o coração da Sueli, da Soraya, todos aqueles que conviveram. Nós, o programa Encontro com Maria perdeu um grande ouvinte de muitos anos, seu Jairo, né? Olha só, se a vida faz parte, é o processo. Nunca vamos entender o mistério da morte, porque ela sempre vai levar alguém que a gente ama. Mas é necessário passar por esse processo para entrar na glória de Deus. Nessas horas, só Jesus tem palavra de vida eterna. Que Ele console e conforte o coração de todos aqueles que conviveram com seu Jairo, também Dona Elza, a Soraya, a Sueli, todos aqueles, a Cirlei, da Globo Sororó, todo o pessoal da Globo Sororó, né? E aqui continua, a vida continua, não podemos parar, nem nos entristecer. É pedir a Deus a força e a fé. Portanto, aí, hoje o programa Enquanto Maria está aí homenageando esses grandes heróis que são os pais.
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1: São 6 horas mais 22 minutos. Olha, chegando muita mensagem aqui. Não sei se vou dar conta de ler todas, né? Porque são bastante. Que coisa boa, né? Estou bem emocionado. Vamos ver se eu consigo chegar até o final desse programa, né? Com saudade do seu saudoso José Leal da Silva, grande pai, né? Obrigado, seu José Leal, por ter sido seu filho. O senhor foi exemplo para mim de pai. Se hoje eu sou o que eu sou, agradeço a Deus e ao Senhor. Louvado seja Deus por isso, né? Vamos rezando aí por mim, ver se eu consigo chegar até o final, que já estou começando a ficar emocionado. Seu Domingos Araújo, de São Domingos do Araguaia, oferece para a esposa Maria do Jesuíto, para seus netos, bisnetos, suas irmãs Maria Araújo, Maria de Lourdes, Maria Conceição, Maria Cláudia, e também se sente homenageado, ele que, né, é pai de vários filhos aí, com certeza, né? Seu Zomar Incansávelzinho também, né, se sente homenageado pelo Dia dos Pais, tá bom, seu Zomar? Eu sei que tem os filhos aí, o Carlos Henrique, a Rebeca, né, tem a Lohane e o João Lucas. Também o Cazuza Alves se sente homenageado nesse programa de hoje, Dia dos Pais, está participando aí do programa, ouvindo o programa. Bom dia, seu Ivanildo Mendes, vim com muita tristeza comunicar, como você já falou aí, o falecimento do seu Jairo, né, que Deus recebe ele na glória. E pedir que Deus console a família que está passando por essa dor. Eu sou a Cirlei, moro aqui da Gleba Sororó. É portanto aí que, né, Deus console com forte coração todo que eu vou com o seu Jairo. Fácil não é não, né? A gente nunca está preparado para essa notícia. O Giovanni de Souza também homenageia seu pai Nelson, né, nesse programa de hoje. Portanto, aí, seu Nelson, sendo homenageado pelo seu filho Giovanni de Souza, né, ouvindo do programa. E o Vicente Monteiro sendo homenageado aí pelos seus filhos, o James, o Alisson, Luciano e Patrícia. Hoje estamos aí homenageando todos os pais, né? Que maravilha, que bênção de Deus. Valorize seu pai enquanto está com vida. Acabamos de receber essa notícia aí do seu Jairo, que no domingo, né, os seus filhos não vão ter muita coisa para comemorar não, mas faz parte, né? Então a mensagem diz assim: meu filho, estarei sempre ao teu lado. É uma historinha, né, interessante. Quando o menino saindo para a escola, o pai lhe disse, como dizia todos os dias: meu filho, Deus te abençoe, onde você estiver, estarei ao seu lado. Pouco depois, houve um terremoto na região, derrubando quase todas as casas. O homem, que estava trabalhando fora, correu aflito para a escola. Mas que tristeza! Da escola não restou tijolo sobre tijolo. Começou a procurar o filho no meio dos escombros. Outros, que já tinham vindo com a mesma finalidade, diziam: não adianta procurar, infelizmente não sobrou ninguém, não tem ninguém vivo. Mas ele continuou procurando. Vieram os homens do corpo de bombeiro, vasculharam tudo e disseram a mesma coisa. Mas o pai continuava escavando o chão. E assim vieram outras pessoas dizendo para o pai: não adianta mesmo, conforme-se, ponha nas mãos de Deus. Mas ele não desistiu, continuava revolvendo as terras e os escombros durante horas e horas. Quero encontrar meu filho vivo ou morto. Até que, ao afastar uma enorme pedra, ouviu uma voz fraquinha: pai, estou aqui. Você está bem? Sim, mas com muita fome e sede. Como que estão outros 14 colegas? Éramos 36. Estamos presos em um vão, entre dois pilares. Depressa, pai. O pai abriu uma brecha no meio dos escombros e todos saíram ilesos. O menino repetia triunfante: eu sabia que meu pai estava do meu lado. Eu sabia que meu pai não ia me abandonar, mesmo na situação dessa. Essa história aconteceu na Romênia. Portanto, aí a palavra de vida: não tenhas medo, pois estou contigo. Olha que maravilha, né? Portanto, aí, pai é aquele que participa, que está sempre ao lado do filho. Mas você, filho, também, retribua isso de forma carinhosa, né? Que coisa boa, que fico sabendo que um filho, uma filha, está cuidando do seu pai, principalmente na velhice, quando está já debilitado. Olha que bênção, né? A Sueli, a Soraya, estava lá em Barretos, acompanhando o seu pai Jair, que partiu para a glória de Deus. Né? Portanto, aí, mais uma música em homenagem, né, a todos esses grandes guerreiros. É para você, pai.
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1: São 6:33. Bem, você está ouvindo o programa Encontro Maria, como você ouviu a vinheta aí. Hoje, especial, antecipadamente, homenageando a todos os grandes heróis, guerreiros, são os papais, né? E aqui, essa homenagem que eu vou partilhar com vocês é para o pai que mora longe, né? Pai, hoje mais que ontem, eu gostaria de estar perto do Senhor, sentindo sua presença calorosa. Sei que posso fazer isso em pensamento, pois quilômetros de distância nos separam nesse momento. Hoje, nesse dia dos pais está sendo homenageado, a saudade me acorrenta, fazendo com que a alma fique anestesiada na lembrança dos bons momentos que passamos juntos. Mesmo distante, peço a Deus que derrame bênçãos dos céus, iluminando seus caminhos por onde andar. Sei que inúmeras vezes teve dificuldade para me conduzir por essa vida. Sei que dei muito trabalho, houve tantas renúncias, tantos sonhos adiados se perderam no caminho e mesmo assim seu sorriso sempre me afagava. Todo o brilho e orgulho de ser meu pai. Agora que eu cresci e que vi que o verdadeiro valor ter um pai, um herói cheio de garra, que traz no coração um glorioso troféu, o da vitória de ter criado seus filhos. Neste dia destinado ao Senhor, Pai, quero lhe dizer que essa distância que nos separa serve somente para aumentar o amor e admiração que sinto pelo Senhor, meu Pai. A distância atiça o amor que quebra as barreiras da saudade. Feliz Dia dos Pais para todos vocês, né, que estão nos ouvindo aí. E além do bairro de São Félix, também aproveito a audiência do programa, nós já todos os pais, a dona Lia, da 26 de março, também está aí homenageando todos os pais, né? Os ouvintes do programa Encontro com Maria, portanto, nosso muito obrigado a todos vocês pelo carinho. Não vou conseguir ler todas as mensagens, mas na medida do possível, a gente vai aqui fazendo o que pode, né? Tá bom? Peço a compreensão de todos, porque, né, assim como o Hamilton, que está no Pé de Bíblia, também aproveita a audiência do programa, né, para parabenizar seus pais, seus pai Miguel Carneiro, né, a dona Joana. Também a dona Maria Lindalva, aproveito para homenagear todos os pais ouvindo o programa. O Tadeu, do Residencial Tiradentes, aproveito para homenagear o seu pai Deurivaldo e a todos os papais. A Zenaida também do Novo Horizonte, aproveito a audiência do programa, parabenizar todos os pais. Olha que maravilha, né? Portanto, aí, nós vamos ouvir mais uma música em homenagem aos pais, né, na voz do Sérgio Reis, que é para você que é filho do coração, né? Não é filho adotivo, é filho do coração.
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1: São 6h40 e você está ouvindo o programa Encontro com Maria hoje, em homenagem aos pais antecipadamente, é no domingo, mas como não temos programa no domingo, estamos antecipando, né? A Laurenice, aí da Vila Espírito Santo, que está ligando aqui para nós, não posso atender o telefone, ela homenageia todos os pais, né? E pede oração para toda a sua família. A Rosivã, do bairro Francisco Coelho, também aproveita a audiência do programa para homenagear todos os papais, né? Especialmente aí o Manuel, né? Coisa boa, né? O seu esposo Manuel, que é papai, claro, né? Bom dia, queridos apresentadores do Encontro com Maria, Ivanildo Mendes. Eu queria também homenagear todos os pais. Sou Raimundo, moro aqui na Vila Alto Bonito. Né? Queria mandar um bom dia para meu pai, seu Antônio, na Vila 1º de Março. Olha que maravilha, né? Portanto, aí, seu Antônio, se sinta homenageado pela sua filha. Bom, lá, tudo bem? Eu sou Sidney Paiva. Gostaria de aproveitar a audiência do programa e também parabenizar aí, seu Antônio, se sinta homenageado pela sua filha. Bom, lá, tudo bem? Eu sou Sidney Paiva. Gostaria

0: Bem, eu me engulo, né? Homenageio todos os pais, portanto, tá aí. Ele que é pai, né? Portanto, sinto homenageado, viu? Nosso muito obrigado a todos vocês pelo carinho da audiência. É, tem aqui também mais uma mensagem para ser lida. Esse aqui é para os pais falecidos. E eu estou no meio, né? Do meu pai Zé Leal, já está na glória de Deus. E a mensagem diz: o que deve ficar de lição? É que devemos amar e demonstrar esse amor para as pessoas queridas de nossas vidas, porque num dia qualquer elas podem simplesmente ser tiradas de nós. Não tem como eu ter de novo em minha vida, se aquela pessoa partiu para a glória. Mas sempre te recordarei, Pai, com o melhor pai que poderia ter sido e foi. Te amo, Pai, em qualquer lugar que esteja agora, na eternidade. Nunca fui um bom filho, sempre dei problemas, te contrariei para os meus pais e acreditava que nunca me arrependeria por agir dessa forma. No entanto, veio a vida, me pregou uma peça. De um dia para o outro, me vi sendo pai também. Aí entendi o meu pai, a pessoa que mais se esforçou para que eu me tornasse alguém melhor. Lamentavelmente, foi somente nesse dia que me dei conta o quanto ele faz falta na minha vida e o quanto fui ingrato. Gostaria tanto que ele pudesse escutar essas palavras agora, mas seguindo o que ele mesmo me ensinou, tenho preferido ações às palavras. Em cada boa e correta ação que tenho em minha vida, busco honrar meu pai querido. Eu entendi que a saudade é como o amor. Nunca para de crescer, porque aqueles que amamos fazem parte de nós que somos, mesmo estando longe. Sei que você está distante de uma forma que jamais poderia alcançar a eternidade. Pelo menos, não enquanto viver, mas ainda assim, não paro de pensar em que estamos perto, Pai. Te amo e sei que meu amor se faz presente em ti na eternidade. Portanto, essa é uma homenagem, né, para os pais já falecidos. Então, você que tem o seu pai aí do teu lado, você que tem o seu pai vivo, valorize-se esse homem, esse guerreiro. Foi Deus que escolheu, né? Olha que coisa boa, que mensagem dentro dessa música do Sérgio Reis. Teve vários filhos, foi o filho adotivo que acolheu. Quantos filhos, né, quando o pai está na velhice, começa a se prevalecer, vou te mandar para um asilo, começa a humilhar o pai. Não faça isso não. Isso não agrada o coração de Deus, né? Aqui no livro do Eclesiástico fala que seu carinho para com Deus não será, perdão, para com seu pai não será esquecido. E assim, através desse programa hoje especial Dia dos Pais, vou homenagear, né, mais uma vez com a linda canção na voz do Padre Fábio de Melo. Chama-se Pai.
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7: São 6h52. Chegou aqui a mensagem, diz: Olá, Ivan Domingo, gostaria de parabenizar todos os pais, especialmente meu pai Pedro e meu esposo Edileison, que também é pai, né? Também a Marioneide, que mora em próximo da Balsa Esperantino, Tocantins. Ela parabeniza todos os pais, né? Que Deus abençoe todos os pais. Que maravilha. Portanto, aí, parabéns pelo Dia dos Pais. Sou Carlos Alberto, moro aqui na Marabá Pioneira, ouvinte assíduo do programa. Carlos Alberto, muito obrigado a você. Que Deus te abençoe cada vez mais. Você é esse grande pai, né? Dedicado aí aos filhos. A Maria da Luz, estou aqui no trabalho acompanhando o programa e ofereço também a todos do programa, para todos os pais, né, especialmente para meu esposo, que é pai. Bom dia, meu amigo Vanildo Mendes, do Clube FM. Aqui é o Zé Neto, gosto de parabenizar todos os pais, também me senti homenageado. Que maravilha, portanto, é o Zé Neto da Ponta de Pedra. Peço oração para toda a minha família, Dona Enai, seu irmão Jairo, irmã do seu Jairo, né? Também para meu pai e todos aqueles da comunidade Santo Antônio, aqui do Poção do Óleo. Bom dia, tudo bem? Sou o Vanderlei Vascaíno. Parabéns também a todos os pais que estão ouvindo o programa Encontro com Maria. Bom dia, meu irmão Ivanildo Mendes. Aqui é o Giovanni de Souza. Parabéns também a todos... Perdão. Eu sou João Gomes, do Bairro Liberdade. Parabéns a todos os pais que estão ouvindo o programa, né, Encontro com Maria. A Cremildo também, do quilômetro 1, do bairro de São Félix, aproveita a audiência do programa, homenagear seu pai, Alcide, com seu caju, papais do mundo inteiro. E também o Jonathan, de Rotterdam, na Holanda, parabenizar todos os pais, e ele também, inclusive, é pai, né? Portanto, aí, vamos... mais uma mensagem chegou aqui. O pai, o filho... pai, quanto o senhor ganha por hora? Pai, posso fazer uma perguntinha? Sim, claro, o que é? Quanto o senhor ganha em uma hora? Isso não é da sua conta, porque você pergunta essa coisa. Eu só quero saber, por favor, diga quanto você ganha em uma hora. Você quer saber quanto eu ganho? Eu ganho R$50 por hora. E aí o filho ficou preocupado, né? A única razão pela qual perguntou é essa. Para conseguir algum dinheiro para comprar mais um brinquedo. Mas não, ele queria, era que pagar uma hora para o pai ter essa atenção para com ele. Olha aí, né? Isso é uma mensagem muito forte para nós que somos pais. Tirar um tempinho para os seus filhos, deixar se consumir pelo trabalho, né? Tá bom?
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0: Que maravilha, nada substitui a palavra amor. 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

E assim, Deus Pai Todo-Poderoso, neste finalzinho de programa, hoje, em homenagem aos pais, peço minhas desculpas, não pude atender todas as mensagens, chegou muitas e muitas mensagens aqui. Sinta homenageado e abraçado, cada você que é papai, tá bom? A apresentação foi minha, Ivanildo Mendes, que me despeçam do Pai, do Filho e do Espírito Santo. Amém. E até segunda-feira, às 6 horas da manhã, se Deus quiser, mais um programa Encontro com Maria. Obrigado pelas orações, consegui chegar até o final, né? Muita emoção. É meu saudoso pai José Leal da Silva, né? Esse grande pai que eu tive, né? Me orgulho de ter sido seu filho, mais uma vez, viu, pai? Muito obrigado por tudo. Não se esqueça, domingo não somente é o dia dos pais, como também é o dia Dominus, é o dia do Senhor. Você que é evangélico, vai ao culto, você que é católico, vai à Santa Missa, celebração da palavra. É importante que sejamos todos na presença de Jesus, que é digno de toda a honra e de toda a glória. Que Deus, Pai Todo-Poderoso, nos abençoe sempre. A todos vocês, um bom dia e um feliz dia dos pais.

0: Ergue teus braços e vamos rezar juntos. Reza comigo assim: meu Deus, eu creio, adoro, espero e amo-vos. Peço-vos perdão para aqueles que não creem, não adoram, não esperam e não vos amam. Solta a voz: meu Deus, eu creio, adoro, espero e amo. Peço-vos perdão para aqueles que não creem, não adoram, não esperam e não vos amam. Por todos esses, Senhor, eu estou aqui. Eu estou aqui.
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0: bom dia, bom dia, bom dia, bom dia! Estamos aqui firme e forte hoje! Hoje é dia 7, o mês é agosto, o ano é 2026. Firme e forte com você. São 7 horas 15 minutos. 7 horas 15 minutos, começando agora o programa Primeiro do Esporte, depois da boa comunicação de Ivanildo. Ivanildo, me lembra só do Dom José Fora Luz. É, rapaz, sinto saudade dessa figura fantástica que marcou nossas vidas, não é? Quem não ficou com o coração abrandado depois de ouvir as palavras de Dom José Fora Luz? Grande, grande, grande Dom José Fora Luz, que nos deixou muitos ensinamentos. Um abraço, Ivanildo, bom dia pra você. Você esqueceu aqui algumas coisas aqui, tá tudo guardadinho, tá bom? Tá bom, Ivanildo? 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Abraço, Almir, abraço a todos vocês. Alô, Aline, bom dia, bom dia.
1: Tudo beleza.
0: Tudo pai d'égua aí no Atacadão, lugar de comprar barato. Vamos que embora, vamos embora, vamos embora, porque vale a pena, né?
2: É, nem eu tô entendendo o que eu tô falando.
0: É, quando não tá, mas eu tô o que eu tô falando. Ah, rapaz, lá começou com a tua onda. Tu começou com a tua bronca aí, para de graça, rapaz, tu não tá nem feliz hoje.
3: Felicidade é viver na sua companhia, felicidade é estar contigo todo dia.
4: Bom dia, PH, deixa de zoada aí, fala mais baixo que ninguém é surdo, não.
0: Vixe! Ei, rapaz, para de graça aí, Corina, é, desde manhã cedo já tá me puxando na minha orelha, rapaz.
5: Amorzinho!
0: Diga!
5: Meu bem! Ai, gatinho!
0: Rapaz! Não vou pegar a porrada com isso! Tô te dizendo!
6: Eita, coisa boa!
0: É bom demais, meu filho! Oi!
7: Abre a mão!
0: Eu tô liso, mano! Eu tô liso!
8: Vai! Vai embora! Vai liso!
0: Tá bom! É Pedro Gato! Pedro Gato pegou-lhe uma surra aí, o time dele aí, meu. Sumiu na braquiara!
9: Credo!
0: Ai, rei do frango! Pessoal, ontem pegou no pé do rei do frango, mano! E ele tem rocado!
6: Ai, ai, ai, ai, ai!
0: Não quero nem saber! Hoje é tudo alegria! Vamos pra cima, hein?
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0: Rádio Clube! E a 100.7 aqui! Fritando a audiência! Vamos logo falar de futebol aí, rapaz! Olha aí, ontem tivemos duas partidas da Copa do Brasil, as que restaram, hein? O Vitória sapecou, velho! Deu-lhe... Olha, você vê como o futebol não tem lógica. Esse Vitória perdeu pro Remo. Vitória perdeu pro Remo. Ele foi jogar lá em Salvador, lá em Curitiba, pegou porrada do Atlético Paranaense pela Copa do Brasil. Aí ele foi jogar... foi jogar ontem lá no Barradão, em Salvador... E meteu 4-0 no Atlético Furacão, moleque!
9: Credo!
0: Tá doido!
9: Ei, PH!
0: Futebol não tem lógica! Não tem, não tem, não tem, não tem! Não tem!
5: Retona, PH!
0: Égua, vou te dizer uma coisa!
6: Égua!
0: Porrada, velho! 4-0 não teve, né? Hã? muito batida de tambor, será? Eu sei lá. René fez 1-0 aos 10 minutos. O 49, o Eric fez o segundo gol, 2-0. Veio o segundo tempo, René de novo aos 14 do segundo tempo. E já no finalzinho, no crepúsculo, o Marinho. Né, meu Marinho, é? Marinho, folclórico Marinho. Fez aí o quarto gol da equipe do Vitória. Rapaz, vamos ver o que diz a matéria. O Vitória voltou a fazer do Barradão o palco. O palco improvável e repetiu a fórmula para conquistar aí uma vaga de virada heróica na Copa do Brasil. É 4-0 sobre o Atlético Paranaense na noite desta quinta-feira, que reverteu uma derrota por 2-0 no jogo de ida, reforçou aí o lado inexplicável rubro-negro em seu estádio, que obriga o futebol a obedecer roteiros mágicos. Aliás, que por mais mágica que pareçam as viradas no Barradão, elas têm sim explicações. Confiança de elenco e torcida trocam entre si no estádio. Trocadas entre si no estádio tem feito aí com que qualquer tarefa pareça possível e que qualquer adversário se sinta acuado. 4-0 ou 4-0 desta noite é o dobro do placar conquistado contra o Flamengo, que já parecia o limite do heroísmo. O Vitória tem 75% de aproveitamento no Barradão em 2026 e, portanto, é um dos melhores mandantes da Série A na Copa do Brasil. Foi o estádio que carregou nas costas a equipe depois dos golpes nas derrotas nos jogos de ida contra o Flamengo e Atlético Paranaense. Entre uma eliminatória e outra, foi lá que o time virou sobre o Fortaleza para ser campeão da Copa do Nordeste. Tá aí o Vitória, que tá aí com tudo, moleque, tá? É, o título da Copa do Brasil está longe de ser uma meta realista para o Vitória, mas a campanha rubro-negra até aqui também não está mais perto do sonho do que da qualidade. O próximo adversário será conhecido em sorteio nesta terça-feira. E antes disso, domingo, o Vitória visita o Flamengo no Maracanã pela 22ª rodada do Campeonato Brasileiro. Tá aí, então, realmente, o Barradão tem dessas coisas. Você sabe o que aconteceu com o jogo entre Flamengo e Vitória lá no Barradão? Ei, ei, ei!
1: Tá lindo, né?
0: O Flamengo foi eliminado pelo Vitória no Barradão. Foi!
9: Ei, PH, ei!
0: Eu vou deixar os flamenguistas aí pra dizer... Não, o que eu quero tirar aqui é a bronca, viu? Eu vou tirar a bronca aqui do Flamengo, porque lá realmente há uma mágica. E, portanto, os flamenguistas que não fiquem chateados comigo, porque, não, olha aí, o Furacão tinha metido 2-0 lá, velho. 2-0. Então, agora, pra que os flamenguistas fiquem mais, assim, mais conformado com o que eu estou falando, é que domingo vai ter aí, então, Flamengo e Vitória no Maracanã. Pronto, velho. Pronto, não é? Tá pronto, né? Flamengo é Vitória. Aí vai ter oportunidade de fazer a diferença.
7: Ah, não, acabou.
0: Égua, tá doido, é?
10: Ei, bonito.
0: Oi. Diga, meu amor.
11: Égua é muito produtor. Calma.
0: Calma, cacho. Ai, ai, ai.
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0: Tá bom. Tá bom. Vamos pro outro jogo. Outro jogo também. Foi quase que uma surpresa também, viu? Olha aí, o Corinthians não conseguiu eliminar o Internacional. Né? O Corinthians fez 1-0. Gustavo Henrique empatou. Mas o Pedro Raul de cabeça fez o segundo gol do Corinthians e ficou nisso, né, Corinthians? Faltou mais eficiência aí, como fez aí o Vitória, né? Segurou, Corinthians ganhou, mas não levou, porque no placar agregado ficou 3-2 aí para o Internacional. O Internacional, então, dessa vez, passa para as quartas de final, juntamente com o Vitória, não é? Vamos à matéria aí da Copa do Brasil, já eu falo do placar do jogo, tem placar do jogo também, viu, meu irmão? É o estandarte. Mas também vou te dizer uma coisa, hein? Teve um gol que o primeiro gol do Vitória. Esse goleiro do. Eu tinha mandado teria mandado embora logo. Ah, o cara solta uma bola pra frente, né, velho? Eu tava vendo aqui o gol. No momento que tô lendo aqui a matéria, às vezes até me atrapalha na leitura. Eu fico vendo aqui os gols, né? Porque eu não vi o gol dos gols ontem. Mas o goleiro rebateu, aí o cara foi lá em eco, né? O primeiro gol lá do René. Aí, meu irmão, os caras botaram sangue nos olhos, faca nos dentes e... O goleiro mão de quiabo, mão de lajota aí, não para, desliza. Te dizer uma coisa, mano. Você é doido, ah, René? Assim, uma carroça cheia de açúcar, até os pelos do rabo do burro é doce. Te dizer uma coisa. Sim, bora logo lá pra Copa do Brasil. Quarta de final da Copa do Brasil, já estão definidas, né? Olha aí, classificaram-se Vitória, Internacional, Vasco, Grêmio, Atlético Mineiro, Santos e Cruzeiro. Esses aí passaram para a próxima fase. Santos, faltou falar do Palmeiras, né? Palmeiras venceu o Fortaleza, né? Já faltou mais um, né? Então, portanto, os enfrentamentos das quartas de final da Copa do Brasil vão ser conhecidos amanhã, não, terça-feira, às 11 horas da manhã. Lá na sede da CBF, no Rio de Janeiro, o evento vai definir também os mandos de campo dos jogos e o chaveamento até o final do mata-mata, tá bom? Já vai saber até o final. Portanto, não há restrições no sorteio. Um time pode enfrentar qualquer uma das 7 equipes. Uma novidade é que, a partir da próxima fase da Copa do Brasil, vai ter o impedimento semiautomático. O sistema não foi utilizado nas oitavas de final porque nem todos os estádios dos times envolvidos estavam equipados com a tecnologia. O impedimento semiautomático estreou no futebol brasileiro no dia 25 de julho, no final de semana da 20ª rodada do Campeonato Brasileiro. A Copa do Brasil volta ao calendário dos clubes ainda neste mês, com a data base de 26 de agosto reservado para as partidas de ida. Os jogos de volta serão disputados na semana seguinte, com a data base de 3 de setembro. Portanto, olha, o caminho dos clubes classificados da Copa do Brasil 2026 começou em fevereiro com 126 clubes, entre eles o Águia de Marabá. 6 fases eliminatórias depois, apenas 8 equipes continuaram na disputa, todas representantes aí da primeira divisão do Campeonato Brasileiro, né? Olha só, o Atlético Mineiro entrou na quinta fase, eliminou o Ceará e o Juventude. O Cruzeiro entrou na quinta fase, eliminou o Goiás e Chapecoense. O Grêmio entrou na quinta fase, eliminou o Confiança e o Mirassol. O Internacional entrou na quinta fase, eliminou o Atlético e o Corinthians. Atlético lá de Minas Gerais. Atlético. O Palmeiras entrou na quinta fase, eliminou o Jacuipense e o Fortaleza. O Santos entrou na quinta fase, eliminou o Coritiba e o Remo. Olha aí. O Vasco entrou na quinta fase, eliminou o Paysandu e o Fluminense. O Vitória entrou na quinta fase, eliminou o Flamengo e o Atlético Mineiro. O Flamengo e o Atlético Mineiro. O Flamengo e o Atlético Mineiro. o Flamengo e o Atlético Mineiro. O Flamengo e o Atlético Mineiro.
10: Só vi falando mal do Flamengo. Que pagamento, que pagamento.
0: Rapaz, tu no cutu. Tu no cutu. Ai, ai, ai, ai, ai. Olha, só pra encerrar aqui a situação, né? É brincadeira aí. A classificação para as quartas de final rendeu aí 4 milhões aos clubes, com 8 equipes que continuam vivas entre... Entraram na quinta fase, elas têm o mesmo valor em premiação acumulado até agora, 9 milhões de reais. Apesar de chegar aí, né, na quinta fase, mas quem passar para a semifinal vai dobrar a quantia com 9 milhões a mais, né? Com mais 9 milhões disponíveis aí para as semifinais. Ou seja, valores importantes na quinta fase, 2 milhões. Na oitava fase, 3 milhões. Na quarta fase, 4 milhões. Semifinais, 9 milhões. Vice-campeão leva 34 milhões e o campeão leva 78 milhões. É, meu amigo, tá aí, 78 milhões para o campeão da Copa do Brasil. É um prêmio da Mega Sena. Ai, ai, ai, ai, ai. A gente vai pro intervalo. Já já eu volto aqui na Clube, porque já já eu vou falar, sabe de quê? Deixar você falando que temos o placar do jogo, não esqueça, hein? Placar do jogo. Pera aí, deixa eu pegar aqui, rapaz, não me empurra. Pera aí, olha aí. Flamengo e Vitória será neste domingo às 19h30. É, mande o seu placar aqui para 991-622-2480, 991-622-2480. 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
0: E ela, Jane, estão lá, eles estão lá, né?
12: Jane!
0: Meu querido Davi, o Regivaldo, Zival, Adriano, Carlinhos e todos lá, né, na sintonia da Clube, né? Tá todo mundo na sintonia da Clube, na Reluz Materiais Elétricos, tá lá também. 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
0: 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Alô, Raíssa. Alô, Bruno. Um abraço também, sabe para quem? Para minha querida Aline e ela, Dani. Alô, Dani. Bom dia. Todo mundo na sintonia da Clube aqui no canal 100.7. Tem mais, tem 200, não. 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Alô, Porto! Alô, Jane, um abraço. Giovana, todo mundo aí na sintonia da Clube. 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Alô, galera do nosso açougue, e atenção, hein? 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Agora sim, a gente vai pro intervalinho. Já já eu volto com tudo aqui na Clube. Mande seu áudio. 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São 7h36.

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2: Paulo Henrique! Oi, de volta com você, abraçando meu amigo Pota, aí na Folha 10. Alô, Lacerda, aí no restaurante Sabor Brasil, um abraço também, tá todo mundo sintonizado na clube. Meu amigo Pota, aí na Folha 10. É Pota, cadê a Lucimar, Pota? 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Abraço a galera da Expo AMA aí, não é? Vocês que estão na sintonia aqui da clube, não esqueça, vai ser bom demais, né? Vai ser bom demais. De 15 a 20 desse clube, não esqueça, vai ser bom demais, né? Vai ser bom demais.

0: Não é verdade? Não é verdade? Então, vamos pra cima. Vamos pra frente, porque atrás vem gente. Isso é muito bom. Parabéns aí ao sindicato. 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Tá com tudo e não tá prosa. Alô, meu querido. O seu Wilson e dona Vanderleia estão sempre ligados com a gente aqui na Clube, o canal da informação total. Vamos agora ao áudio da galera. Tem áudio aí? Será que alguém mandou áudio? Placar do jogo, velho. Vitória, rapaz, vitória. Aqui a Sueli mandando aqui gratidão. Erenice Aguiar. Acho que isso aqui ainda é pro Ivanildo, né? Ou não, já é pra mim. Vamos ouvir aqui. A Erenice, que ela torce pro Fluminense. Também!
1: Bom dia, Paulo Henrique.
0: Bom dia.
1: Hoje você engoliu um papagaio, foi, Paulo Henrique?
0: Ai! Uma arara baleada!
2: Como é que é?
3: Ei, bonito! Tu parece que é até flamenguista.
0: Deus me livre! Ai, ai! Ai, ai! Ai, ai, ai, ai, ai! Bora logo! Coloca aí, hein?
2: Vai embora.
0: Foi embora então. É, Guarani, cadê o seu Edmilson?
4: Retorna a pegar!
0: O menino aí é o Fábio, né? O Fábio, né? O seu filho aí, acabei esquecendo, rapaz. Abração a todos vocês aí na Fazenda Palestina, tá todo mundo na sintonia da Clube. A sua 100.7.
5: PH, eu te amo, meu querido.
0: Eu também. Ai, ai, ai. Ei, Dona Veloso. Dona Veloso também disse que aí eu grito que só.
6: Buenos dias, meu amigo PH. Sextou pra cima, só alegria. Desde já eu desejo um feliz dia dos pais a todos os pais. Ouvintes do seu programa, pra você que é pai também. E para meu pai, o grande tio Nelson, a nossa bicicletaria tio Nelson. Que Deus abençoe sempre meu pai e todos os pais. E que Deus ilumine o caminho de todos os pais.
0: Amém.
6: Mas o Corinthians pegou o beco ontem, ganhou o jogo, mas foi eliminado.
0: Foi.
6: Tchau, Corinthians, você está eliminado. Vitória ganhou o jogo, já a Ventura fez a festa, hein?
7: Rapaz, tu sai de problema, rapaz. Eu já te falei, meu.
0: Rapaz, tu sai de problema.
2: Uhul! Deixa comigo!
0: Ai, meu Deus do céu. Bora lá!
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0: Bora. Coloca logo outra aí, rapaz. Olha que o pau te
9: acha. PH tu é doido, é, rapaz? Com uns gritos desses, é, rapaz.
0: Ei!
9: Flamengo perde. Tu tá ganhando quantos milhões desses outros times pra te maltratar o Flamengo?
5: Só vim falar. Você é uma sacanagem.
9: Faz esse programa bonito.
5: Só vim
9: programa
5: de homem de
9: responsabilidade, rapaz. Então, pai, feliz dia dos pais pra ti. Mas faz um programa bonito, juro que. Tem muitos que gostam, tem muitos que não gostam.
0: Não pega ar, rapaz! Ei! Esse é o Antônio!

0: Depois, olha, lá vem sabe quem falar aqui? Meu amigo... Edson Gomes! Edson Gomes!
1: Bom dia, Paulo Henrique. Bom dia a todos os ouvintes da Clube. Abraço do Vanderlei Vascaíno. Que Deus abençoe você nessa sexta-feira. Abençoe todos os ouvintes da Clube. Manda um abraço pro meu amigo Del, meu amigo Silmar Rocha. Um bom dia. Abraço do Vanderlei Vascaíno. O placar do jogo é 1-1. Vitória 1, Mulambo 1. Bom dia.
2: Bom dia, PH. Deixa de zoada aí. Fala mais baixo que ninguém é surdo, não. Viu? Senão eu vou te dar um cheiro no toitiço. Bom dia.
3: Só vim falando mal do Flamengo. Que pagamento, que pagamento.
0: Calma, meu homem. Calma.
4: Meu filho, esse time é ruim. Ruim. Mesmo time ruim. Ruim.
0: Ai, ai, ai. Fala, olha outro que pegou porrada aqui ontem. Olha, ganhou, mas não levou.
5: Aqui é Michelinho Santa Rosa.
0: Ganhou, mas não levou.
5: Deu pro meu Coringão. É, tem que dizer que o costume do cachimbo é que entorta o queixo, né?
0: É.
5: O Corinthians reverteu 3 vezes. Contra o Remo, 2-0. Contra o Juventude, 2-1. Contra o Atlético Mineiro, 2-0. Mas contra o Saci, com a perna só, não conseguiu, hein? Mas o futebol... O Inter mereceu. Parabéns pra eles aí, que estão lutando também pelo mesmo objetivo, é ser campeão de alguma coisa, né? Então, tá se difícil, meu, né? Corinthians, agora só Libertadores e o Campeonato Brasileiro pra sair dessa zona que tá no perigo. Um bom dia e um bom trabalho.
0: Bom dia, bom dia, bom dia. 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Alô, Luiz, bom dia! Minha amiga Laura Alice, hoje é sexta-feira. Passou rápido essa semana, não foi, Laurinha? É, já vai descansar amanhã, mas hoje dá tempo que ir pro batente. Laura, bom dia pra você, que Deus abençoe sempre, um beijo no seu coração. Aí, seu pai maravilhoso, meu amigo Zé Maria, gente que mora no nosso coração. Tá certo, Laurinha? 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Olha aí, fala aí, polêmico.
6: Fala, PH Vascaíno, beleza? Meu placar do jogo. Flamengo Mulambo 1.
0: Ê, rapá.
6: Vitória também 1.
0: Égua.
6: 1-1.
0: 1-1.
6: Flamengo, Mulambo e Vitória. Valeu, eu. Hamilton Polêmico aqui da Liberdade.
0: Rapaz.
7: Rapaz, tu sai de problema, rapaz. Eu já te falei, meu.
3: Só vim falando mal do Flamengo. Que pagamento, que pagamento.
0: Eu não fico falando mal de Flamengo, não.
8: Mentira. Bom dia, Paulo Henrique. Bom dia a todos. Por gentileza, meu placar do jogo.
0: Alô, Fredão, manda aí.
8: 1-1. 1 pro Vitória, 1 pro Flamengo.
0: Ei, olha aí.
8: Alfredo Ramos, da Folha 23.
0: Alfredão, mesmo placar do Dentão.
9: Bom dia, PH. Bom dia, PH.
0: Bom dia.
9: PH, eu vou botar 1-0 pro Vitória. Ih, eu vou secar, rapaz. O Flamengo. Vou secar. Tem que perder. 1-0 pro Vitória. Vamos secar ele.
0: Rapaz. Olha que o pau te arrasa. Hein?
4: Rapaz, esse cara tá doido.
0: Olha que o pau te arrasa. Viu? A situação aí, né? Credo!
4: Ai, ai, ai.
0: Vamos torcer pro Flamengo. O Flamengo tem que ganhar. O Flamengo vai ganhar. Eu tenho certeza que vai ganhar!
10: Puxando o saco aí dos outros, rapaz.
0: Ai.
4: Ah!
0: Ei, rapaz. Olha, a gente vai pro intervalinho, já eu volto. Porque tem muita coisa aí daqui, hein? Agora até a maioria da galera deixa pra mandar o áudio só no final e fica acumulado aqui, né? Vamos pro intervalo, já a gente volta. 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
4: Opa, na reta final do programa aqui. É, rapaz, programa primeiro do esporte tá com tudo aí. Ainda tem áudio aqui, não tem? Tem áudio aí? Fala aí! Olha aqui, rapaz, nunca mais. Quero abraçar meu grande amigo, o grande Gilberto, lá no Geladinho, meu amigo, meu irmão. Gente da melhor qualidade. Né, Gilberto? Um abraço aí para o Naldo, né, também. Quem é? O outro? Quem é? Ah, rapaz, a dona Lucimata aí, tá ligada na clube. Aí no Geladinho. Meu grande amigo Gilberto. E Gilberto, bora montar na burra, mano. Bora montar na burra. Vou aí pra comer aquela galinha caipira gostosinha. Tá bom, Gilberto? Mora no meu coração. Né, Gilbertinho? Gente que mora no nosso coração. Gente fina, gente nossa. Grande Gilberto no Geladinho. 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Tá bom, ainda tem áudio aí? Rápido, eu quero falar um pouquinho do Águia. O Águia macho, meu filho. Não.
5: Bom dia, meu amigo. PH, aqui que vos fala é o Wilker. Repete o placarzinho aí da Malu que eu botei, né? Como ela é de menor, não pode jogar. É. O papai dela vai jogar 4-1 no Vitória.
4: Égua!
5: Rumo à liderança do Campeonato Brasileiro. Vamos tomar das pepas, Pig.
6: Égua!
7: Oi, Titio PH.
4: Oi.
7: O Flamengo vai ganhar 4-1 da Vitória.
4: Ah, essa vitória! Só que só pra dar um recado, Wilken! Ontem foi 4-0 para o Vitória em cima do Atlético Furacão.
7: 4-1 da Vitória! 4-1 da Vitória! 4-1 da Vitória! 4-1 da Vitória!
4: Ai, eu quero, vou guardar esse áudio, Wilken! É, vou te dizer, gostei. Luluzinha! Ei, Maluzinha, não é Luluzinha, é Maluzinha, né? Maria Luísa, né? Ei, Maluzinha, bom dia! Eu quero falar nisso, eu quero abraçar, dar um beijo, rapaz, no João Pedinho! Ei, João Pedro, tá indo pra escola, né, tio? Eita, vai pra escola, tio? É João Pedro! Beijo no seu coração, João Pedro! Vamos pra escola, deixa de preguiça! Vamos pra escola! Abraçando meu amigo Pedrinho Correia. Cadê o Olavinho? O Olavinho sumiu, né? Olavinho, presidente Ferreirinha aí, também tá ligado na clube. É, João Pedro, bora lá! Abraçando também a Laysa. Todo mundo na sintonia da clube. Alô, Márcio Kevin, meu amigo Elton, esse aí é meu ouvinte, meu amigo Bruno, toda essa galera maravilhosa. Falando, vamos falar rapidamente aí, olha, vamos ter aí o Campeonato Brasileiro. Campeonato Brasileiro, esta é a 22ª rodada, teremos no sábado, olha aí, Pedrinho. Grêmio e São Paulo, sábado, amanhã às 16h. Bora pra barraca, rapaz. Remo e Atlético Mineiro às 18h30. Coritiba e Chapecoense às 20h30. Também no sábado amanhã às 21h, Botafogo e Fluminense. No domingo, Cruzeiro e Mirassol no Mineirão às 11h. Meu Deus do céu. Palmeiras e Internacional às 16h lá no Nubank Park. Bahia e Vasco da Gama na Fonte Nova. Vamos ter Santos e Atlético Paranaense, o Furacão, às 18h do domingo, 18h30 do domingo, lá na Vila Belmiro. Bragantino e Corinthians no Cícero de Souza Marques no domingo, às 18h30. E na segunda-feira, não, no domingo, às 19h30, né, seu Zé Neto? Grande Zé Neto tá aqui, meu amigo. Esse é o Zé Neto daqui. Tem Zé Neto Padedel. Tem um lá em Brasília, tem um na Ponta de Pedra e tem o nosso aqui. Mora lá no Belo Horizonte. Flamengo, ele é torcedor do Flamengo, né? Flamengo e Vitória! Tá aí, no Maraca! E você participa do placar do jogo aqui, tá bom? Pra bater aqui rapidamente, pra dizer que não falei dos nossos clubes, já já eu falo rapidamente do Águia aqui, né? Mas falei do Remo aí. Olha aí, o Remo joga amanhã, tá? O Paysandu vai jogar pela 16ª rodada do Campeonato Brasileiro da Série C. Vamos ter aí, amanhã, vamos ter Figueirense e Ferroviária, Botafogo da Paraíba e Santa Cruz, Inter de Limeira e Volta Redonda, Ituano e Barra de Santa Catarina, Maringá e Amazonas, Ipiranga e Floresta, Itabaiana e Caxias, Maranhão e Brusque, Anápolis e Goiás, não, Anápolis e Guarani, e na segunda-feira, 20 horas, no estádio da Curuzu, Paysandu e Confiança, Papão e Confiança que precisa vencer. Paysandu vencendo Confiança, vai lá para as cabeças, né? Tá certo? O que tiramos aqui? Rapidamente, para falar do melhor clube do interior do estado. Águia! Tudo é planejamento, negociação, inclusive com jogadores que precisam, né? Que nós precisamos que continuem, estão sendo feitos. Presidente Ferreirinha já colocando tudo aí, né? Em pratos limpos, pagou todo mundo. Parabéns, presidente, pelo que está fazendo por essa administração. E agora é buscar, primeiramente, o comandante. Planejamento, inclusive, para o mês de dezembro, que comece esse trabalho, já visando a temporada 2027. Presidente, com toda certeza, buscando também parceiros para que o Águia possa fazer uma campanha boa no ano seguinte. Presidente Ferreirinha, Pedrinho Correia, Tarcísio Marques, nosso querido Carlinhos Sá, é ele, João Galvão, é quem estão aí realmente já tramando este planejamento, visando esta grande hegemonia do interior do estado. Rapaz, o Águia é o melhor ranqueado, o Águia tem Campeonato Paraense, o Águia tem Copa Norte, o Águia tem Campeonato Brasileiro da Série D, tudo pro ano que vem. E ainda vamos ficar com a Copa do Brasil, porque o Remo vai permanecer. O Remo tá crescendo demais. Vai permanecer no Campeonato Brasileiro da Série A. Tá certo? 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Meu amigo Davi, alô Davi, bate bola, né Davi? Meu grande amigo Regivaldo, Uzivaldo, Adriano, Carlinhos, meu amigo Renato, gente da melhor qualidade. Renato! E ela, Jani! Todos na sintonia da clube, sempre, sempre, tá certo, gente? Lembre-se, Jesus é o caminho, a verdade e a vida. Ninguém chega ao Pai a não ser por ele. E está escrito, nem só de pão vive o homem, mas de toda palavra que sai da boca de Deus. Tchau, meu povo, um abraço. Até segunda-feira, nas primeiras do esporte. Mas daqui a pouquinho a gente retorna na programação da clube. Tchau, meu povo, um abraço, bom dia!

0: 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Minuto Verão. Cuidar do meio ambiente. O período do verão amazônico em nossa região traz também um perigo a mais, além do calor, o tempo seco. O órgão que acompanha os fenômenos meteorológicos identificou um perigo potencial por conta das altas temperaturas e do tempo seco. Todo esse fenômeno é resultado da falta de cuidado e de proteção ao meio ambiente. Por isso, precisamos criar a consciência de que é preciso cuidar da natureza. Assim como dos rios, que são de grande importância para a cidade, para nosso lazer e para a Amazônia. Como explica Matheus do Carmo Rocha, coordenador do Departamento de Fiscalização Ambiental da SEMA.
1: A gente pede que os banhistas, eles vejam os rios de uma maneira ecologicamente viável, uma maneira que se sintam abraçados a respeito disso. São rios que são um marco turístico aqui da cidade, não é para qualquer cidade que a gente tem, né, um encontro dos rios, tanto o rio Tocantins quanto o rio Itacaiunas. A gente pede que os banhistas sempre priorizem o descarte adequado dos resíduos sólidos, as embarcações também sejam, né, referência também aos banhistas. A gente pede sempre que tenha um ambiente ecologicamente equilibrado, né, com a conservação dos rios, principalmente se tratando do manejo adequado dos resíduos sólidos.
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Alô, alô, gente querida, bom dia, Marabá, bom dia, meu Pará, bom dia, meu querido Brasil. Está começando, a partir de agora, mais um programa Clube da Manhã, aqui pela sua Rádio Clube de Marabá. Em Marabá são 8 horas 12 minutos, é o programa que deixa a sua manhã muito mais alegre, é o programa que deixa a sua manhã super informativa, hoje dia 7 de agosto de 2026. Estamos vivendo o dia de número 219, faltam 146 dias para acabar o ano, primeira sexta-feira, dia de penitência, 18ª semana comum, lua no quarto minguante. Hoje é dia de São Sisto II, hoje é dia de São Caetano e São Vitrício. Hoje é dia do maratonista. Parabéns a todos os maratonistas, pessoas que gostam de correr ou correm porque gostam, e aquelas que correm já por competição. Hoje é o seu dia e hoje é o dia de mais um programa Clube da Manhã, começando agora aqui na sua Rádio Clube de Marabá. A partir de agora, eu daqui, você daí, até às 11 horas da manhã.

0: nato dourado. Aceita, meu amor, tá, meu bem? Nonato Dourado. Aceita, meu amor, tá, meu bem?
1: Tá bom, meu amor, tá beleza, tá ótimo. Chegou a sexta-feira. Sexta-feira chegou. Fim de semana tá aí. O programa Clube da Manhã também está no ar com você, aqui na sua 100,7 Rádio Clube de Marabá. Eu sou Nonato Dourado, vou fazer companhia pra você. A partir de agora você pode interagir comigo, a partir de agora você pode participar do programa. Tem promoção Placar do Jogo, tem promoção Brasil Rural. Vai mandando áudio no nosso WhatsApp Clube 99162-2480, porque está no ar o programa que é líder de audiência no rádio marabaense.

0: Eu já estou aqui para te fazer companhia, já estou aqui para cuidar de você, já estou aqui para receber o seu áudio, para ver a sua mensagem. Manda mensagem para mim aqui no nosso WhatsApp Clube, que é o 99162-2480. Já já tem a previsão do tempo para você, tem informações sobre a Arroba do Boi Gordo, o trânsito na grande cidade de Marabá. Tudo isso e muito mais dentro do programa Clube da Manhã. Bom dia, Marabá. Bom dia, meu Pará. Bom dia, meu querido.
1: Brasil!
2: Donato Dourado. Oi, bebê. Tudo bom? Gostoso. Hein? Deixa eu te falar. Dá pra te fechar o frete de uma Kombi aí, que domingo vai ter popção lá no Cainágua. Aí eu quero levar o papai, a mamãe, o meu irmão, a mulher dele, ela tem 2 filhos. E também minha vizinha, que ela tem 3 crianças e eles gostam de tomar banho de garapé.
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Voltamos com você aqui na sua Rádio Clube de Marabá. Bom dia a todos os amigos aqui nas folhas da Nova Marabá, a você do Complexo de Bairro Cidade Nova, Núcleo Pioneiro, Complexo de Bairro de São Félix, Núcleo de Morada Nova, a você que me acompanha aí no sítio, na chácara, na fazenda, a você que está na zona rural, acompanhando a programação da Clube, muito bom dia, tá bem? Quer falar comigo? O nosso WhatsApp está liberado, é este aqui, ó.

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1: O tempo na grande cidade de Marabá, 24 graus centígrados agora. 24 graus centígrados. Céu limpo, sensação térmica 30 graus, umidade relativa do ar 88%, raios ultravioleta está em 1, possibilidade de chuva 3%, vento a 0. Zerinho, não está ventando de maneira alguma, tá bom? Zero. Pôr do sol será às 18 horas e 19 minutos. Hoje promete ser uma tarde muito quente. A máxima prevista para hoje, 36 graus. É a máxima prevista para hoje, tá bem? Então, ontem foi quente, muito quente ontem. É, quando eu falo quente, essa quentura durante o dia, à noite, né? À noite já fica bem frio, mas ontem chegamos a uma sensação térmica de 40 graus, sensação térmica. E hoje promete ser quente também. A máxima prevista para hoje, a temperatura é de 36 graus. Então vá preparando, tome bastante água, evite se expor ao sol, só se exponha o necessário. E está previsto, de hoje para amanhã, chegada no Brasil, ali na região sul do país, do ciclone bomba. Ciclone bomba, tá? Pode mudar o clima ali no sul. O ciclone está previsto aí chegar a uma velocidade de 60 km por hora. Tá? Então fica ligado, fique atento. É, muitos países aí passando já dificuldade, seca em alguns países do nosso planeta Terra. Tudo por conta aí também do El Niño, esse fenômeno El Niño. E esse ano de 2026, ali pelo final do ano, novembro, dezembro, promete seca, seca geral. Então, vamos nos prevenir, vamos ficar atento. Enquanto tem esse verão, tomar bastante líquido, de preferência água. Vamos saber como fecha a semana hoje, arroba do Boi Gordo em Marabá. Estabilizado, Marabá. R$ 333. Olha, foi bom, foi bom. Fechando a semana, arroba do Boi Gordo, R$ 333. À vista, R$ 337 para o prazo de 30 dias. Em redenção, R$ 338. Em redenção, 333 também. À vista, 337 está empatado com Marabá. 338 é em Paragominas. Paragominas sempre à frente, R$ 338. À vista, R$ 342 para o prazo de 30 dias. Aí, arroba do Boi Gordo, fechando aqui na cidade de Marabá e alguns municípios do estado do Pará. Na capital do Rodeio Barretos, arroba do Boi Gordo fechou estabilizada em R$ 345,50. À vista, R$ 350 para o prazo de 30 dias. No Triângulo Mineiro, R$ 331 à vista. Em Goiânia, R$ 326 à vista. No Mato Grosso, R$ 333 à vista. Arroba do Boi Gordo em Marabá, fechando a semana em R$ 333. Bom dia a todos os produtores rurais, todos os pecuaristas acompanhando o programa Clube da Manhã, aqui na sua 100,7 Rádio Clube. 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Agora são 8 horas 36 minutos na Clube.
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2: Bom dia, meu amigo Nonato Dourado.
1: Bom dia.
2: Como é que você tá, meu amigo? Você tá bom? Que é o Douglas da Amaral Tratores aqui no bairro Infraero.
1: Tudo bem, Douglas?
2: Obrigado no seu programa todos os dias. Manda um abraço aí pro nosso amigo Amaral, o Sonfoneiro, e o Léo e o Gleice. Todo mundo ligado aqui no seu programa, meu amigo. Tudo de bom. Uma ótima sexta-feira para todo mundo.
1: Falou, meu amigo. Obrigado. Um bom dia a todos aí na Amaral Tratores no bairro Infraero, acompanhando a programação da Clube. Alô, bom dia.
3: Nonato, bom dia. Maria José. Cadastro aí na promoção da Brasil Rural, por gentileza.
1: Cadastrada.
4: Bom
1: boa
4: dia,
1: sorte.
4: Bom dia, Nonato Dourado.
1: Bom dia.
4: É, me cadastra aí na promoção da Brasil Rural para me ganhar esses 200zão aí. É aqui do Bosque do Igarapé, aqui a vicinal. Chácara Cristal, Clei Daiane.
1: Bonito, hein? Chácara Cristal, Bosque dos Igarapés, que legal. Só nome bonito aí, hein? Tudo brilha, tudo reluz aí no Bosque dos Igarapés. Chácara Cristal, obrigado, minha amiga. Está concorrendo também.
5: Bom dia, Nonato, os ouvintes da Clube. Me cadastra aí no placar do jogo. É 4-1 pro Flamengo, que é o Otávio da Velha Marabá. Um abraço.
1: Bom dia para você, Otávio, na Velha Marabá. Todos os amigos e amigas aí na Velha Marabá. Meu amigo Belezinho, o Lázaro, Raimundo da Eletrônica, o Rei do Frango, Juscelino. Quem mais? Tem mais. É o Domingos lá do Museu. Toda a turma aí da Velha Marabá acompanhando o programa Clube da Manhã.

0: Aí você ouviu a música do A-ha, Take On Me, numa versão reggae, com o Vitor Senna, em Marabá, 8 horas 41 minutos. 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

0: De volta com você aqui na Clube, 8 horas 49 minutos agora. 8h49, continua participando, continua mandando o áudio aqui para mim, tá bem? Sempre que mandar áudio, mande o seu nome e aonde você está, o seu endereço, qual bairro você mora e assim por diante, tá bem? Vá mandando aí, participando, 99162-2480, é o telefone que você participa comigo. Lembrando que no domingo é dia dos pais, é isso? Quer mandar uma mensagem aí para o seu pai, já pode ficar à vontade também. Mas amanhã, com fé em Deus, estaremos aqui também no comando do programa Show da Clube. Mas domingo, dia dos pais. E amanhã, dia 8 de agosto, acontece o festejo de Santo Inácio. O festejo será na Capelania Militar Santo Inácio de Loyola, ali na Vila Militar Presidente Médici. A Vila Militar Presidente Médici é aquela vila que fica à direita de quem vai para a Mangueira, para o Balneário Mangueira. São duas vilas. Aquela que fica à direita é a Presidente Médici. Então, toda a comunidade católica ou não católica, convidada aí para amanhã a Santa Missa e o festejo de Santo Inácio de Loyola. Aí haverá comidas típicas, bingo, música ao vivo. Então, vá celebrar junto aí com o Padre Vieira, que é o capelão lá da 23ª Brigada de Infantaria de Selva, convidando a todos para o festejo. Toda a comunidade está convidada, festejo de Santo Inácio. Mandar aqui um bom dia para minha amiga Terezinha. Terezinha faz parte lá da organização do festejo, né, apoia ali o padre em todas as suas ações. Então você está convidado para participar do festejo Santo Inácio de Loyola na Capelania Militar, ali na Vila Presidente Médici. Vila Militar Presidente Médici. Então participe, orar costuma fazer bem. Na verdade faz muito bem, muito bem. Tem ouvinte participando do programa. Alô, alô, bom dia.
1: Bom dia, Dona Dourado. Bom dia, bom dia. Estou aqui de São Domingos da Araguaia, curtindo o programa de vocês. Todo dia eu escuto, porque não tem tempo para mandar um alô, beleza? Manda um alô para todos os ouvintes aí de Marabá, São Domingos e regiões vizinhas. Um abraço. Fábio aqui de São Domingos.
0: Valeu, obrigado. Bom dia para você em São Domingos do Araguaia. Todos que estão aí, São Domingos tem uma zona rural extensa, São João também. Então, bom dia aos amigos de São Domingos do Araguaia. Alô, bom dia.
2: Bom dia, meu amigo Nonato Dourado. Me cadastra aí na promoção da Brasil Rural. Deus Léa, da Vila Tocantins.
3: Olá, Nonato Dourado, bom dia. Me cadastra pra cá, eu Reza um Flamengo. Bom dia, Raimundo que da Folha 13.
0: Ô Raimundo, bom dia, Raimundo.
4: Bom dia, Nonato Dourado. Me cadastra aí no placar do jogo. 2-1 pro Flamengo, aqui é Goretinha, do bairro Bela Vista.
0: Falou Goretinha do bairro Bela Vista.
4: Me cadastra aí, meu amigo. Tchau, obrigado.
0: Cadastrado.
5: Nonato, bom dia. Bom dia. Me cadastra na promoção do jogo também, viu?
0: Certo.
5: Flamengo 4, Vitória 2. Maria José. Obrigado.
0: Obrigado, Maria.
6: Alô, bom dia, meu amigo Nonato Dourado. Bom dia. Boa sexta-feira aí para nós todos. Desejo um bom trabalho aí para você. Sextou, meu amigão. Queria que você mandasse um alô aí para nós aqui, para o Vandame, Chácara Recanto do Açaí, para a Dona Auzélia, meu amigo Sargento Ariel, lá na Vila Consulta, para o João Bornal e essa galera toda aí da Vila Consulta.
0: Falou, meu amigo Vandame. Bom dia para você, para o Cícero, a Dona Maria, todos aí na chácara, né? Tem a chácara Padre Cícero e o Recanto do Açaí. Vandame, 100% ligado comigo aqui no programa. A esposa dele, muito simpática, a Auzélia. Já estive lá, já fui almoçar lá na Ponta de Pedras, na casa do Vandame. Tem um som gigante, né? E ele lá coloca a música, canta. O homem é eclético, né? Luta. Rapaz, tira açaí, bate açaí. Alô, Vandame, bom dia para você. Muito bonito lá a morada deles, a moradia bem dentro assim do contato com a natureza, né? Muito açaí. Açaí baixinho, dá para tirar com a mão. Madame, bom dia para você, um bom dia também aí para o seu cunhado, Gilvan, e a todos os amigos aí que nos receberam muito bem quando eu estive aí, certo? Essa semana, a Câmara Municipal de Marabá voltou aí às suas atividades. A Câmara, que estava de recesso, voltou a recesso das sessões legislativa e no dia 4, na terça-feira, voltou às sessões do segundo período legislativo de 2026. Então, voltaram a acontecer as sessões na Câmara Municipal de Marabá. E ontem teve moção de aplauso aí para o pessoal que trabalha, os profissionais, né, que trabalham com corretagem aqui em Marabá. Né, em Marabá teve uma homenagem ao Dia do Corretor de Imóveis ontem, onde corretores receberam a moção de aplausos. Grande abraço para minha amiga enfermeira Soraya, bom dia também para o meu amigo Mariano, para a minha amiga Mércia e a todos os corretores de imóveis de Marabá. Alô, Solimar, bom dia para você também, Floriano, grande abraço, amigos aí que estão sempre no dia a dia levando propostas de vendas e também de aluguéis de imóveis em Marabá, foram reconhecidos pela Câmara com essa moção de aplausos ontem na sessão da Câmara.
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0: 8h56.
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0: Olha a hora, são 9:07 em Marabá, 9:07 aqui na sua Rádio Clube. Também vá mandando seu áudio aí e participando, 99162-2480.
1: Ei, tio Nonato, ajeita a gravata, tá torta.
0: Tá bom, vou ajeitar que daqui a pouquinho tem Barra Pesada, mas hoje é sexta-feira, hoje tem Diário de Carajás. Tá chegando por aqui o Michel Garcia. Michel, bom dia.
2: Bom dia, Nonato. Bom dia a todos sintonizados aqui em nossa Clube FM, a número 1 de Marabá. Hoje é dia de jornal Diário de Carajás, Nonato, que você, meu amigo ouvinte, pode acessar por meio do nosso Instagram, arroba, tanto o Dol Carajás quanto aqui a Rádio Clube Marabá e também o nosso portal de notícias do Dol Carajás, tá? Basta clicar em edição eletrônica. O destaque de hoje, Nonato, elaboração do plano anual de fiscalização, Tribunal de Contas abre consulta pública em Marabá. O Tribunal de Contas do Estado do Pará, o TCE Pará, abriu a segunda edição da consulta pública para a elaboração do Plano Anual de Fiscalização, é o PAF Cidadão 2027. A iniciativa permite que a sociedade participe diretamente da escolha das prioridades e do controle e auditoria que guiarão os trabalhos do órgão no próximo ano de 2027. TCE, é o Tribunal de Contas do Estado do Pará. É onde são aprovadas as contas do governo estadual, onde são fiscalizadas as aplicações dos recursos e também, claro, o que realmente acontece nesse sentido de todas as formas fiscal, né, do cidadão e assim por diante. E agora, o TCE está com esse projeto aí, que é o PAF Cidadão 2027. O povo agora vai participar, Nonato, dessa consulta pública, tanto em Belém, Marabá, Santarém e a região do Marajó, para definir quais são as prioridades para a aplicação dos recursos públicos. Né? O Tribunal de Contas está participando, vai fazer exatamente esse processo, essa reunião, para realmente poder ter também a participação do povo, da população, para decidir a prioridade. Onde vão aplicar os recursos
0: consulta,
2: do,
0: né,
2: Estado do Pará? Uma consulta exatamente.
0: Consulta popular, não é isso?
2: Isso.
0: É legal, é importante. Inclusive, o TSE está sempre se capacitando e também capacitando gestores.
2: Isso.
0: Capacitando o pessoal do governo do Estado na área de tributação, contabilidade, justamente para evitar. O TSE não tem o foco principal de prejudicar nenhuma gestão. Então, eles orientam para facilitar toda a prestação de contas dos governos estaduais, no caso aqui do governo do Pará.
2: Exatamente. Confira os detalhes na página 7, inclusive o site, para você realmente poder acessar esse site e saber como participar dessa consulta pública para a votação no TSE. Temos também Canaã dos Carajás. Ministério Público atua para fortalecer o planejamento urbano e conter irregularidades lá em Canaã, principalmente porque está tendo uma expansão, a cidade está crescendo muito, e o Ministério Público do Pará está lá acompanhando esse crescimento, orientando a Prefeitura, orientando os órgãos, né, de território, de urbanismo, para que não haja exatamente irregularidades e invasões, até mesmo de forma desordenada lá em Canaã dos Carajás. Reforma tributária. Aluguel de imóveis terá novas regras de tributação. Aqui a entrevista com o advogado tributarista Inácio Ferreira, que está falando sobre exatamente essa questão do aluguel. Ontem, inclusive, foi a matéria do Barra Pesada, né, Nonato? Você chamou essa matéria falando que agora terá novos impostos para quem aluga e para quem é inquilino e para quem também aluga ali. Ou seja, em outras palavras, quem paga o aluguel e quem recebe o aluguel.
0: Locador e locatário.
2: Locador,
0: né?
2: E locatário.
0: Tem
2: que pagar.
0: Alguém tem que pagar, né?
2: Essa
0: aí,
2: conta.
0: Vendo aí a entrevista ontem do Inácio, ele falou o seguinte, algo importante. Você vai alugar o imóvel, e você que é o locador, tem que já chamar o locatário aí para... Como é que vai ficar os impostos? Quem vai assumir?
2: Sim.
0: Eu ou você? Porque tem a reforma tributária... está valendo a partir de agosto. Inclusive, trouxemos aqui uma contabilista no mês de julho, falando dessas reformas tributárias, para depois, mas tem um tributo, eu vou jogar para o locatário. Se não tiver no contrato, não tem como. Então, tem que chamar para resolver, para conversar. Mas eu não entendi bem como é que funciona esse tributo, essa reforma. Aí é a hora de procurar um especialista.
2: Exatamente.
0: Procure um especialista antes de fechar qualquer contrato, tanto locador quanto locatário.
2: Isso mesmo. E a matéria está aqui na página 5 para você ler e tirar todas as dúvidas na edição de hoje do Diário de Carajás. E ainda, tradição no campo, 7ª Expo 21 deve reunir 10 mil pessoas neste sábado em Marabá. É exatamente a cavalgada que acontecerá neste final de semana, participando aí das festividades na zona rural, também da vila, do assentamento Grande Vitória, popularmente conhecido como Expo 21, porque fica localizado ali no quilômetro 21 da Transamazônica, é onde vai acontecer também essa festividade junto com a cavalgada deste final de semana. Na página 2, Donato, temos a coluna Repórter Carajás, que vem destacando o aniversário de Morada Nova. Morada Nova fazendo aniversário neste final de semana, 64 anos, com shows tanto do Mano Walter quanto do Washington Brasileiro. Será amanhã esse show com entrada gratuita, né? O evento está sendo construído ali na Praça Central de Morada Nova. E os participantes, os moradores e, claro, toda a cidade de Marabá é convidada também a participar do aniversário, das festividades do aniversário do núcleo Morada Nova. 64 anos de idade está completando Morada Nova, seu vizinho lá do São Félix.
0: É isso mesmo, viu? É, vizinho mais novo, né?
2: Vizinho mais novo, exatamente.
0: São Félix é bem mais velho. Morada Nova que surgiu a partir da abertura da PA 70, né? E ela surgiu ali, Morada Nova. É, no Brasil nós temos, pelo menos, que eu conheça, 3 Moradas Novas.
2: Uhum.
0: Uma aqui em Marabá, a outra, acredito, seja no estado de São Paulo, e uma no estado do Ceará.
2: Muito bem.
0: A nossa é mais bonita.
2: É verdade. Confira os detalhes, então, em nossa edição de hoje do Diário de Carajás, que você acessa por meio do nosso portal, o dolcarajás.com.br, e, claro, também do nosso Instagram, @dolcarajás, Renato.
0: Falou, Michel. Muito obrigado. Bom dia para você. Tem as informações com Michel Garcia, os destaques do Diário de Carajás.
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Pinheiro, grande Mel Pinheiro, aqui no programa Clube da Manhã. Cantora aí que tá estourada, viu? Tô estouradona aí, cantora Mel Pinheiro. 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

0: Olha a hora, são 9h26 agora em Marabá, 9h26, aqui na sua Rádio Clube. Vá mandando o seu áudio, participando, 99162-2480. Esse é o telefone que você fala comigo, hein? 99162-2480. Tenta, manda áudio, sempre que mandar o áudio, você se identifica. Tem áudio chegando aqui na Clube? Vamos lá, os nossos áudios aqui, o ouvinte participando. Alô, bom dia.
1: Oi, Donato, bom dia.
0: Bom
1: Tudo
0: dia.
1: Bem com você? Eu sou o Deocleciano, da 15.
0: Tudo bem, Deocleciano?
1: Eu quero botar meu placar aí.
0: Coloca.
1: Flamengo e Vitória, viu?
0: Certo.
1: É 0-0.
0: 0-0. Rapaz, o Deocleciano, para mandar esse áudio, ele puxou o fôlego assim, ele inspirou. Escuta aí o placar dele, ó. O que ele faz, ó. Escuta aí, ó.
1: Oi, Donato.
0: Ei, Deocleciano, valeu, meu amigo. Um bom dia pra você, pra sua esposa Fabiana aí da Folha 15.
2: Oi, Donato, bom dia.
0: Bom dia.
2: É a Rússia da Fracolândia. Donato,
0: tem
2: cadastro na promoção da Brasil Rural. Manda um alô aí pro meu irmão Moisés, lá no quilômetro 40. Deve estar te ouvindo esse horário. Donato, eu não mando mensagem todos os dias, mas eu te ouço todos os dias.
0: É?
2: Sou ouvinte fiel e assisto Barra Pesada também.
0: Muito obrigado.
2: Bom final de semana pra você.
0: Obrigado. A Rose da Francolândia. Às vezes a pessoa não tem o tempo de mandar mensagem, mas está ligada, não é isso, Rose? Bom dia para você aí na Francolândia, acompanhando o programa Clube da Manhã.
3: Bom dia, Nonato.
0: Bom dia.
3: Me cadastra aí no placar do jogo. É 2 pro Flamengo e 0 pro Vitória. Que de Vitória ele só tem o nome mesmo.
0: Certinho.
3: É Yara Pescadora.
0: Valeu, Yara Pescadora.
4: Bom dia, Nonato Dourado.
0: Bom dia.
4: Aqui é do PA Escada Alta. Manda aí, me encadastra aí numa promoção Brasil Rural. Que Deus abençoe, um bom trabalho. Manda um alô para nós, todo dia nós estamos ligados. Desde a hora do programa Encontro com Maria, nós estamos ligados no programa. Até quando passa o bispo, Dom Vital.
0: Certo, sim, valeu.
5: Bom dia, ouvintes da Rádio Clube. Bom dia, Nonato Dourado. Nonato, por quem está falando aqui é Newton Leal. Moro aqui na Avenida Antônio Maia, Velha Marabá. Moço, eu tenho uma reclamação a fazer. Mas não tem condições, esses carros de som, de publicidade. Eles, meu Deus do céu, eles passam aí um volume, rapaz, um volume tão alto que dói o ouvido da gente. Está dentro da casa aqui, todo mundo reclama disso aqui. Será se a fiscalização, tá? Para te pegar e fazer um alerta aí para a fiscalização, vim aqui com esses caras aqui, com esse pessoal aí, e controlar isso, não precisa esse volume absurdo desse jeito, cara. Chega, dói o ouvido da gente. É todo mundo reclamando aqui. E ninguém toma atitude sobre isso. Ajuda nós aí, Nonato Dourado. Bom dia, obrigado.
0: Bom dia. É realmente o som de alguns, não são todos, para deixar bem claro, não vamos generalizar, de alguns, realmente é muito alto na Marabá Pioneira. Principalmente na Avenida Antônio Maia. Como é uma avenida pequena, extensão pequena, então eles circulam, vai lá no final, lá perto do estádio, volta até o início da Antônio Maia e volta e vai o dia todo perturbando. Isso termina, ao invés de chamar a atenção do cliente para a loja, termina afastando o cliente. Então, fica o recado aí para os meus amigos, irmãos aí da comunicação dos carros de som, modera o som, rapaz. Baixa o som. Som alto não quer dizer que você está chamando atenção para o bem, não. Está chamando atenção para mal. Cara, eu não vou nessa loja, não, que o som está alto demais. Então, modera. É igual uma conversa. O carro de som tem que ser igual uma conversa entre duas pessoas. Que todo mundo se ouve. Mas quando é alto demais, perturba. Perturba o sossego. Além dos comércios, dos transeuntes, tem pessoas que moram aí na Marabá Pioneira. Tem pessoas acamadas aí na Marabá Pioneira. Então vamos diminuir o volume, vamos trabalhar ordeiramente, não queira disputar volume de carro de som, porque termina atrapalhando até aí a pessoa que lhe contratou. Obrigado, meu amigo, um bom dia para você. Estou deixando o recado aqui aos amigos proprietários de carro de som, que principalmente aí na Marabá Pioneira, alguns têm perturbado o sossego dos moradores e transeuntes.
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7: Não tem jeito, meu compadre. Vambora.

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2: Bom dia, Nonato Dourado.
0: Bom dia.
2: Nonato Dourado, mandando um alô aqui pro Raimundo da Eletrônica, pro Zé Neto na Ponta de Pedra, pro Janari na Folha 12, a Loura do Carro Branco na Folha 20, pro Manelzinho do Alho na Velha Marabá, o Zé da Banana e todos os nossos ouvintes ligados na Clube. Nonato, gostaria de participar da promoção da Brasil Rural. Me cadastra aí, por gentileza. Forte abraço, Luiz.
0: Forte abraço, tá cadastrado, Luiz. Bom dia e boa sorte.
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0: Voltamos com você aqui na Clube, são 9h43 agora, hein? 9h43, continua participando, daqui a pouquinho tem o sorteio da promoção da Brasil Rural, beleza? Vamos lá então, vai mandando o áudio, sempre que mandar o seu áudio se identifica, tá bem? Se identifica, 99162-2480. Esse é o telefone que você participa comigo da programação aqui da sua Rádio Clube de Marabá, tá bem? Manda o áudio aí e se identifica. Olha, aqui é fulano de tal, tá bem? Fica legal para a gente poder interagir com você aqui na Clube. Tem áudio? Tem áudio chegando. Vamos lá, tem duas promoções rolando. Promoção Placar do Jogo e também promoção da Brasil Rural. Alô, bom dia.
1: Renato Dourado, rapaz. Aqui é o melhorzinho.
0: Humilde.
1: Josué Embraim, o melhor operador de máquinas pesadas do Brasil,
0: certo,
1: e do mundo. Pense no cabo humilde, sou eu. Aqui tem humildade, meu amigo. Aqui tem humildade. Olha, olha, Nonato, hoje está para parabenizar nosso amigo José Darneve, o Zelano, da Sinobras. Ele está completando hoje 26 anos de empresa. Pois é, uma data muito importante para ele, nosso amigo que trabalha lá com nós, na Sinobras, o nosso amigo José Darneve, conhecido por Zelano, está completando hoje 26 anos de Sinobras. Aquele abraço. Um cara muito bacana, um parceiro e amigo, trabalhador. José Darneve. Valeu, aquele abraço.
0: Falou.
1: Pra todo mundo que tá ligado aí. Agora quem tem humildade sou eu, Nonato.
0: Eu sei disso.
1: Um abraço, valeu.
0: Um bom dia para você, viu? Eu sei que você é humilde. Alô, Zelano, parabéns aí pelos anos que tem na empresa. Tá bem, o Zelano. Mandar um bom dia aqui para Priscila Feitosa. Alô, Priscila. Bom dia para você, Priscila, acompanhando a programação da Clube. E tem mais ouvinte participando comigo. Vamos lá, o ouvinte fala aqui na Clube.
2: Bom dia, bom dia, bom dia, bom dia, meu amigo.
0: Bom dia.
2: Dourado. Me cadastro aí na promoção da Brasil Rural. É a Rosiane Santos, aqui do bairro da Laranjeira.
0: Obrigado, Rosiane. Bom dia.
3: Bom dia, Rádio Clube. Bom,
0: bom dia,
3: Leonardo Dourado. Bom dia, ouvintes do programa Clube da Manhã. É apresentado aí pelo grande companheiro Nonato Dourado, o homem da comunicação nas manhãs marabaense. Nonato, ontem uma das tuas ouvintes, que são muitos os seus ouvintes, né? É, disse que quer lhe conhecer pessoalmente, que mora no Castanhal Araras. Eita, coisa boa! Você pode ter certeza que onde a Rádio Clube chega, a sua audiência é nota 10. Eita, Nonato, Castanhal Araras foi uma comunidade, um assentamento em que eu morei muito tempo, né? Nós entramos no Castanhal Araras no dia 19 de dezembro do ano de 1988. E aí eu fiquei até 2002, 2003. Aí eu tive que sair para a cidade, né, Leonardo? Conheço ali, onde na época foram assentadas 110 famílias, receberam cada uma família 10 alqueires de terra, né? E que com certeza os que ainda estão por lá estão fazendo bom proveito, plantando, enfim, cultivando aquela terra. Um forte abraço, Nonato, bom dia. É o seu amigo Antônio Milton, de São João do Araguaia, que hoje eu vou para São João, mas que no momento estou aqui no trabalho, aqui no condomínio Royal Garden. Um forte abraço, bom dia, bom trabalho, meu amigo.
0: Bom dia, muito obrigado. Ó, tá aí quem conhece conta a história. Eu vou aguardar ela marcar o dia certinho, que nós vamos lá fazer essa visita e conhecê-la também lá no Castanhal Araras. Alô, bom dia.
4: Nonato Dourado, bom dia, meu amigo. Bom dia a todos. Me cadastro na promoção, por gentileza, da Brasil Rural. Adilson da Folha 28.
5: Bom dia, Nonato Dourado. Aqui é o Adelino, aqui da Chácara São Raimundo, Vila Sororó. Tô aqui ligado do seu programa, rapaz. Não perde o seu programa. O seu programa e o do Evandro.

0: Ah, eu não perdi de jeito nenhum, moço. Tô ligado, fico ligado. Bom dia para você aí, um bom dia para os ouvintes, todos os ouvintes do programa da Clube.
1: Obrigado, meu amigo. Continue sempre ouvindo a Clube, o Nonato Dourado.
2: Nonato Dourado!

0: troca de farpas entre o presidente do Remo, Antônio Carlos Teixeira Otonhão, e Neymar ganhou um novo capítulo após a eliminação azulina para o Santos pelas oitavas de final da Copa do Brasil. Em entrevista à ESPN, o mandatário remista voltou a criticar o comportamento do atacante santista, explicou por que o chamou de vagabundo e respondeu à provocação feita pelo camisa 10 nas redes sociais. Segundo Tonhão, o atrito não começou no Mangueirão. De acordo com o dirigente, Neymar já havia protagonizado episódio de provocação contra jogadores do Remo em confrontos anteriores, ainda pela Série A do Campeonato Brasileiro. Tonhão também esclareceu a declaração em que chamou Neymar de vagabundo, frase que repercutiu nacionalmente. De acordo com o presidente remista, o atrito entre Neymar e membros do Departamento de Futebol do Remo, o presidente relatou que após a vitória santista por 1 a 0, Neymar teria provocado integrantes do clube na zona mista do estádio, atitude que desencadeou a confusão entre dirigentes, atletas e membros da comissão técnica. Segundo o presidente, ele chegou à zona mista e resolveu, em uma atitude desrespeitosa com dirigentes do clube, com os atletas adversários e com a comissão técnica azulina, fazer provocação. Foi um ato que foi repudiado de imediato e que acabou gerando toda esta confusão. Neymar respondeu às críticas de Tonhão de forma irônica. O atacante publicou uma foto em seu iate com a legenda "vagabundeando", em referência às declarações do dirigente remista. Questionado sobre a postagem, Tonhão minimizou a provocação e voltou a lamentar a postura do jogador. Disse para ele vagabundear como ele queria. Esse tipo de atitude realmente é deprimente. O presidente remista também afirmou que considera as atitudes de Neymar incompatível com a imagem de um ídolo do futebol brasileiro. Todo mundo sabe que, de vagabundo, ele não tem muita coisa. O termo dito na ocasião foi pela atitude naquele momento. São comportamentos que não condizem com a responsabilidade que ele tem com referência ao futebol brasileiro.
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0: Minuto Verão. Cuidar do meio ambiente. O período do verão amazônico em nossa região traz também um perigo a mais, além do calor, o tempo seco. O órgão que acompanha os fenômenos meteorológicos identificou um perigo potencial por conta das altas temperaturas e do tempo seco. Todo esse fenômeno é resultado da falta de cuidado e de proteção ao meio ambiente. Por isso, precisamos criar a consciência de que é preciso cuidar da natureza. Assim como dos rios, que são de grande importância para a cidade, para nosso lazer e para a Amazônia. Como explica Matheus do Carmo Rocha, coordenador do Departamento de Fiscalização Ambiental da SEMA.
1: A gente pede que os banhistas eles vejam os rios de uma maneira ecologicamente viável, uma maneira que se sintam abraçados a respeito disso. São rios que são um marco turístico aqui da cidade, não é para qualquer cidade que a gente tem, né, o encontro dos rios, tanto o rio Tocantins quanto o rio Itacaiunas. A gente pede que os banhistas sempre priorizem o descarte adequado dos resíduos sólidos, as embarcações também sejam, né, referência também aos banhistas. A gente pede sempre que tenha um ambiente ecologicamente equilibrado, né, com a conservação dos rios, principalmente se tratando do manejo adequado dos resíduos sólidos.
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0: Agora são 10 horas mais 7 minutos em Marabá, 10 e 7 aqui na Clube. Bom dia para você que está no trânsito. Aparentemente o trânsito em Marabá está tranquilo hoje, né? Está tranquilo, sem problemas. Ontem foi bem problemático, né? Mas hoje, por enquanto, até agora não ouvi ninguém reclamando aí de congestionamento no trânsito aqui em Marabá.
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0: Tem notícias da hora no programa Clube da Manhã. O sorteio do concurso 3.041 da Mega Sena foi realizado na noite de ontem, quinta-feira, em São Paulo. O prêmio para as apostas que acertassem as 6 dezenas era de 147 milhões de reais. 147 milhões de reais. No entanto, ninguém levou a faixa principal e o valor acumulou para 165 milhões de reais. Muita grana, hein? Próximo sorteio da Mega Sena, 165 milhões de reais. Os números sorteados foram 16... 21, 24, 31, 43 e 54. Repetindo, 16, 21, 24, 31, 43 e 54. 5 apostas, 5, ou melhor, 88 apostas acertaram os 5 números. 88 apostas ganhadoras da Quina. Cada uma faturou R$ 52.843,18. 6.903 apostas acertaram 4 números. Cada uma ganha R$ 1.110,41. Agora, o próximo sorteio acontece domingo, às 11 horas da manhã. Você terá sábado até a noite, né, para pagar aí pelo aplicativo da Caixa. 165 milhões será o próximo sorteio da Mega Sena domingo. Não tem mais sorteio ao sábado. Muita grana para você. Já fez a sua fezinha? Meu amigo Raimundo, ele vai fazer a fé dele na lotérica, ele sai a pé, é longe, mas muito longe, mas ele prefere ir a pé, fazer a fé lá na lotérica. Por que não vai de carro? Não, eu prefiro ir a pé. Ele vai meditando, que a lotérica é longe da casa dele. Ele diz que vai a pé porque vai meditando aqui, pensando nos números que ele vai assinalar lá no canhoto. Alô, Raimundo, bom dia.
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2: Bom dia, meu amigo bom Leonardo dia. Dourado, que é o Nilson da Folha 25, Nova Marabá. Donato, me bota no placar do jogo aí, Donato. 2 pro Vitória e 1 pro Flamengo, Donato, tá? Vamos pra cima.
3: Bom dia, Nonato Dourado. Corujito na escuta do seu programa, meu irmão. Tudo na paz, meu garoto. Ouvindo aqui, você é diferenciado. É um dos melhores que temos aqui na região.
0: Legal, hein? Que bom, rapaz. Que bom. Tá aí os áudios chegando aqui na sua Rádio Clube de Marabá.
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0: Edilson Moreno, canoeiro em Marabá, 10 horas 15 minutos. Mandar aqui um bom dia para o Matusalém, está acompanhando o programa. Alô, Matusalém, bom dia. Corujito, muito obrigado aí pelas suas palavras. Muito obrigado, tá bem? 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Tem ouvinte participando aqui do programa, na sua 100,7 Rádio Clube de Marabá. Vamos lá, rapaz. Tem mais ouvintes aqui comigo. Alô, bom dia.
1: Bom dia, Nuno Adorado. Nuno Adorado, esse negócio de som, de carro de som, não é só em Marabá, não. Eu trabalho aqui na feira da 28 também. Tem uns carros de som aqui, de licença, só que passa numa altura de som. Ninguém é proibido de colocar o carro de som, mas tem que ser uma coisa normal, né? Para todo mundo ouvir, né? Mas não alto demais, tem que ter um controle para ser baixo. Eu ouvo a Rádio Clube aqui todo dia, mas tem hora que o carro passa com o som tão alto. Hoje mesmo já passou o carro de som alto. É obrigado a você... Tem que baixar o volume do rádio para não ouvir, porque você não vai ouvir mesmo, pode estar alto, bem que seja, você não ouve. Então tem que ter uma fiscalização, né? Sobre isso, negócio de carro de som. Ninguém é proibido, não, fazer suas propagandas de suas lojas, mas tem que saber controlar as coisas, né?
0: É verdade.
1: Quem está falando aqui é o Juarez, aqui da Folha 28.
0: Falou o Juarez. E a fiscalização é responsabilidade da SEMA, Secretaria Municipal de Meio Ambiente.
2: Bruno Nato.
0: Bom dia.
2: Tô ligado aqui, só ouvindo, ó.
0: Que bom.
2: Cadastro pra cada jogo aí. Flamengo e Vitória. 4-0 pro Flamengo, ó. Sou Zé da Banana Folha 15. Falou, amigão.
3: Bom dia, Nuno Adorado. Aqui é o Benedito Moraes Filho, vulgo Bené Batera. Me cadastra aí na Brasil Rural. 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Me cadastra aí pra pingar esse dinheiro aí.
4: Bom dia, Nuno Adorado. Me cadastra na promoção da Brasil Rural. Aqui é a Diné, do bairro Santa Rosa.
5: Bom dia, Nona Dourada. Aqui é o Janari da 12. Nonato, em primeiro lugar, me cadastro na Brasil Rural. Em segundo lugar, mande um alô pro Zé Neto, pro Raimundo Eletrônico, pro Gildazo, na Folha 15, pro Luiz do Milho. E uma boa tarde para você, meu garoto.
0: Boa
5: saúde.
0: Tarde. Boa tarde,
5: sextou
0: Janari.
5: Sextou hoje, sextou.
0: E Janari, bom dia, até mais tarde.
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0: Alberto Moreno, tímido, em Marabá, 10h21 agora.
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0: Os Destaques Policiais com o repórter Elvando Vale. Elvan, bom dia.
2: Bom dia, Nonato, amigos da Clube FM. Manhã, desta sexta-feira. Ei, mas demorou chegar, viu, essa sexta. Mas, enfim, sextou. Nonato em Marabá, aqui na sede da Superintendência de Polícia Civil, 10 horas 21 minutos. A temperatura neste momento é de 28 graus. A tendência é que mais tarde possa aumentar essa temperatura. Nonato, ontem aconteceu aquela situação da carreta e, por incrível que pareça, a carreta só foi retirada de lá por volta das 16 horas e 30 minutos, depois que o proprietário chegou com o mecânico para poder tirar do prego. Até aí não apareceu ninguém do Detran para controlar o trânsito, viu? Quando era carreta, demorava. Quando não, quando era automóvel, dava para passar tranquilo. Mas quando era carreta, era obrigado parar para dar oportunidade dos carros que vinham em direção a Marabá. Enfim, passou, né? Vou esperar que esse final de semana seja de tranquilidade ali na ponte Rodo Ferroviário Carajás. E atenção! Itamar, policial militar, trabalhando ontem, recebeu o chamado via de OP para que ele fosse ali no quilômetro 6, na VTR 0801, do Grupo Tático Operacional. Ao chegar lá, os policiais abordaram o senhor Belmiro Azevedo Sachi, ocasião em que foi constatado que contra ele tinha um mandado de prisão por sentença definitiva decorrente de uma condenação transitada em julgado, expedido num processo, né, do Tribunal de Justiça do Maranhão, da Terceira Vara de Pinheiros. Portanto, o mandado foi cumprido e o rapaz foi preso, rapaz. Apresentado, deve voltar para o Maranhão, o Belmiro, para cumprir a pena lá, já que ele cometeu esse crime por lá. E atenção, Valdeir, policial militar, chamado ontem em via NIOP para atender uma ocorrência de violência doméstica. Rapaz, eles foram lá. Na 1º de junho, no kitnet, no bairro Bela Vista, aqui, Marabá. Chegando lá, a vítima diz que seu companheiro, o Valentão Cauã Santos Lima, tinha lhe agredido. É, rapaz, e fugido de casa, sendo encontrado no endereço na rua Boa Vista, no bairro União. De lá, ele foi devidamente encarcerado e apresentado na delegacia especializada, onde ficou preso na lei da violência doméstica, à disposição da justiça. Aconteceu, ligue na Clube. É o Vando Vale, Clube da Manhã, aqui na comunicação de Nonato Dourado. 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

0: Na Clube são 10h28, 10h28. Tem áudio chegando, tem ouvinte participando. Alô, bom dia.
1: Bom dia, Dona Dourada. Aqui é Rodrigo do Uber, andando pra lá e pra cá na grande cidade de Marabá.
0: Tudo bem, Rodrigo?
1: Dona Dourada, hoje o trânsito tá tranquilo, rapaz. Fui pra Nova, pra Velha, fui na cidade de Jardim. Rapaz, não vi. O trânsito tá de boa. Sexta-feira, assim, é difícil. Viu? Mas hoje tá tranquilo, beleza? Manda um alô aí pra aquela galera, a galera lá da PH Transporte, que tá lá no Pátio Sucata, lá da Sinobras, beleza? O nosso amigo Ligeirinho, nosso amigo Paulinho, Bocão, nosso amigo Valdeci, o Josué lá, o mais humilde lá, operador de pá carregadeira, beleza? Falou, meu filho, forte abraço.
0: Falou, um grande abraço pra você também. São 10h29 aqui na sua Clube. Donato Dourado, Clube da Manhã. Clube da Manhã com você, tá bem? Tem mais áudio chegando, vamos lá. Tem mais áudio chegando. Alô, bom dia.
2: Bom dia, Donato Dourado. Aqui é a Joana Leia, do bairro da Amapá. Gostaria de participar da promoção da Brasil Rural e queria ouvir uma música do Adelino Nascimento.
0: Ok, vai ouvir aqui na Clube.

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1: 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São 10 horas 48 minutos. 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

0: Vamos que vamos, acompanhando a programação da sua Rádio Clube de Marabá. Tem ouvinte participando comigo. Alô, bom dia.
1: Bom dia, Nanato Dourado. Sou Rosiana Magalhães. Moro aqui no Conjunto Itacaiunas. Me cadastra aí na promoção Brasil Rural.
0: Cadastrada, boa sorte.
2: Bom dia, Nanato Dourado.
0: Bom dia.
2: Bom dia aos ouvintes da Rádio Clube. Aqui é o Raimundo, Raimundo Sindicato.
0: Fala, meu amigo.
2: Passando para desejar um feliz aniversário para minha mãe hoje, Dona Adelina. Está completando mais um ano de vida, 86 anos, da nossa matriarca, da nossa velhinha. Desejar para ela tudo de bom. Dizer para ela que a gente é muito feliz por ter ela conosco.
0: Ô Raimundo, parabéns aí para sua querida mamãe, mãe do Edmundo, do Zé Filho e de tantos outros. Adelina, parabéns aí. Conheço a Adelina, conheço o marido dela, toda a família. Parabéns para você, Adelina. Que data maravilhosa, hein? 86 anos de vida. Hoje tem festa na Folha 29. Parabéns!
3: Parabéns, parabéns, parabéns para você.
4: Bom dia, meu querido.
0: Bom dia.
4: Adorado. Aqui é João, chefe do bairro Mapá. Meu querido, me cadastre na promoção da Brasil Rural, cinzão na mão. Valeu, meu querido.
0: Cadastrado.
1: Bom dia, Nanato Dourado.
0: Bom dia.
1: Escreve na promoção da Brasil Rural, que é a Vanderlei de Morada Nova. Quer participar hoje da promoção.
5: Nonato, me cadastra na promoção aí, aqui é o melhorzinho aqui, melhor operador de máquina.
0: Isso.
5: Humilde, o cara humilde.
0: Certinho.
5: Bota aí 4 pro Flamengo e 2 não. 0, bota 0 pro Vitória. 4-0. Pois tá, beleza. Manda um alô aí pra todo mundo que tá ligado no programa aí, viu? João Gomes, o D8zão. D8. O incansávelzinho. Pensa num cara que manda um áudio de 10 minutos. É o incansávelzinho. Valeu, um abraço.
0: Falou, obrigado, bom dia. 38ª Expoama está confirmada. 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Acidente agora há pouco na rodovia Transamazônica, também acidente agora há pouco na rodovia Transamazônica, 2 veículos, um chegou a subir aqui aquela proteção. É um táxi por aplicativo e um carro utilitário. Chegou a subir a proteção, uma mureta de proteção, bem naquela entrada ali, quem vem da Marabá Pioneira para acessar a marginal da rodovia Transamazônica e quem está saindo da Transamazônica para acessar a Pioneira próxima ali do Atacadão. Também acidente, redobre a atenção, o trânsito não está congestionado, mas é bom você redobrar a sua atenção. Alô, bom dia.
6: Renato, aqui é a Rosa da Francolândia, de novo. Me cadastra aí no placar do jogo, por favor. Meu placar é 2-0, Flamengo.
7: Nonato Dourado, bom dia. Aqui é o Acelino do Bairro das Laranjeiras. Queria que você me cadastrasse aí na promoção da Brasil Rural. Estou afim de dinheiro, já comprar cerveja, para beber. Não, que o Zé Neto já tem, tu já tem, todo mundo tem aí. Tô querendo também tomar uma cervejinha a mais. Falou? Positivo, bom dia.
0: Bom dia.
8: Bom dia, Leonardo.
0: Bom dia.
8: O danado da Fazenda Campo Alto, Zona Rural, município de Norte. Leonardo, me cadastra aí no tema da Brasil Rural, Leonardo. Um bom dia, fica com Deus, que Deus te acompanha, tá? Tchau.
0: Tchau.
9: Bom dia, Leonardo Dourado.
0: Bom
9: aqui
0: dia.
9: É o Antônio da Folha 12, me cadastra aí no Brasil Rural.
10: Bom dia, Nonato Dourado. Me cadastra aí no resultado do jogo Flamengo e Vitória. 2-1 pro Flamengo. Eu sou o Barbosa do Bairro Araguaia.
9: Fala, Nadorado. Bom dia, meu garoto. Tamo por cá. Cadastro aí no Brasil Rural. Aí, meu preto. Um abraço. Final de semana chegando. Acho que tudo de bom, graças a Deus.
0: Valeu! O Aires Weck participando aqui do programa. O Aires Weck participando do programa. Alô!
11: Bom dia, Nonato Dourado. Nonato, me cadastra aí na promoção do placar do jogo. É 2-0 pro Flamengo. É de Mada Conceição Pinheiro, Folha 15, Nova Marabá. 2-0 pro Flamengo.
12: Olá, bom dia. Aqui é o Sócrates aqui do bairro Laranjeiras. É, coloca meu nome aí para promoção da Brasil Rural.
13: Bom dia, Nonato Dourado. Me cadastra aí na promoção da Brasil Rural, por gentileza. Aqui é a Lindalva Gomes Vidal, do Residencial Tocantins. Bom trabalho, minha
0: amiga. Bom trabalho para mim. Obrigado e boa sorte para você, porque agora nós vamos para o sorteio da promoção Brasil Rural. Já está chegando por aqui Michel Garcia. Michel, mais uma vez, bom dia.
14: Mais uma vez, bom dia, Nonato. Bom dia a todos sintonizados aqui em nossa Clube FM, né? Agora é a hora do sorteio, agora é a hora de dar aquele presente, dar prêmios em dinheiro para o nosso ouvinte e aproveitar esse recurso aí, quem sabe até para comprar presente para o papai, né, Nonato?
0: Isso mesmo, dá para comprar o presente para o papai, né? Duzentão aí, compra o presente para o pai. Quem se cadastrou, fica atento.
14: Vamos então para o sorteio.
0: Vamos lá.
14: Vamos para o sorteio.
0: Chamar o pessoal.
14: Pode rufar os tambores, isso.
0: Boa sorte.
14: Boa sorte, apareceu já para mim aqui, Nonato, certinho, o número sorteado. Vamos então fazer aquela famosa ligação. Tchan, tchan, tchan, tchan, tchan. Tchan, tchan, tchan, tchan. Tchan, tchan, tchan, tchan.
0: Pronto, barba feita.
14: Barba feita. Inclusive tem que fazer a minha, mas bora lá. Vamos lá, boa sorte, não diga alô.
15: Brasil Rural. Não. Como é? Pera aí.
14: Não deu.
0: É, ela não atendeu. Até ela foi dada uma chance aí, né?
14: Ela
0: tentou umas 3 vezes.
14: Foi.
0: Mas o certo é atender a ligação.
14: Já com a senha.
0: Com a senha.
14: Já com a senha.
0: Infelizmente. Quem é, Michel?
14: Foi a Magnólia.
0: Magnólia.
14: Magnólia, que se cadastrou essa semana com você aqui, Nonato.
0: Isso.
14: E, infelizmente, ela se engasgou aí, foi pra lá, foi pra cá, ficou igual aquele DJ, assim.
0: Aquilo, tem um nome pra quê?
14: Scratch.
0: Squash, isso, é
14: exatamente.
0: Isso?
14: Exatamente.
0: Ficou... Brasil...
14: Mas a senha nem é essa.
0: Não, não
14: é
0: tem...
14: É ração...
0: Proteinado e sal mineral era Brasil, ura!
14: Exatamente.
0: Perdeu? Deixou aí de ganhar, tirou pois muita gente, viu? E agora, o que que faz?
14: Acumulou, né, Nonato?
0: Vai para...
14: R$300 semana que vem.
0: R$300.
14: A partir da segunda-feira começa tudo de novo, zera tudo. E vamos voltar na segunda-feira já começando todos os nossos zeros recursos para poder realmente, então, cadastrar todo mundo de novo a partir de segunda-feira. Tá bom? Aproveitar um momento, viu, Nonato, para mandar
0: sim,
14: um abraço, o pessoal tá ligado. É, Michel, tu nunca mais me mandou um abraço.
0: A
14: o pessoal
0: vontade.
14: Sente falta dos abraços do Michel, viu? Que bom saber disso, tá bom? Um abraço aí pro pessoal do Quilômetro 7, a Daurelene e suas irmãs, o pessoal da Vila 1º de Março.
0: Sim, sim, tem familiares lá na 1º de Março.
14: Exatamente, também estão todos sintonizados aqui na programação. Pessoal, sabe de onde, Donato? Do Belo Horizonte.
0: Belo Horizonte.
14: É do meu setor ali, do setor Novo Horizonte.
0: Ali,
14: do Novo
0: ali tem
14: Horizonte.
0: Uma a Rua Carajás, né?
14: Rua Carajás, Rua Fortaleza.
0: Isso.
14: Que emenda...
0: Próximo ali ao SESI.
14: Exato. Olha, tem o pessoal da Sol Poente também que está sintonizado aqui, viu? Alô, Dora Marilene da Sol Poente, obrigado aí pela sua... A minha vizinha.
0: Vizinha?
14: É, e tem o seu Jeová. Você conhece o seu Jeová? Ele é lá da Antônio César de Miranda. Ele disse que jogou muita bola com o Evandro Vale.
0: Ah, o Jeová que trabalhava na meteorologia?
14: Esse mesmo.
0: Conheço,
14: esse mesmo. Michel, mande abraço para mim, mano.
0: O Jeová, você sabe onde que ele mora agora? Ele mora na Vila Café.
14: Sim, sim.
0: Lá na chácara, ele ouve o programa todos
14: verdade.
0: Os dias.
14: E ele está plantando limão agora.
0: Isso. Aí, de vez em quando, ele traz umas frutas aqui para nós. Aqui. Alô, Jeová, bom dia. É o homem da meteorologia.
14: Exatamente. Donato, estamos de volta amanhã aqui junto com você na programação da Clube. Forte abraço.
0: Falou, obrigado, Michel. Bom dia para você. Magnólia. Ô, Magnólia, perdeu 200, Magnólia. Tristeza, hein? Aí foi para R$300. Tá na hora de ir embora, eu encerro o programa de hoje com o seguinte pensamento. Onde há mais sacrifício, há mais generosidade. Mulheres, considerem-se beijadas. Minha irmãzinha, a fé que me faltar eu vou buscar em vocês.

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0: Copa do Brasil, jogos de volta, complementos dos jogos da volta. Duas partidas ontem definiram os classificados. O Corinthians jogou contra o Internacional na Neoquímica Arena e venceu por 2-1 a equipe gaúcha. Mas, mesmo assim, o placar agregado ficou 3-2 para o Internacional. O Saci passou para a próxima fase, as quartas de final. O Corinthians deu adeus. Já no Barradão, em Salvador, o Vitória venceu por 4-0 da equipe do Atlético Paranaense. O jogo de ida tinha sido 2-0 para o Atlético Paranaense na Arena da Baixada. E o revés aconteceu então no estádio Barradão, em Salvador. René fez o primeiro gol logo aos 10 minutos numa falha do goleiro do Atlético Paranaense. O segundo gol aconteceu no final do primeiro tempo, através de Eric. Na segunda etapa, aos 14 minutos, René, mais uma vez, marcou para a equipe do Leão da Boa Terra. E no finalzinho da partida, o irreverente Marinho, aos 47 minutos, fechou o placar por 4-0 para o Vitória da Bahia. Assim, definidos todos os 8 clubes que vão disputar as quartas de final da Copa do Brasil, que são eles: Vitória, Internacional, Palmeiras, Vasco da Gama, Grêmio, Cruzeiro, Santos e Atlético Mineiro. O sorteio para os confrontos vai acontecer na terça-feira, às 11 horas da manhã, na sede da CBF.
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3: A Polícia Federal realizou nesta semana uma ação de combate ao garimpo ilegal no município de Santa Maria das Barreiras, na região do sul do Pará. Isso acabou resultando no desmantelamento de 3 frentes de extração mineral clandestina. Foram apreendidas 3 escavadeiras hidráulicas e foi também inutilizada a estrutura de apoio empregada na atividade ilícita. A ação teve por objetivo interromper a exploração mineral irregular e ainda coibir a prática de crimes ambientais na região. É importante destacar que as investigações prosseguem e tem por objetivo identificar todos os autores e eventuais financiadores da atividade criminosa. Só ressaltando que as ações ocorreram em uma área de difícil acesso na zona rural de Santa Maria das Barreiras. Lá foram localizados locais de escavação, outros equipamentos, também atividades ali irregulares no que se refere à mineração sem autorização dos órgãos ambientais. Aconteceu, ligue na Clube. Felipe Feitosa para o Clube Notícia.

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1: O julgamento no Supremo Tribunal Federal sobre a constitucionalidade da norma que proíbe jogos de azar, como bingos, jogo do bicho e caça-níqueis, foi suspenso nesta quinta-feira após um pedido de vista do ministro Flávio Dino. O magistrado pediu mais tempo para analisar o tema em conjunto com outras ações relacionadas às bets, às apostas online. Flávio Dino concordou com o voto do ministro relator Luiz Fux para manter a proibição dos jogos de azar, mas ressaltou que as loterias autorizadas pelo Estado são exceções à proibição penal, só sendo admitidas caso a distribuição dos lucros atenda a demandas sociais.
2: Nós precisamos responder a uma aparente contradição material entre, de um lado, corretamente, afirmarmos a validade e a vigência do dispositivo tipificador do jogo de azar com a simultânea atuação de empresas de jogos. Isso é possível haver congruência se nós considerarmos que isso se dá no terreno da exceção.
1: Anteriormente, o ministro Luiz Fux diferenciou esses jogos de azar das loterias legalizadas. Segundo o magistrado, os jogos clandestinos levam à incapacidade do jogador de avaliar os riscos envolvidos, o que justifica a intervenção do Estado na proteção da sociedade.

0: Verdade.
1: A relação entre o explorador do jogo e o apostador é estruturalmente assimétrica. De um lado, um agente empresarial que conhece com precisão matemática a expectativa negativa de retorno do produto. E mais do que isso, emprega mecanismos psicológicos que mantêm o consumidor em atividade voltada a impor prejuízo. De outro, indivíduo, cujas decisões são sistematicamente moldadas por vieses que eles desconhecem e não controlam, muitas vezes desenvolvendo ou aprofundando patologias psíquicas graves.
0: Fuchs destacou ainda os riscos de que os jogos de azar sejam utilizados para lavagem de dinheiro e para fortalecer a atuação de organizações criminosas. O julgamento no STF avalia se a Constituição recepciona uma norma de 1941 que tipifica os jogos de azar como contravenção penal. Explorar essa atividade em lugar público ou acessível pode resultar em pena de prisão de 3 meses a 1 ano, além de multa. Os ministros da corte vão definir se essa legislação contraria princípios constitucionais como a livre iniciativa, as liberdades fundamentais e a ordem econômica. A decisão terá repercussão geral e valerá para cerca de 3 mil ações que estão em tramitação sobre o assunto. Após pedido de vista, o ministro Flávio Dino terá 90 dias para devolução do processo para julgamento. Da Rádio Nacional em Brasília, Gésio Passos.

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1: O uso do Pix como forma de pagamento avançou em bares e restaurantes e redes de comida rápida. As regiões Norte e Nordeste lideram. De acordo com a Associação Brasileira de Bares e Restaurantes, uma em cada cinco compras presenciais em todo o país é paga pelo Pix. Não dá para dizer que a digitalização do consumo não esteja mais popular. A pesquisa da Abrazel mostra que a adesão ao Pix se tornou mais forte entre as empresas menores, na comparação com dados de 2024. Nos estabelecimentos com faturamento de até R$130 mil por ano, esse meio de pagamento digital responde hoje por quase um terço das vendas presenciais. Conforme a empresa se torna maior, a tendência é o uso do Pix ser menor. Mas mesmo naquelas com faturamento anual superior a R$1 milhão, ele continua importante, correspondendo a até 17% das vendas. O uso também varia conforme o tipo de estabelecimento. Uma em cada quatro vendas em redes de alimentação rápida em todo o país é pelo Pix, uma proporção maior que em restaurantes especializados, bares e casas noturnas. E a região Norte continua liderando o uso do Pix. O Nordeste aparece em seguida. Nas demais regiões, esse meio de pagamento digital ocupa a terceira posição. Se o uso do Pix cresceu de um lado, o pagamento com dinheiro em espécie caiu para cerca de 8% do total de vendas presenciais. Já o cartão de crédito continua liderando em todas as regiões, com mais de 40% das vendas, seguido pelo cartão de débito, com 25%. O levantamento da Abrazel foi realizado em mais de 2 mil pontos comerciais. Com informações da Agência Brasil, da Rádio Nacional em São Luís, Gabriel Correia.

0: 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Cuidar do meio ambiente. O período do verão amazônico em nossa região traz também um perigo a mais, além do calor, o tempo seco. O órgão que acompanha os fenômenos meteorológicos identificou um perigo potencial por conta das altas temperaturas e do tempo seco. Todo esse fenômeno é resultado da falta de cuidado e de proteção ao meio ambiente. Por isso, precisamos criar a consciência de que é preciso cuidar da natureza, assim como dos rios, que são de grande importância para a cidade, para nosso lazer e para a Amazônia. Como explica Matheus do Carmo Rocha, coordenador do Departamento de Fiscalização Ambiental da SEMA.
1: A gente pede que os banhistas, eles vejam os rios de uma maneira ecologicamente viável, uma maneira que se sintam abraçados a respeito disso. São rios que são um marco turístico aqui da cidade, não é para qualquer cidade que a gente tem, né, o encontro dos rios, tanto o rio Tocantins quanto o rio Itacaiunas. A gente pede que os banhistas sempre priorizem o descarte adequado dos resíduos sólidos, as embarcações também sejam, né, referência também aos banhistas. A gente pede sempre que tenha um ambiente ecologicamente equilibrado, né, com a conservação dos rios, principalmente se tratando do manejo adequado dos resíduos sólidos.
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3: Salve, amigos do rádio! Aquele abraço pra você ligado no Timão Campeão. Tô chegando aqui na Clube com o nosso Clube.
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3: O seu programa na hora da fome! Tamo junto! Aumenta o volume do rádio, cola na melhor, na mais ouvida. Cheguei com as informações da bola nesta sexta-feira, hoje, dia 7 de agosto de 2026. Tá ligado na Clube? Tá em primeiro lugar. 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
3: É o Timão, campeão do rádio, reunido para mais um show, show de informação.
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3: Depois da eliminação da Copa do Brasil, Remo se prepara para o retorno da Série A. Leão quer deixar a zona de rebaixamento.
1: Remo!
3: Papão da Curuzu jogará na segunda-feira sua permanência no G8 da competição. O lema é vencer, vencer ou vencer.
1: Paysandu!
3: Pela Copa do Brasil, Vitória vira para cima do Atlético Paranaense no jogo histórico no Barradão.
1: Vitória!
3: Corinthians até vence, mas é eliminado da Copa do Brasil pelo Internacional de Porto Alegre. Final de semana de Série A, Série B, Série C e Série D do meu Brasil varonil. E você fica sabendo de todos os detalhes agora no meu, no seu, no nosso...
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3: Seja bem-vindos. Olha só, o Zap Clube está liberado para você participar. Tá rolando placar do jogo, meu povo. É o placar do jogo para Flamengo e Vitória. Quero ver a sua opinião, hein? Será que dá Mengão, queridão, malvadão?
1: Flamengo!
3: Não sei se dá Mengão. Não sei se o Mengão tá preparado para encarar esse Vitória. Que cabeção? Chicote?

0: Vitória ou Flamengo, hein? Bom, Vitória tá batendo, hein? Vitória tá espancando todo mundo aí, hein? O Vitória tá batendo mais do que coração de ladrão. Vamos ver a PM chegando. Vou te dizer uma coisa. Sei não, viu, flamenguista? Se fosse você, eu botava as barbas de molho. Vou dizer a verdade logo, né? Tava logo essa barba de molho aí, porque a coisa não tá bonita não, hein? Pro lado do Mengão vai encarar o Vitória! Égua! Vamos começar cedo hoje o nosso...
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0: Futebol pelo Brasil destaca nessa primeira parte do programa a Copa do Brasil! É, meu amigo, tivemos ontem jogos da Copa do Brasil e que jogos, hein? Que jogos da Copa do Brasil ontem para as últimas vagas na fase quartas de finais da competição. Tivemos o Corinthians fazendo 2-1 no Internacional de Porto Alegre, mesmo com a vitória, né? Mesmo com o jogo, com a pressão do torcedor corintiano, o Timão ficou de fora, né? Porque perdeu lá em Porto Alegre pelo placar de 2-0. Então esse 2-1 foi pouco para o Corinthians avançar para a próxima fase da competição. Tem alguma sonora aí vinda de lá? Do Corinthians ou do Internacional? O Corinthians sempre tem, né? Hoje não tem não, mas sempre tem do Corinthians, né, cara? Sempre tem alguém do Corinthians falando aí. Hoje não apareceu ninguém do Timão. E o Timão... O Timão vai agora jogar o Campeonato Brasileiro, é o atual campeão da Copa do Brasil, né? Ficou aí sem poder ter condições de disputar o bicampeonato, né? Dois títulos seguidos. O único time que tem essa façanha, se eu não estou enganado, posso estar enganado, e alguém me corrigir aí, mas eu acho que é o Cruzeiro. O Cruzeiro é o único que é bicampeão da Copa do Brasil de forma consecutiva, ganhou em 2 anos seguidos. Cruzeiro e Grêmio são os que mais detêm títulos de campeão de Copa do Brasil, né? Então, e ainda estão nessa labuta para tentar o título deste ano. E lá na Bahia, meu amigo, lá na Bahia nós tivemos um jogão. Jogão não, um jogaço. E o Atlético, para muitos, entrou com sapato alto e aí acabou perdendo para a equipe do Vitória pelo placar de 4-0. O Vitória havia perdido lá em Curitiba por 2-0, virou bonito. Botou mais 2 gols em cima ainda da parada para a equipe do Atlético Paranaense. Nesse confronto tem sonoras. A gente ouve primeiro o Jadson, né, que é jogador do Atlético Paranaense, aqui no microfone do Timão, campeão do rádio.
2: Não, cara, não é um salto alto. Né? Um time que elimina o Flamengo e que faz o que tem feito no Campeonato Brasileiro, você não pode desrespeitar o adversário que foi o Vitória hoje. Você vê diversos jogadores com qualidade no elenco deles e não dá para você olhar e falar que, pô, a gente vai ganhar fácil. Até porque dentro dos nossos domínios não foi fácil. A gente criou as oportunidades que a gente criou e a vantagem que a gente teve, não, eles não deram nada de graça para a gente. Eles foram competitivos, eles foram físicos, eles criaram também o momento deles. E não foi salto alto, isso foi uma mentalidade errada que a gente entrou aqui hoje e a gente precisa reverter isso.
0: Tá aí o Jadson, que é um jogador experiente, né, falando. Então a galera, todo mundo falou... O Atlético Paranaense entrou de sapato alto, né? Achou que ia ganhar o jogo fácil e coisa mais. E os jogadores estão negando que isso aconteceu. Inclusive o Luiz Gustavo, que é um jogador muito experiente, jogou seleção brasileira, Copa do Mundo, é um dos principais jogadores do Furacão, saiu falando quase a mesma coisa no final do jogo em que o Atlético saiu derrotado por 4-0.
3: Vamos ver. A torcida sobre esse momento, a tristeza também é nossa, porque queríamos a classificação, mas eu tenho que valorizar todo o processo que o time está fazendo, que o grupo está fazendo, que cada jogador individualmente está fazendo. Não foi por soberba ou por falta de vontade que a gente teve o resultado de hoje. O Vitória fez por onde merecer e conseguiu o resultado que eles precisavam. Então eu acho que agora a gente tem que continuar unido. Eu acho que isso que nos trouxe até aqui, isso que tem nos feito fazer um excelente campeonato brasileiro, é isso que tem sido a nossa força, o elenco, que a gente vai continuar junto até o final, porque a gente sabe a nossa força, a gente sabe o nosso caráter, a gente sabe o que a gente tem plantado dia a dia no CT do Caju, e é isso que vai nos fazer ir adiante, levantar a cabeça e seguir em frente.
4: Luiz, dentro da sua experiência, você entende que o Atlético acabou sentindo um pouco a questão dos equívocos que o Santos cometeu no dia de hoje ali, principalmente no primeiro tempo, ele não foi tão feliz nos lances, ou você entende que isso é lance de jogo, tinha que saber administrar?
3: Cara, nós somos um grupo, a gente ganha junto, a gente perde junto, infelizmente A maioria dos seres humanos só olham a situação em si. É, eu posso compartilhar da situação com o Santos porque eu também estava no lance. Ele também me driblou, ele também conseguiu fazer um lance. Então, como eu disse, a gente tem que ser honesto, a gente tem que ser humilde, reconhecer as nossas responsabilidades. É, eu nunca fugi das minhas, isso que me fez me tornar o homem que eu sou hoje, além do profissional. E é assim que eu vou levar minha vida sempre. Como eu disse, nós somos um grupo, a gente perde junto, a gente ganha junto e a gente vai seguir unido até o fim.
0: Aí o grande Luiz Gustavo, jogador experiente, chamando responsabilidade. Não é fácil não, mano. Não é fácil não, assim, primeiro jogo lá tá 2-0 e tal, todo mundo na expectativa, e no segundo jogo você pega uma sapatada de 4, né? Aí 4-0, aí complica, né, meu irmão? Aí você vai ter que dar explicação, e aí é onde entra os jogadores mais cascudos, né? Mais experientes, que tem mais bagagem, né? Para poder falar e tudo mais nesse momento difícil aí para o torcedor do Furacão, depois dessa vitória, desse triunfo do Vitória. O René, que foi um dos destaques do Vitória, também tem áudio dele aí pós-jogo. Vamos ver o que ele falou para o torcedor do Vitória aqui da nossa região.
5: Muito feliz, né, por tudo que está acontecendo. É, a gente merece, né? A gente sabe que quando a gente joga em casa, nossa torcida aqui, cara, não tem explicação. Essa torcida aqui é maravilhosa, mano. Feliz por estar vivendo isso aí. Feliz por conseguir fazendo gol, né? Que é o mais importante, ajudar o Vitória, né?
6: Rolou alguma aposta ali dentro do elenco se você fizesse gol hoje? Porque eu vi o Kaique Gonçalves falando muito com você, até bateram ali na sua cabeça na hora que você faz o gol, o segundo gol, e vai comemorar com a torcida. Rolou essa conversa? Alguém tá te devendo uma janta, alguma coisa?
5: Ah, não. O que a gente tinha aposta ali era... A gente joga dominó ali, né? Então ali, quando a gente perde ali, eu faço um gol, tem a chulipada ali, né? Hoje eu levei umas 3 chulipadas aí.
6: E essa força do Barradão importante.
0: Tá aí a alegria do grande René, fim de jogo. Agora quem estava feliz e um pouco triste era o Marinho, né? O Marinho, um cara experiente. Marinho tem passagem aí por times gigantes do futebol brasileiro. Vitória também é um deles. Mas já jogou por gigantes, Flamengo, por exemplo. Hein? Enfim, tá lá no Vitória, ele tá tendo poucas oportunidades. Ontem ele entrou, fez o gol. E no final, assim, mesmo com a alegria da vitória, a gente sentiu uma pontada de tristeza na fala do grande Marinho, rapaz. Será o homem do minimício aleatório? Fala, Marinho.
7: Eu tô muito feliz porque eu sempre quis voltar aqui e dar alegria pro torcedor. Eu, como torcedor, quando às vezes entro em campo, não entro muito tempo, né? Às vezes entro 10, 15, mas tudo bem. Eu sempre entro para dar meu melhor, para trabalhar. Eu sei que é muita gente para gerir, né, no time, mas só eu sei o quanto eu trabalho. Às vezes a gente treina em várias posições para ajudar, para se colocar à disposição. Eu estou à disposição do Vitória, onde botar até de goleiro eu treino, eu jogo. E eu estou feliz porque eu queria viver esse momento aí há muito tempo, mas Deus ele é bom o tempo todo que me proporcionou esse momento como hoje, numa classificação depois de... Perdeu o primeiro jogo 2-0, mas essa torcida que merece que vem aqui, né? E eles são o 12º jogador. Sem esses caras aí é difícil. A gente não consegue tanto sem eles. Essa é a real. O torcedor ele faz a diferença. Ele é o que move esse time. E eu tô feliz. Obrigado a minha esposa Fran. Obrigado a Alice, minha filha. Obrigado a Deus pela oportunidade. A oportunidade ela não vem do homem, ela vem de Deus. Eu tô feliz e é isso. Eu espero que agora possa acontecer mais vezes, sair mais gol para que essa torcida venha estar feliz, assim como eu sou torcedor desse clube e amo muito, e que eu venha fazer mais gol.
0: Marinho, né? Fez o gol e tal, mas já deu aquela cutucada no técnico, né? Não jogo muito, entro só 20 minutos, a coisa toda, né? Experiente, cara, já passado na casca do ar, que nem diz o outro. Ele deu aquela cobrada velada no técnico do Vitória lá, o grande Jair Ventura. Mas enfim, Vitória tá bem, né? Tá bem o Vitória. 4-0, avança para a próxima fase da Copa do Brasil. E agora, Rogério, o que vai acontecer na Copa do Brasil depois de conhecer todos os classificados? Agora é o seguinte, vamos aguardar o sorteio, né? Sorteio da Copa do Brasil, que vai definir os confrontos da fase quartas de finais. É, meu amigo, aí depois semifinal vai afunilando a parada aí, né? É, vamos ver o que vai acontecer. Tô procurando aqui, acho que é terça-feira o dia do sorteio. É, para poder falar com você com mais certeza, o certo é que os times que avançaram foram os seguintes. Vou fechar aqui com você os times que avançaram para a próxima fase, né? O Vasco, o Atlético Mineiro, o Santos, o Palmeiras, O Grêmio avançou também, o Cruzeiro avançou, o Inter de Porto Alegre e o Vitória. São 8 times que ainda estão na briga para ver quem será o grande campeão da Copa do Brasil desta temporada. O certo é que, se o sorteio for generoso, ele pode colocar cara a cara, por exemplo, Santos e Palmeiras, Atlético Mineiro e Cruzeiro, Internacional e Grêmio, que seria genial aí para a gente ter jogos de realmente clássicos regionais aí nessa fase quartas de finais da Copa do Brasil. Seria incrível, né, gente? Já pensou? Um Palmeiras e Santos, né? Um Cruzeiro e Atlético Mineiro, né? Um Grêmio e Internacional, um Grenal valendo vaga para as semifinais da Copa do Brasil. Pode acontecer, sorteio, né, meu irmão? Sorteio, tudo pode acontecer. Vamos aguardar aí para ver quem serão os rivais aí nessa parada dos jogos ida e volta da próxima fase da Copa do Brasil. Certo é que são 8 times ainda na labuta pelo título de campeão da Copa do Brasil e aquela grana, né? Aquele farm rim, meu amigo. A bufunfa, aquele é que entra, né? A parada que entra para dar aquela aliviada na folha de pagamento dos clubes de futebol pelo Brasil. Beleza? Vamos pro intervalo agora? Já mandou o seu áudio aí? Já? Falando placar do jogo, hein? Depois do intervalo eu vou ouvir você. Placar do jogo para Flamengo e Vitória. Manda para mim, depois do intervalo eu vou te ouvir. E ainda hoje, depois do intervalo, a gente chega falando do Leão e do Papão aqui dentro da programação clube. Hoje ainda tem Série A, Série B, Série C e Série D. Vamos falar todos os jogos, classificação, tudo que vai acontecer nesse final de semana no futebol aqui dentro do nosso
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0: Tá na clube, tá legal? 12:24, virou agora.
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0: Estamos de volta no Som da Clube com o nosso Clube na Bola, edição de sexta-feira. Hoje, dia 7 de agosto. 7 de agosto 2026. Clube na Bola. Sejam bem-vindos ao Clube na Bola. Mande o seu áudio, Zap Clube no 99162-2480. Participa aí, torcedor.
1: Boa tarde, Rádio Clube. Boa tarde, meu amigo Rogerão. Boa tarde a todos os ouvintes. Pois é, Rogerão, você vê como é que é a Copa do Brasil, né? E você sabe que hoje não tem mais negócio de favorito, não. Os pequenos engolam os grandes, né? De vez em quando cai um grande. É, grande só no nome, porque em futebol tá lá embaixo. É, o futebol é decidido entre as quatro linhas. Não tem negócio de, porque é isso, é aquilo, não. É, vamos ver aí o que é que vai dar. Tá funilando, né? E um sempre fala, futebol é jogado e lambaria é pescado. Meu timão foi engolido também, né? Porque o mais importante é o primeiro jogo, no mata-mata. O primeiro jogo que se decide. Se o time vencer, for bom mesmo, ele passa por cima do outro. Mas se não, umas molezas que eu tô vendo aí, Corinthians tá todo capenga. Tá capenga demais. Mas eu sou corintiano, mas eu falo isso mesmo. Pois é, meu amigo, tem um bom trabalho aí, Zé Neto, diretamente aqui da Vila Ponta de Pedra.
0: Valeu, Zé, um abraço, meu irmão.
2: Boa tarde, boa tarde,
0: boa
2: Rogério.
0: Tarde, boa tarde, boa tarde.
2: O cadastro tá nesse placar do jogo. Placar vai
0: manda,
2: ser
0: meu ídolo.
2: 1-1.
0: 1-1.
2: Só disse 1-1, esse jogo não vai acabar 1-1, mas o meu placar é 1-1. Tá falando aqui, é o Jurandir Alves Souza do Barra Araguaia.
0: Grande,
2: valeu,
0: Jurandir.
2: Campeão, um abraço.
0: Valeu,
2: me dá só um toquezinho aí, como é essa última palavra aí. É inconfundíveis ou é confundíveis?
0: Indiscutível.
2: Dá só essa palavra aí pra mim.
0: Não é nenhuma das duas.
2: Dia a mulher errou que falou premiadas. E era premiado. Pois é, qualquer palavrazinha, letrazinha, o cara tira de tempo. Fala aí pra mim, companheirão.
0: Que a senha é o seguinte, quando você vai abrir um cofre, por exemplo, com cinco números, se você errar um número, você abre o cofre? Não, né? Então é isso. Essa é a senha, você tem que dizer corretamente. A senha é FM91 e Clube FM, qualidade indiscutível, ou seja, se o Jurandir tivesse ganho, já ia errar. As duas que ele falou, nenhum é indiscutível, né? Anote aí, Jurand. Indiscutível é a última
3: agora é o
0: palavra.
3: Seguinte, vamos aguardar.
0: Opa,
3: meu amigo Rogério Brasil.
0: Sou eu, o bonitão
3: da estapia.
0: O Flamengo
3: tá animado, mas o Flamengo vem vindo aí.
0: Malvadão.
3: E antes eu joguei o lenço, não. O Flamengo não vai deixar barato pro Vitória, não, viu?
0: O Malvadão.
3: Eu aqui da praia. Flamenguista, Rogério.
0: Flamenguista roxo.
3: Eu li, fala a verdade. O Flamengo não vai deixar barato. Pode ser que deu. É uma coisa errada aí, mas eu tô achando difícil. O Flamengo perder pro Vitória. Desde o Maracanã, onde o Flamengo tem todos os seus domínios, tem a força da torcida.
0: Também acho.
3: A torcida. E o Flamengo tá bem motivado. Eu não tô botando muita fé que o Vitória vai tirar do Flamengo, não. Mas vamos ver lá. Que Deus abençoe aqui a nação rubro-negra. Falou, meu amigão. Uma boa tarde.
0: Valeu, amigão. É o Mengão, pô. Mengão, Mengão. Não tem conversa. O Mengão é malvadeza.
4: Rogério Brasil, cadastro aí no placar do jogo aí.
0: Manda, meu ídolo. Qual é o placar do jogo?
4: Flamengo e Vitória.
0: Manda.
4: 4-2.
0: Clara.
4: Flamengo vai pra cima.
0: 4-2 pro Mengão.
4: Descontar que ele tirou ele da Copa do Brasil. 4-2. Eduardo aqui do Bela Vista.
0: Valeu, Eduardo do Bela Vista. Um abraço pra você, meu querido. Ô, querido amigão.
5: Ô, querido amigão.
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0: Paysandu. Ô, louco.
7: É Paysandu, é?
0: E o Breguinho? E o Breguinho do... Breguinho do Papão? Bota aí. Pra alegria do Dr. Anderson Rum, essa lenda.
5: Paysandu!

0: onda, daqui a pouco, tá bom. Toquinho do Papão. O Papão joga segunda-feira pelo Brasileirão Série D. Daqui a pouco a gente vai conferir todos os jogos da Série D e dar mais ênfase a esse jogo. Por enquanto a gente confere aqui a entrevista que o Facundo Bonifazi falou ontem na Papão TV. A gente traz para você que é torcedor do Papão, ligado aqui no Som da Clube, com Dinho Menezes, a lenda. Fala, Dinho.
1: Facundo, boa tarde para ti, Dinho Menezes da Rádio Clube. Facundo, o setor defensivo do Paysandu vem sendo bastante criticado, inclusive com observação do técnico. Para o setor funcionar, toda a engrenagem, todos os setores têm que estar também ajustados, ou a questão é o setor defensivo do time do Paysandu?
2: Boa tarde, primeiro. Eu acho que a gente vem tomando muito gol, a gente sabe disso, e ficamos trabalhando muito duro para melhorar. Tem momentos que a linha de quatro, tem momentos que o time todo também, mas também tem momentos que a individualidade. E para isso é muito importante, cada um de nós, ser muito autocrítico e trabalhar para melhorar.
1: Você foi bem pontual, porque, na verdade, esses últimos gols que o Paysandu vem tomando, tem tomado, é por falhas individuais. Eu acho que vai muito do profissional, né, chegar a um ponto e dizer, pô, tem que melhorar, tem que ajustar a minha parte de atenção. Eu acho que falta um pouco. Você acha que falta um pouco disso, ou isso é no treinamento?
2: É futebol, é isso. É jogo tras jogo. Observar o vídeo, pedir para observar, para mirar as coisas boas, as coisas ruins, e tentar melhorar. É isso, e é o que a gente está fazendo agora. Trabalhando muito forte para melhorar, para corrigir o ego, e que não volva a passar e voltar ao triunfo rapidamente.
1: E como é que você avalia esse tempo da Série C, essa parada que teve a Série C? É um tempo bom, foi ruim, atrapalha, ajuda? Que resumo você faz desse tempo?
2: Não, ajuda muito para, como falava antes, corrigir as faixas, observar, é isso. Ajuda muito para melhorar, para ajustar a fase defensiva, a fase ofensiva também, o time coletivo. Assim que é isso. Agora esperamos a segunda-feira fazer um bom jogo para conseguir os 3 pontos que são fundamentais para nós.
1: E esse momento da Série C, está todo mundo muito próximo um do outro, né? O primeiro está perto daquele último dos oito, o último dos oito está próximo daquele que está na lanterna. Enfim, é um momento que qualquer equipe tem que tomar muito cuidado e tem que atentar para isso, não é, Facundo?
2: Sim, está tudo muito, muito parelho. Como na Série C ou como futebol também, eu falo hoje em dia. Está muito, muito parelho, e os detalhes são o que definem o jogo. Assim que agora tentando corrigir e isso, para comemorar a vitória.
1: E quando você chegou no futebol do Brasil, né, a experiência que você está tendo, valendo, é aqui no Paysandu. Você esperava que o futebol brasileiro tinha esse poder, né, essa qualidade, essa igualdade numa série como essa, a Série C?
2: Eu não conhecia a Série C. Eu, jogo tras jogo, fui olhando que se você comete muito erro, tem qualquer time que pode vencer. Assim que é isso. E como falava antes, o futebol, hoje em dia, é muito, muito parelho. E eu defino o jogo pelos detalhes.
1: E como é que você vê o momento do Paysandu na competição, faltando 4 jogos para encerrar essa primeira fase?
2: É um momento que a gente tem que conseguir pontos, mas sabendo também que dependemos de nós, estamos na sexta colocação, depende somente de nós, de fazer as coisas boas, de voltar e lembrar o que o time foi também no primeiro semestre. É isso, necessitamos agora somar pontos para procurar a classificação.
1: Nessas 2 semanas, o que foi trabalhado e aonde você viu que o time está melhor, está evoluindo depois desse tempo?
2: Não, trabalhando muito, obviamente, corrigindo erros pontuais, mas trabalhando muito forte como foi o ano todo. a fase defensiva, a fase da, da criação, a fase ofensiva, o coletivo. É isso, não tem muito, muita mudança, mas corrigindo os detalhes.
1: Facundo, muitos falam o seguinte, o Facundo, ele não está mais jogando o que jogava. Agora eu te pergunto, você faz a função que é designada a você ou é você que toma as atitudes dentro de campo? Me explica isso.
2: Não, obviamente eu faço o que o treinador pede, mas depois cada um tem sua impronta também dentro do campo. Como falava no princípio, eu sou uma pessoa muito, muito autocrítica comigo mesmo. Eu estou sabendo que tenho que corrigir coisas, mas também sei que estou fazendo coisas boas no ano todo. Assim que é isso, é corrigir, é ser autocrítico para melhorar.
0: Tá aí o grande Facundo Bonifazi com o seu Portunhol sendo interpelado pelo grande Dinho Menezes. Dinho colocou na parede aí, enfim, você ouviu aí, você torcedor do Papão da Curuzu. Daqui a pouquinho, ao falar da Série C, a gente vai destacar o jogo do Paysandu, horário tudo certinho pra você, ligado no Timão.
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0: E o Leão chegou! Como diria Paulo Cacheado, soltem!

0: aqui no norte tu és
1: que majestade. É isso, rapaz, é o leão, o rei do norte, é o leão azul de Antônio Baena, rapaz. Filho da... calma, leão, calma, vai pegar o Neymar na esquina, quem esteve ontem coletiva foi o zagueiro Matheus Felipe do Leão Azul. A gente vai trazer as respostas do Matheus Felipe para os colegas de imprensa aqui no microfone do Timão Campeão do Rádio.
2: Cara, eu acho que o fator principal disso foi a confiança que o grupo me passou. Quando eu cheguei aqui, eu fui muito recebido, tanto pelo grupo quanto pela comissão, o staff e todos os funcionários. Enfim, essa questão de entrosamento, cara, é como você falou, é mais na conversa, é mais nos vídeos, porque o nosso tempo é um tempo muito curto para você ter uma semana cheia de trabalho. E eu acredito que aos poucos eu vou me adaptando, mas como eu sempre falo, fazendo o meu trabalho, respeitando os meus concorrentes, porque eu sempre falo, a gente tem que ter uma disputa sadia entre a gente, porque só assim a gente vai conquistar os nossos objetivos. Cara, quando se trata de brasileiro de Série A, é uma competição muito dificílima. E sabemos da importância ali desse segundo turno. Como eu falei agora, assim, quando eu cheguei, fiquei sabendo que o nosso primeiro turno foi um turno muito bom dentro da nossa casa, diante do nosso torcedor. Agora, nesse segundo turno, a gente vai ter que fazer algo a mais, algo diferente, porque a gente sabe que a gente vai ter que conquistar essas vitórias, principalmente no nosso mando de campo, nosso fator casa. E a distância é curta, cara, a distância é curta. Acredito que todo respeito com a equipe do Atlético Mineiro, mas se a gente conquistar esses 3 pontos no sábado, a gente se iguala ali praticamente e estamos na briga, cara. Estamos na briga, mas como eu falei, a gente tem que fazer o nosso fator casa diante do nosso torcedor. Eu acredito que a questão do descanso nesse pouco tempo de um jogo para o outro é bastante fundamental, tanto o descanso como a alimentação. É muito difícil, né, você entender um pouco esse nosso calendário, porque a gente tivemos agora a Copa e pós-Copa voltou jogos muito acima um do outro. Cara, e se você for colocar na balança, é impossível você jogar a cada 3-4 dias. É impossível o atleta se recuperar 100%. E vai mais na base do sacrifício, irmão, do sacrifício. Mas a gente não pode ter essa desculpa. O que cabe a gente é trabalhar, focar para a gente tirar o remo mais rápido possível da situação. Cara, quando a gente fala no fator defensivo, eu sempre bato nessa tecla. Começa lá na frente e termina lá no Rangel. Então, a partir do momento que a gente entra concentrado, com aquela mentalidade que a gente trouxe durante a semana para o jogo, eu acho que a gente vai sofrer bem pouco, bem pouco. Mas eu acho que essa questão está mais na base da concentração para o jogo. Eu acho que a gente vai sofrer bem pouco, bem pouco. Mas eu acho que essa questão está...

0: pode é mais bobear, principalmente jogos em Belém, tem que ganhar, tem que ganhar, tem que ganhar, tem que ganhar, hein? Essa que é a grande realidade para o Clube do Remo, o Leão Azul de Antônio Baena, que a gente vê daqui a pouquinho também, horário do jogo, tudo certinho do Remo no final de semana, amanhã é o jogo do Remo, sábado, né? Vamos pro intervalo, depois do intervalo tem Série A, Série B, Série C, Série D, e tem você que tá mandando áudio, manda áudio, que daqui a pouco eu vou te ouvir aqui no microfone do Timão, campeão do rádio.
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0: Tá na Clube, tá em primeiro lugar. 14 minutinhos para uma da tarde.
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0: Estamos de volta no Som da Clube com o nosso Bom Demais, está com você. Zap Clube no 991622480. 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Vamos lá, galera, tem aí, vem, meu amigo, como é o nome dele, essa fera aí, bota no ar aí pra gente ouvir.
1: Brasil.
0: Opa!
1: Rapaz, sou torcedor do Palmeiras, mas não tô por dentro.
0: Ih, rapaz!
1: Me fala aí se o Palmeiras foi campeão da Copa do Brasil, porque é um torneiozinho difícil.

0: Quando é pequeno, mais é difícil, né? Parece que os outros, não sei se foi o Cruzeiro, foi o Grêmio, que já foi campeão de umas 5 vezes, parece. O Palmeiras parece que nunca foi campeão desse torneio, não, que esse torneio é difícil, ó. Me fala aí se lá foi campeão. Se você está podendo futebol aí.
1: Palmeiras foi campeão, inclusive, com o Abel, né, em 2020, se eu não estou enganado. O Palmeiras já foi campeão da Copa do Brasil, rapaz. Já sim, você que é palmeirense pode ficar tranquilo, que esse é um título que o Verdão tem. Acho que foi o primeiro, se eu não estou enganado, o primeiro título que o Abel Ferreira ganhou no Palmeiras. Palmeiras campeão da Copa do Brasil aqui, quer ver? Ó. 98, Palmeiras campeão da Copa do Brasil. Quem mais? Tem mais o Verdão? 2012, Palmeiras campeão da Copa do Brasil. 2015, Palmeiras campeão da Copa do Brasil. 2015, né? O último. O maior campeão é o Cruzeiro, 6 títulos. O Grêmio tem 5. O Flamengo tem 5. Palmeiras tem 4. O Corinthians tem 4. O Atlético Mineiro tem 2. Aí tem um monte de time com 1 título, né? Criciúma, Inter, Juventude, Santo André, Paulista de Jundiaí, Fluminense, Sport, Santos, Vasco, Atlético Paranaense, São Paulo, e esses aí todos têm 1 título. Palmeiras é um dos maiores aí, campeão de Copa do Brasil, meu ídolo palmeirense. Vamos que vamos aqui, gente, ó. Começando pela Série B, hein? Vai voltar no final de semana a fase quartas de finais. Nacional e ABC jogam amanhã às 16h, jogo de ida em Manaus, hein? São José e Gama amanhã às 17h. No mesmo horário tem Uberlândia e CSA. E Goiatuba e Asa de Arapiraca se enfrentam também amanhã às 18h30. Aí os jogos de ida vão para conta da fase quartas de finais da Série D do Campeonato Brasileiro. Pela Série C, a Cezinha do Meu Brasil Varonil, teremos amanhã Botafogo da Paraíba e Santa Cruz, Figueirense e Ferroviária, todos às 17h. Aí às 19h30 de amanhã teremos Ituano e Barra Inter de Limeira e Volta Redonda. Domingo, 16h, teremos Maringá e Amazonas, Ipiranga e Floresta. Às 18h30 de domingo tem Itabaiana e Caxias, Maranhão e Brusque. Anápolis e Guarani, já é segunda-feira, 20h, o mesmo horário de Paysandu e Confiança. Classificação da Série B do Campeonato Brasileiro, os 8 primeiros, Série C, minha gente, Série C. Os 8 primeiros, Brusque, Guarani, Botafogo, Inter de Limeira, Santa Cruz, Papão é o 6º, Maringá e Ferroviária, os 8 primeiros. Só que tem muita gente fungando no cangote aí, né? O 9º tem 21 pontos, o 10º tem 21, o 11º 21, o Paysandu, por exemplo, ele é o 6º com 23, 2 pontos apenas à frente dos times que estão ali logo abaixo, logo fora da zona de classificação. Então, pro Papão, né? Por isso que eu falei ainda há pouco, o Paysandu tem que ganhar de qualquer jeito o seu compromisso pela Série C do Campeonato Brasileiro. Muita poeira e fumaça em Marabá, a garganta tá, vou te dizer uma coisa, poeira demais. E para gostar de tocar fogo em lixo, que nem o povo aqui de Marabá, eu tava para ver. Meu amigo, vou te dizer, toda hora que você vai, tem um lixo, tá pegando fogo e a fumaça comendo. Pessoal, no, assim, uma crítica, né? Eles não respeitam, por exemplo, a casa do lado, que pode ter um idoso, uma criança recém-nascida, comendo fumaça, engolindo fumaça o tempo todo. O povo gosta de fogo demais aqui. Em Marabá teria que ter um jeito aí de coibir esse tipo de atitude, que é um, né, que até às vezes pega fogo onde não tem que pegar, né? Muita fumaça em Marabá, isso aqui é a verdade. Vamos seguir daqui, falar da Série B do Campeonato Brasileiro, meu povo. Olha só, Série B do Meu Brasil Varonil, rodada 21, hein? Rodada 21, teu time tá na Série B, então segura aí. Hoje teremos Operário e São Bernardo, às 19h30. Às 20h30 de hoje, teremos Ceará e Ponte Preta. Aí amanhã, às 16h, teremos Vila Nova e Sport Recife. Bom jogo, hein? Vila Nova e Sport Recife. Amanhã, às 18h30, Botafogo de Ribeirão Preto e América de Natal. Aliás, América de Natal, não, América de Minas, né? América Mineira. Aí, domingo, 11h, Atlético e Criciúma. Às 16h, Novo Horizontino e Juventude. No mesmo horário, Náutico e Atlético Goianiense. Aí, domingo, às 18h, teremos Cuiabá e Fortaleza. Segunda-feira, um jogo, Goiás e Londrina, às 19h30, no mesmo horário, só que na terça-feira teremos Avaí e Clube de Regatas Brasil, o popular conhecido como CRB. A classificação da Bezona do Meu Brasil Varonil, os dois primeiros sobem, como você já sabe, nesse momento, Criciúma lidera 40 pontos, o vice-líder é o Juventude com 35. Aí os outros quatro, do terceiro ao sexto, vão brigar pelas últimas duas vagas. Operário, Fortaleza, Vila Nova e Novo Horizontino são os outros quatro que estariam brigando pelas outras duas vagas na elite do ano que vem. Na zona da degola da Bezona do Meu Brasil, Londrina tem 20 pontos, Avaí tem 20, América Mineiro tem 11 e a Ponte Preta, conhecida também como Macaca Campineira, tem apenas 9 pontos ganhos. Pode beijar a viúva, a Ponte Preta? Eu acho que já, né? Acho que já pode, não sei não. Série A, Elite. Vamos falar de Elite, meu amigo. Vamos falar de Elite. Amanhã teremos, às 16 horas, Grêmio e São Paulo. Jogão, hein? Grêmio e São Paulo, amanhã às 16 horas. O Remo joga amanhã, às 18h30, contra o Galo das Minas Gerais. Remo e Atlético Mineiro, jogo em Belém do Pará, no Mangueirão. Aí, amanhã também, 20h30, o Coxa Branca, o time lá do Alto da Glória, recebe a Chapecoense. Curitiba e Chapecoense amanhã, às 20h30. Botafogo e Fluminense duelam amanhã, às 21h. É, meu amigo, clássico carioca, com o Fluminense juntando os caca aí, né? Tá feia a coisa pro Fluminense. Sei se o Zubel Dia vai resistir mais uma derrota não, hein? Para o Botafogo, o jogo acontece amanhã, às 21h. Aí domingo, 11h, Cruzeiro e Mirassol. 11h esse jogo do Cruzeiro contra o Mirassol. Às 16h, teremos Bahia e Vasco da Gama e Palmeiras e Internacional. Esses dois jogos às 16h do domingo. Às 18h30 do domingo, Santos e Atlético Paranaense, Bragantino e Corinthians. Fechando a rodada de número 22, Flamengo e Vitória se enfrentam domingo às 19h30. Classificação da elite do futebol brasileiro, a Série A. O Palmeiras lidera com 47 pontos, um jogo a menos e alguns pontos atrás está o Flamengo na segunda colocação com 39. O Atlético Paranaense é o terceiro, 37. O Flusão é o quarto, 34. E o Bahia completa o G5 com 32 pontos ganhos. Na zona da degola, Grêmio tem 22, Vasco 21, Remo 21 e Chape 10 pontos ganhos. São os últimos colocados aí nessa virada de chave. Alguns times já têm 21 jogos, né? O Inter já tem 21, o Vitória está ali perto, tem 21, o Mirassol tem 20, mas já jogou nessa rodada, né? É porque o Vasco não jogou, o Grêmio não jogou ainda na rodada, né? Nessa rodada que passou aí, por causa que estavam envolvidos em Sul-Americana e tudo mais, mas jogos que vão acontecer só mais lá pro final do campeonato. Então é isso, gente, Série A do Campeonato Brasileiro, passado a limpo para este final de semana. Reforços rapidinho aqui, Thiago Almada não vem bem pro Flamengo, já vai pro River Plate da Argentina, e o Vasco hoje recebeu o Colídio, que é um atacante, estava no River Plate, já chegou no Rio de Janeiro, já desembarcou, está fazendo os exames para assinar contrato com o Vasco da Gama. O Colídio, o atacante, vai vestir a camisa número 9 e era jogador do River Plate. Chega para reforçar o Vasco da Gama, que também está aguardando aí o Santiago Sosa, que é volante, jogava no Racing também da Argentina. Santiago Sosa está esperado hoje ainda no Rio de Janeiro, está meio embaralhado a coisa lá, mas talvez o Sosa apareça ainda hoje no Rio de Janeiro para assinar contrato com o Gigantesco da Colina. Dito isto, hora de zarpar. Muito obrigado, gente, pela audiência e o carinho de todo mundo. Final de semana abençoado, de muitas alegrias para você e para sua família. Se Deus permitir, a gente está de volta na programação do final de semana aqui da Clube e aqui no Clube na Bola, segunda-feira. Lembrando que hoje, 20h, tem o Estação Clube aqui na frequência 100.7
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2: Amarelinhos! Júlio Salles, meus queridos do meu.

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3: Ei, rapaz, o mês de agosto tá indo já, né, rapaz? Olha, hoje é 7 de agosto de 2026. Hoje é sexta-feira, galera. Rapaz, como demorou, rapaz, chegar sexta. Mas, enfim, sextou, galera.
5: Estourou, papai!

0: Pois é, eu digo para você, final de semana chegou, sexta-feira, se você for beber, não dirija. Mas se você for dirigir, também não beba. Não faça do volante do seu carro uma arma. A vítima pode ser você. É, galera. Tem muita gente aí que toma todas, aí pega o carro, pega a moto. Pô, não é assim, né, pô? O bom mesmo que eu aprendi durante a minha vida foi comprar bebida e beber em casa, sem dirigir na rua, sem estar no trânsito, complicando a vida de terceiros também. Embora eu nunca tenha acidentado ninguém, mas não é legal beber. E tem gente que bebe, fica valente e fica rico. Compra tudo. Ou vai comprar tudo, promete, né? Pelo menos. Bom, eu digo para você todos os dias aqui no Rota. Não maltrate os animais. Não maltrate as crianças. Não maltrate os idosos. E nem maltrate as mulheres. Caso você seja empulcerado e cair aqui no xilindró, seu nome sai no Rota também no dia seguinte, viu?
1: Ah, e não adianta depois esse negócio de mememê, não.
2: Não te vá de doido, senão o pau te acha.
0: Mas se você for gente boa, também sai.

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2: Vamos lá, valendo.
3: Vamos lá, vamos aos destaques do Rota de hoje. Polícia Rodoviária Federal prende madeiras ilegal na BR-222. Delegacia de Polícia Tráfico de Drogas, PM apreende elemento acusado de estar traficando drogas. São dois crimes de drogas, um em cada lugar, né? Um no Jardim, lá em São Félix. Aí eu vou falar outro também. Vamos falar também de um mandado de prisão e o cumprimento de pena e uma violência doméstica. São esses os destaques de hoje aqui do Rota. Logo depois da musiquinha a gente volta, porque eu também tenho o destaque do placar do jogo deste final de semana. Jogão de bola entre Flamengo e Vitória. Vitória tá toda prosa, hein? Meteu ontem 4-0 no Atlético Paranaense, que é o terceiro colocado do Brasileirão 2026. Toda vez que joga com o Flamengo é jogo duro. 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Então vamos lá começar com Zezé de Camargo e Luciano. Essa é boa, hein? Volto já. Canta aí, Zezé de Camargo, Garoto de Rua. Boa.
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3: Minha amiga Letícia Zucá, ouvindo lá em Verona, na Itália. Pra ela, né? Lereca, em Roterdã. É o Rota Internacional.
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3: Meu amigo Afonso, ali na Fúria 30, também tá ouvindo. A senhora deitadinha ali na cama, depois do almoço. Ah. Meu amigo Cleuber lá no quilômetro 6, na Vila Sarandia. Esse horário ele tá lá também, descansando. Pra você, amigão!

Ele tá ligado comigo também, o Deilson, lá no quilômetro 11, em Morada Nova. Um abraço pra ele, meu amigo Enzo e também a Nicole. Valeu, Deilson. Um abraço, amigão. Tudo de bom.

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2: 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Mickey, ninguém quer ser pateta.
1: Ninguém,
2: aqui.
1: Ninguém, né, cara? Ninguém quer ser pateta, é verdade. Cleuto Alves, da Faculdade Carajás, tá ligado comigo. Um abraço pra ele aqui, rapaz. Eu todo dia tô sintonizado, Elvan do Vale. Rapaz, eu acho bacana isso aí, né? Muito bacana, né? Tem cara que ouve todo mundo. Eu vou tocar uma música mais ou menos antiga. Tem outra aqui também que eu ouvi muito quando eu morava lá no Rio de Janeiro. Eu gostava muito dessa música. E outro cara falou pra mim, Elvan, tu não tem nenhuma música do Guilherme Arantes? Tem, pô. Eu vou colocar pra você. Pode colocar qualquer uma, pode. Escolhi uma aqui, que eu também gostava. Vamos lá para os áudios. Alô, meu amigo Janari, boa tarde.
3: Boa tarde, meu amigo Evandro Vale. Eu tô ligado na 100,7.
1: Certo.
3: Boa tarde e até mais tarde, meu garoto.
1: Valeu, valeu. Meu amigo Rei do Frango, sexta-feira é dia de frango assado. Na entrada do bairro do Amor. Rapaz, não sei que dia eu vou buscar lá um frango, rapaz. Ele tem me chamado e não dá tempo. Quando eu vejo, já passou da hora. Boa tarde, meu amigo.
3: Boa tarde, meu amigo. É o Vando Vale, Rei do Frango, bairro Santa Rosa, cara. Pois é, rapaz. Eu acho que me calando deve ter chegado com essa carreta aí, não, cara? Do dia que eu vi ela entrando aí pra rádio, deve ter chegado.
1: Chegou,
3: parece
1: nada.
3: Que uma quitolinha de castanho em cima dela, cara. Quitolinha de castanho, 10 cupons. Banana, jaca, rapaz, é muita coisa, ó. Pois é, eu tava pensando no Zé Neto, né? Pô, o Zé Neto tem muito parente, né? Acho que começa daqui do Bacabal pra cima, né? Bacabal, Mãe Maria.
1: Tem.
3: São João da Espírito Santo.
1: Tem parente demais.
3: Aí sobe de cabeça acima, né, cara?
1: Carrapiché.
3: Bacurizinho, Bacuri Grande, Ponta de Pedra. É, e vai pro Rebolho, o Carmo. Aí entra no Araguaia, Pera de Amor lá, primeiro colocar. Pô, o Zé Neto tem parente demais, cara.
1: É.
3: Já tem aqui do outro lado, pra Castanheira, né? Esperantina, é pra o homem e tem muita gente, ó. Abraço, Evandro Vale.
1: Rapaz, e até os carrapiché, que eu não sabia que era parente do Zé Neto. É dele também. Olha aí, quem vai entrar agora? Eu vou botar essa música pra ele aí. Viu, meu amigo? O homem apaixonado lá da Vila Sororó, do Cedrinho, né? Pra lá? Essa música aqui é pra ele, rapaz. Ele gosta demais. Chora que só. Vou botar pra tu chorar, viu, Zé do Rádio? Essa aqui, ó. Olha aí, Zé do Rádio. Olha só, vou botar o fundo musical enquanto ele fala. Fala, Zé do Rádio. Chora aí.
4: Boa tarde, Evandro Vale. Evandro Vale batendo pra cá do jogo. 4-0 pro Flamengo, viu?
1: 4-0,
4: Evandro Vale, tu tem vontade de me conhecer? Eu também tenho, rapaz, de conhecer. Um dia vai dar certo. Aí sim, me diz uma coisa. Aí eu levo um presente pra tu, que eu tinha prometido, mas tu não lembra? Se tu lembrar, mas tu não lembrar.
1: Pode trazer, Evandro, vale. Qualquer
4: bota
1: um.
4: Bota a mão René e Raí pra mim aí.
1: Presente sempre é bem-vindo, rapaz.
4: Pra tu lembrar. Ela que assim, se você lembrar, rapaz, que nome da a tipo da música. Se você quer pensar em mim, me diga um pouco.
1: Essa daí não tá boa, não?
4: Dormir. Essa música aí, viu, Rondola?

0: Olha aí, Zé do Rádio. Desencosta dessa parede, rapaz. Vai pra ali pro quintal um pouquinho, ouvir aí o cabaré do Brega, vai. Essa música é a tua cara, rapaz. Parece contigo. Você e a Silene Nabate. Eita, meu pai. Chora não, moço. Olha aí, botei a música pra ele, pro Zé do Rádio, rapaz. Homem apaixonado. Fala, Zé Neto, boa tarde aí da Ponta de Pedra.
1: Boa tarde, Rádio Clube. Boa tarde, meu amigo Alvando Vale. Boa tarde a todos os ouvintes. Pois é, vamos aproveitar aqui a audiência do programa aqui para mandar uma alusão para todos os nossos amigos, nossa seleção de amigos. Elvan,
0: oi.
1: Oferece aquela música aí, Milho aos Pombos aí, o teu amigão aí dos caminhões, das carretas. Ele pediu onde foi Milho aos Pombos.
0: Foi.
1: O DJ Calango aí, é ele que tá pedindo essa música
0: MC
1: aí,
0: MC Calango.
1: Pois é, meu amigo. E fique nas expectativas aí, de chegar esse caminhão. Vê depois da música aí, ele vai passar essas carretas pra ti aí. Fica com Deus, meu amigo. Tenha um bom trabalho, Zé Neto, diretamente aqui da Vila Ponta de Pedra.
0: Beleza, valeu, Zé Neto, rapaz. Meu amigo Manel Wildes, como é que tá as ruas de Marabá, Wildes? Boa tarde, amigão.
2: Boa tarde, Ivan. Tamo ligado aqui no Roda. Na hora aqui, o trânsito tá tramando uma beleza. Vai lá e pregar com o PS ouvindo Zezé nesse momento. Manda um alô pro senhor Erismar na Ponta de Pedra.
0: Alô, Erismar!
2: Cadê o Zé do Raio, mano? Como é que tá o Zé do Raio?
0: Tá apaixonado.
2: Alô, Zé do Raio, você tá bem, rapaz?
0: Chorando, Wildes. Chorando, homem.
2: Alô, João Gomes. Cadê tu, João Gomes? Bora ver domingo, né, João Gomes?
0: Hoje valeu.
2: Não vai me na segunda, não. Bom final de semana a todos. Fui.
0: Valeu, Wildes.
3: Boa tarde, Evandro Vale.
0: Fala, Adelino.
3: Adelino, aqui da Chácara São Raimundo, Vila Sororó.
0: Pertinho do Zé do Rádio.
3: Aqui no seu programa, rapaz. Não perde o seu programa. Evandro Vale.
0: Oi.
3: Manda uma música aí de Reginaldo Rossi pra nós aí, moço. Caça uma bem boa aí, roda pra nós aí.
0: Vou procurar.
3: Zé do Rádio, que viva apaixonado, rapaz. Ah. Boa tarde aí pra você. Todos os ouvintes aí do seu programa.
0: Obrigado, Adelino. Um abraço. Loura do Carro Branco.
4: Boa tarde, meu amigo. Eu vou do Vale. Agora você pegou pesado, mano. É o jeito de tomar um água de coco. A Loura fazendo aquela faxina mais ligadinha no rota.
0: Valeu.
4: Vando Vale.
0: Obrigado, Loura. Um abraço. Boa tarde, meu amigo Elvando Vale, também tô ligado aqui na clube. Ailton Saraiva, um abraço, Ailton, para você, amigão. O Aldivino, diga lá, amigão.
5: Boa tarde, meu amigo Elvando Vale.
0: Tranquilo.
5: Evandro, tô mandando um áudio aí, homenageando todos os pais, não só do Brasil, como do mundo, que eu também sou um deles.
0: Certo.
5: Que todos os pais se sintam abraçados pela família, pelos filhos, que seja um dia histórico na vida de cada pai, que cada filho tenha compreensão e seja obediente a seus pais, porque o filho obediente ao orgulho do pai e a alegria de Deus. Eu sou evangélico, Aldino Nunes Souza, aqui da Prata. Parabéns para todos os pais do mundo, não é só do Brasil, não é do mundo.
0: Valeu!
5: E vocês aí da clube, pai.
0: Eu sou pai.
5: Se sinta abraçado também. São
0: então, obrigado.
5: Seu amigo de hoje e de sempre.
0: Obrigado,
5: alô,
0: amigão.
5: Amigão.
0: Valeu. Olha aí essa música para homenagear os pais aí.

Essa música o Cleoberto pediu ela essa semana, homenageando os pais, aproveitando aí meu amigo lá da Prata, Val Divino. Todos os pais, né, cara? Merece um carinho especial. Pai. Antigamente todo filho queria ser o pai, né, cara? Agora o cara quando cresce, ele quer matar o pai. Quer dar porrada no pai. O pai não erra, rapaz. O pai se engana e raramente se engana. Tô te falando. Música linda do Roberto.

0: aí eu, hein, Roberto Carlos. Beleza, galera. E atenção, Itamar, policial militar, trabalhando ontem, deu cumprimento a um mandado de prisão. É, mandado de prisão se cumpre. Depois o cara até se questiona, mas em princípio tem que cumprir, tá bom? Eram 18 horas ontem, ele realizava patrulhamento às proximidades do terminal rodoviário do quilômetro 6 aqui na Nova Marabá. Grupo Tático Operacional, acompanhando lá os passo a passo do rapaz. E aí eles conseguiram enquadrar ele, o senhor Belmiro Azevedo Sages. Tá? Ele tem uma sentença definitiva decorrente a uma condenação transitada em julgado, expedido nos autos do processo do Tribunal de Justiça do Estado do Maranhão. Ele foi devidamente empulserado e deve voltar para seu estado, né? Para pagar o crime que ele cometeu lá no vizinho estado do Maranhão. Beleza? Jaciana Kelly, tá aqui. Boa tarde, Alvando Vale. Esse é o boletim de ocorrência que eu fiz contra um macho, não vou falar essas palavras, se diz meu vizinho, o nome dele é Edilan Rodrigues Souza. Ele e o irmão do dono da kitnet onde eu moro, já é o quarto boletim contra ele. Jaciana Kelly da Folha 28, próximo ao Bar do Carlos. Rapaz, eu vou te falar, viu? Que coisa, né, rapaz? Quarto boletim, a polícia não foi lá, não intimou esse cara? Pelo amor de Deus, né, rapaz? Aí não dá. Meu amigo Carlos Alves, motorista de aplicativo, um dos mais competentes. Boa tarde, amigão.
1: Boa tarde, Evandro Vale. É Carlos Alves, motorista de aplicativo, ligado na 100,7. Certo. É melhor. Manda aí uma alusão pro nosso amigo Sinésio, Jacaré, Caititu, Siqueiro, lá na... no assentamento primeiro de março. E para todos os teus ouvintes, uma ótima
0: obrigado,
1: sexta-feira,
0: Carlos. Um bom final abraço, amigão. Olha aí, vamos ouvir agora. Lembrar um pouquinho do passado. Essa era boa demais. Quem lembra? Você lembra do Loura? Minha amiga Lindalva, você lembra dessa? Tá bacana, né? Esse cara cantou muito.
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0: Guilherme Arantes, um dia, um adeus.

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1: Sou eu, aqui na Clube, sempre fazendo o que gosta com seriedade. Agora 13 horas mais 41 minutos. Aqui é o Rota, no seu rádio. Obrigado, hein, pelo carinho da sua audiência. Tamo junto, galera. E atenção, o Aldeir, policial militar, trabalhando ontem, recebeu uma informação via NIOP para atender uma ocorrência de violência doméstica. E eles foram lá, em um kitnet no bairro Bela Vista. A senhora vítima disse aos policiais que seu companheiro, o valentão Cauã Santos Lima, havia lhe agredido. É, rapaz, dando porrada nela. Ela conseguiu chamar os homens e foi encontrado no endereço na rua Boa Vista, no bairro União. Diante dessa situação, ele foi devidamente empulseirado e levado à presença da autoridade policial na delegacia especializada da mulher. Ô, oh, caba covarde, rapaz. Caba que bate mulher, uma coisa tão boa, tão bonita, tão maravilhosa, e as mulheres. Matusalém, até que enfim, rapaz. Lá da Vila José Martins Ferreira, boa tarde.
2: Oi, Evandro Valo, boa tarde, boa tarde. Cada sócio aí para o placar do jogo.
1: Diga teu placar.
2: 2-0 pro Flamengo. Manda olha aqui pra nós, meu brother. O rádiozinho tava quebrado, mas eu mandei consertar de novo. Tá na área de novo.
1: Valeu.
2: Manda olha o Cido aqui da Vila Santana. Ele falou que não perde seu programa. Todo dia tá ligado.
1: Obrigado.
2: Alô, Evandro Valo, boa tarde.
1: Valeu, Matusalém. Esse é um dos ouvintes que eu conheci pessoalmente. Fui lá na casa dele, na oficina de moto. Lá na Vila José Soares. Assim, de vez em quando, dá certo, né? Meu amigo Robert do Coquetel, não pode deixar de participar, né? Tá lá na capital, Belém, ouvindo o Rota pelo aplicativo, rapaz. A Lourinha disse que tá ligada, música linda, né? Obrigado. Fala, Giovanni Bebê, boa tarde.
3: Boa tarde, meu amigo. É o Vando Vale, fora do rádio. Uma ótima sexta-feira pra você, meu amigo. Um ótimo final de semana. Rapaz, eu tava olhando que nesse final de semana... O maior do Rio, o gigante, meu Vascão, vai enfrentar o Bahia. E o Menguinho vai enfrentar o Vitória. Aí vai ser a primeira vez que eu vou torcer para um time rubro-negro. No domingo. Vou torcer para Vitória. Vitória do Vitória. Aí dá certo. A minha cadastrei na promoção pra cá do jogo e coloquei Vitória do Vitória. Sou Giovanni de Souza do Balangeiro, tamo junto.
1: Realmente o gigantinho. Tá não sei quantos mil anos sem ganhar um título, né, Giovanni? Eu não sei que esse gigante teu lá, de vez em quando ganha aí do meu Fluminense. Vai estar muito tempo sem levantar um troféuzinho, rapaz. Não ganha nada. Até os meninos do Fluminense deu porrada um dia desse e ganhou o título. Até os meninos lá de Xerém. Vou por essa, galera. E atenção, olha. Marcos, policial militar. Trabalhando, fazendo... Policiamento ostensivo foi até o residencial Tocantins. Estava na rua Massaranduba. É. De repente, com a viatura 0420, avistou um elemento, Adriano Brandão. E ao perceber a aproximação da viatura, tentou empreender fuga. Foi impedido. Estava em atitude suspeita. A polícia realizou, então, os procedimentos da abordagem contra ele. E durante as buscas pessoais, foi localizada em uma posse, umas petecas de crack. Ao ser questionado sobre a origem do entorpecente, Adriano Brandão disse ser usuário de drogas e informou que havia comprado a droga na residência situada em frente ao local onde ocorreu a abordagem. No ato contínuo, a equipe da polícia realizou contato com a moradora do imóvel, a Girlene, e que ela informou conhecer Adriano. Após ser questionada sobre a possibilidade de ingressos policiais para entrar na casa dela, para ver a averiguação se tinha mais droga lá,

0: Os envolvidos foram todos para a delegacia de polícia, onde foram autuados pelo delegado William Lopes Crispim, um dos titulares daquela delegacia, lá do bairro do São Félix. É, galera. Ô, maravilha! Tem mais áudio? Olha a música que ele pediu ontem, rapaz. Foi essa aqui, foi? Milha aos Pombos, Zé Geraldo. Essa aqui dá pra tocar. Vamos lá. Música linda mesmo. Preste atenção na letra. Parece que foi ontem.
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0: 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MC Calango, rapaz, tá curtindo essa música do Zé Geraldo, ao lado da Edna.

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0: bom demais, tá aí, rapaz. Pra você, MC Calão. Não é fácil não, vou dar uma paradinha agora, tocar essa aqui, que foi pedido ontem pra mim. Revivendo grandes momentos aqui, rapaz, do Rota. E também, o Fagner fazia muito sucesso. Até hoje faz, né? Olha aí. Boa demais, Borbulha de Amor.
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0: Linda música, né?
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0: pra minha amiga Letícia Gosta, lá em Verona, curtindo.
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0: Elvan do Vale.
1: Sou eu aqui na Clube, sempre fazendo o que gosta com seriedade. Agora 13h52 é o Rota no seu rádio. E atenção! Na manhã desta quinta-feira, ontem, portanto, a Polícia Rodoviária Federal prendeu e apresentou aqui na Secretaria de Agricultura 38 metros de madeira sendo transportada de forma ilegal durante uma fiscalização na BR-222 aqui em Marabá. Eram 11 horas e 50 minutos quando os agentes abordaram uma carreta Volkswagen branca transportando madeira serrada. E durante a fiscalização foi constatado que a madeira não possuía os documentos ambientais de fiscalização necessária para comprovar a sua legalidade. Diante dos fatos, a carreta e a carga foram apreendidas e encaminhadas à Secretaria Municipal de Agricultura de Marabá, SEAGRE, para a realização dos procedimentos cabíveis. É isso aí, BRF não brinca não. E atenção! Ianajara, policial militar, trabalhando ontem por volta das 4 horas da tarde, a guarnição do Grupo Tático Operacional estava realizando patrulhamento ostensivo na Folha 34, aqui no bairro da Nova Marabá. Ao se aproximar de uma quadra, viu um elemento trajando camisa branca, bermuda jeans, portando uma sacola plástica. Ao perceber a aproximação da viatura policial, o elemento tentou fugir em direção ao quintal de uma residência. Na guarnição, desembarcou rapidamente e imediatamente realizou o acompanhamento tático e procedeu à abordagem do elemento, que durante as buscas pessoais foi localizado no bolso esquerdo da bermuda duas poções de cocaína. Em continuidade, e foi solicitado o apoio do canil, e o canil prontamente foi lá. Né? O pessoal levaram o canil, com o objetivo de localizar outros materiais ilícitos. E que durante a varredura, o cão farejador indicou positivamente um ponto situado no quintal da residência, às proximidades do banheiro. Após uma averiguação do local indicado, foi encontrada uma sacola do supermercado, contendo 4 poções de cocaína, 1 poção maior também de coca, 1 poção pequena de maconha, meio tablete de maconha, diversas embalagens plásticas utilizadas para condicionamento do entorpecente, 2 balanças de precisão, 2 tubos de linha, né, para a realização de embalar a droga, 1 tesoura, 1 aparelho celular da marca Real, preto, R$ 73,00 em dinheiro, de espécie, né? Por isso, o elemento foi dado voz de prisão para ele. E o elemento foi identificado como Gabriel da Silva Roliz, de 21 anos de idade. Ele foi apresentado ao delegado Pedro Marinho, onde ele foi autuado por tráfico de drogas, ficou preso à disposição da justiça. É isso aí, galera. É isso aí. O tráfico de drogas nas crianças, os adolescentes, né? Fazer o quê? Os caras chegaram e prende mesmo, né? Olha, o verão tá acabando. Oficialmente já acabou, né? Mas continuam as praias, muitos balneários. E a preocupação todo final de semana, né? Todo final de semana tem gente ainda abusando. Andando de barco sem colete salva-vida. Não pode, rapaz. Não pode. Olha, ontem foi um sucesso o cantor Cosme, da Igreja Católica, cantou lá em Morada Nova, no aniversário do bairro, 64 anos. Hoje à noite, está previsto o pastor evangélico Silvan Santos, é quem vai fazer o show evangélico hoje, música gospel. Em frente ao ginásio Erlon Carlos, lá em Morada Nova. E amanhã, sábado, é esperado uma quantidade grande de pessoas. Vai ter três grandes shows. Primeiro é o pequeno José Henrique, né, filho do saudoso Ivan, contador aqui em Marabá. Zé Henrique vai cantar, abrir o espetáculo de amanhã. Depois tem Mano Walter e Washington Brasileiro. É, lá não é permitido camarada levar bebidas em garrafa. Não leva lá, que a postura está com a fiscalização grande. Pessoas que estão andando de motocicleta lá nas imediações. O DMTU está lá. A guarda está lá. Mas ah, é festa. É festa, mas tem que estar legal, cara. Capacete, direitinho. Aliás, o bairro é pequeno. Não vou dizer as pessoas que vêm de longe, né? Aí não tem como. O cara vem no carro dele, na moto. Agora, o cara que já mora no bairro, não há necessidade do cara ir de carro. Eu não vou pegar meu carro, eu morando lá mais ou menos 300 metros do show. Tem lógica isso. Só deixa em casa, rapaz. Tá? É por aí. Facilita tudo. Depois, o cara tá mexendo com a gente, nós estamos aqui na festa. Sim, meu amigo. E aí? Aí é porque quando tem festa, a cidade não tem lei? Ah, fica tudo bagunçado? Tem que manter a lei, tem que manter a regra. Tá? Então, o diretor Mulato explicou isso. Que não pode você ir para lá, é bagunçar com o negócio de dando tiro lá de moto, sem capacete, três pessoas em cima da moto, vai pro curral. Você vai pro show e depois vai embora a pé. A moto tá lá, a prancha, para levar a moto dos caras. Não vai enfrentar o sistema, rapaz. Você tem prejuízo. Meus amigos do Rota, estamos chegando ao final do Rota dessa sexta-feira, final de semana. Espero que você não seja notícia segunda-feira, viu, rapaz? 13 horas, 59 minutos e 40 segundos. Termino o Rota de hoje. A apresentação é nossa, é o Vando Vale.
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1: A direção geral é de Naldo Antônio. Não desligue o rádio, não. Vem aí, Natan Souza. E o Clube da Tarde, eu fico por aqui, de olho na grande cidade. Vamos encerrar com essa aqui, boa demais. Fabiana Anastácio, quem não gosta desse hino, hein? Lindo demais. Um abraço para você que me acompanhou durante essa semana. Estamos de volta, vamos estar de volta segunda-feira, se Deus quiser. Um abraço, galera. Fui!

0: 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Minuto Verão. Cuidar do meio ambiente. O período do verão amazônico em nossa região traz também um perigo a mais, além do calor, o tempo seco. O órgão que acompanha os fenômenos meteorológicos identificou um perigo potencial por conta das altas temperaturas e do tempo seco. Todo esse fenômeno é resultado da falta de cuidado e de proteção ao meio ambiente. Por isso, precisamos criar a consciência de que é preciso cuidar da natureza, assim como dos rios, que são de grande importância para a cidade, para nosso lazer e para a Amazônia. Como explica Matheus do Carmo Rocha, coordenador do Departamento de Fiscalização Ambiental da SEMA.
1: A gente pede que os banhistas, eles vejam os rios de uma maneira ecologicamente viável, uma maneira que se sintam abraçados a respeito disso. São rios que são um marco turístico aqui da cidade, não é para qualquer cidade que a gente tem, né, o encontro dos rios, tanto o rio Tocantins quanto o rio Itacaiunas. A gente pede que os banhistas sempre priorizem o descarte adequado dos resíduos sólidos, as embarcações também sejam, né, referência também aos banhistas. A gente pede sempre que tenha um ambiente ecologicamente equilibrado, né, com a conservação dos rios, principalmente se tratando do manejo adequado dos resíduos sólidos.
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0: Renatãozinho, mano. Renatão!
1: Opa! Boa, boa, boa, boa tarde pra você na sintonia. Cheguei, gostei, fiquei aqui na Poderosa a partir de agora. Clube da Tarde entrando no ar. Cheguei, meu povo. Vamos juntos a partir de agora. Pois bem, cheguei. Quero ficar bem. Vamos ficar à vontade. Vamos ser felizes. Vamos aproveitar nossa tarde, tarde quente em Marabá, mais uma tarde quente. Olha, hoje, dia 7 de agosto de 2026, é o dia 219 do ano, semana 32. Hoje é dia de São Caetano, dia nacional do documentário brasileiro, aniversário do Rio Grande do Norte e dia internacional da cerveja. Meu Deus do céu, sexta-feira, dia internacional da cerveja. Ei, rapaz, vou te dizer, viu? Então são essas datas lembradas nesta tarde de sexta-feira. Sextou por aí, por aqui sextou. É mais uma tarde que o Papai do Céu nos concede, então vamos aproveitar, vamos viver, né? 34 graus nesse momento, sensação térmica de 40, umidade relativa do ar 50%, vento a 8 km por hora. E a gente chega para comandar a sua tarde e você, né? Participando com a gente através do nosso WhatsApp, que tá aqui, ó, pra você.
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1: Sextou, menino. Bora pra cima.
3: Devlin Santos.
4: Wesley Safadão.
3: Tamo aqui no Rasto Poço em Fortaleza, camarada.
4: É o Piseira, é?

0: Devle Santos Fortaleza.
1: Que satisfação.
0: Obrigado, rapaz, por você estar
2: no convite. A estação mais quente do verão.
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0: Vanderlei Andrade, a cara da sexta-feira. Bom demais, né? O Vanderlei Andrade, a cara da sexta-feira. Uma música como essa, muito linda, né? Longe de Você, o nome da canção. Aqui com o Vanderlei Andrade, iniciamos muito bem o Clube da Tarde de hoje. Vamos entrar em conexão com a FM 91. Tem um vinheta aqui.
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0: Tem vinheta, tem vinheta. Tá pensando o quê? Aqui não é mole, não. Tem vinheta aqui da... Tem vinheta aqui da 91. Solta aí de novo.
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0: Rapaz, a gente tem vinheta aqui. Tá pensando o quê?
2: Pois é, acho que vou ter que programar umas aqui também. Não tem, Natano? Deixou aqui, ó.
0: Isso aí.
2: Vou pra clube, né? Pra chamar você também quando formos entrar em conexão. Tem como aqui?
0: Clube rapaz. Vocês estão bem inteirados também aí.
2: Deu bom.
0: Gostei.
2: E aí, como tá a sexta-feira dessa galera,
0: Natan? Sextou. A gente já começa arrebentando com os corações, tocando Vanderlei Andrade.
2: E eu aqui com o Reginaldo Rossi.
0: Eita, meu Deus
2: do céu. Hoje estamos é sexta-feira mesmo. Estamos em sintonia. É, né? O clima é esse.
0: É a cara da sexta-feira.
2: Cara da sexta-feira. Então vamos aproveitar pra melhorar ainda mais, trazendo promoção, que é o que nossos ouvintes adoram.
0: Flash. Bora lá, então.
2: 91, chama o Fernandão aí.
0: Bora lá, Fernandão! Dá um recado aí, meu querido.
3: Boa tarde, Natan, na Clube, boa tarde, Zaura, na FM 91, ofertas, preço baixo, e lembrando mais uma vez, tá, que o Dia dos Pais está chegando, vai se aproximando, e se você ainda não comprou presente, vai várias dicas, eu falo direto do Líder Home Center Marabá, rodovia Transamazônica, quilômetro 4, várias opções. 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Falar nisso, daqui a pouquinho eu volto trazendo mais ofertas para você. 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
2: Obrigada, Fernando. A gente te aguarda. Então, até logo, Natan.
0: Opa, até logo. Volte, Fernandão. Volte quantas vezes você quiser.
2: Volta.
0: Vamos lá. Vamos seguindo aqui com o Clube da Tarde. Vamos juntos aqui na programação.
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5: O quê? Não acredito.
6: Saudade.

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7: Muito bem, de volta! Ótima tarde pra você, bom demais ter sua companhia aqui nessa sexta-feira, sua linda! Até que enfim chegou, hein? Vamos de brasileiro, bora! Bora pra cima, bora esquentar a nossa sexta-feira, tarde maravilhosa!

0: Aí o som do Raça Negra, Não Posso Dizer Adeus, RPM, Olhar 43, o Washington Brasileiro, o charme do forró, 14h37.
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0: Esse é o Clube da Tarde, de sexta-feira, 7 de agosto de 2026, 14 horas 37 minutos, temperatura só subindo, né? Sensação térmica de 40, meu Deus do céu.
2: O quê? Não acredito.
0: É, a sensação térmica de 40, muito quente, né? Falando em temperatura, o ciclone bomba. Você ouviu falar do ciclone bomba? Acho que você já ouviu falar em algum noticiário da TV, ou mesmo na internet, né? O ciclone bomba que se forma nesta sexta-feira, ele coloca parte do Brasil em alerta para ressaca de ventos intensos e tempestades. A maior preocupação é com as fortes rajadas de vento que podem atingir até 110 km por hora. Já pensou um vento com 110 km por hora em áreas do litoral de São Paulo e da faixa leste do Paraná? Há risco de queda de árvores, danos em estruturas, interrupção de fornecimento de energia elétrica em trechos do litoral do Nordeste, em parte do Centro-Oeste, do Sudeste, no interior da região Sul. As rajadas podem chegar a 70 km por hora, já em áreas de Mato Grosso do Sul, São Paulo, Rio de Janeiro e em todo o litoral da região Sul, os ventos podem alcançar até 90 km por hora. No Rio de Janeiro, a Defesa Civil emitiu um comunicado às 5 horas e 5 da manhã devido às ventanias moderadas e fortes registradas durante a madrugada. O órgão informou que a capital fluminense permanece em estágio 2 de alerta, com rajadas de vento de até 54,6 km por hora, em razão das condições meteorológicas. As aulas de rede pública foram suspensas nesta sexta-feira de hoje, lá no Rio de Janeiro. É o tornado no sul que alerta laranja em São Paulo. O que esperar do ciclone bomba no Brasil? Esse é o tema, né? O IMET, ele emitiu alertas de vendaval e tempestade em 9 estados, cidades do litoral de São Paulo e Rio de Janeiro. A gente está aqui no verão amazônico, né? Aqui no nosso verão amazônico é um pouco diferente, né? A gente é mais aquela quentura do que ventania, né? Venta, mas muito pouco, né? Mas a gente também, o nosso alerta é mais no inverno, né? Inverno aqui é que as coisas começam a pegar, principalmente quando chove bastante. Mas para a região norte, até o momento, só mesmo essa quentura que você está sentindo aí, só esse calorzão mesmo aí, essa sensação térmica de 40 graus, não é para poucos, né?
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0: Ó, faltando 20 minutos agora para as 15 horas, 20 minutos para as 3 da tarde. Manda um abraço pra Loura, que já tá na sintonia, tá na Folha 20. Ela tá ouvindo aqui a programação, tá ligada em 100,7. Um abraço pro Lobão, sempre aí cuidando da sua horta e ligado na programação. Cajarana também, no São Miguel da Conquista. Toda essa galera na sintonia, ouvindo a Clube FM, a nossa 100,7. Meu amigo Gleidson, o Gleidson também tá sempre ouvindo aí a programação. O Josinaldo, no Residencial Tocantins. Muita gente na sintonia. Zezo e Simone Mendes, o erro não é seu.

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na sua sexta-feira. Sextou, hein? Boa sexta-feira pra você, bom fim de semana. Nath Hoods, remix Sorriso Rei, aqui na Clube do Clube da Tarde. E vamos juntos trazer muita música, muita promoção e informação no seu rádio, porque aqui

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0: 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Um abraço a todos os ouvintes da Clube. Obrigado, Natan. Daqui a pouquinho eu tô por aí.
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0: Thaís e a Filipiana Castela, Sua Boca Mente. Banda Calypso cantando Pra Mim Valeu. Jefferson Moraes passou por aqui também cantando um dos grandes sucessos, Não Olhe Assim e Eu Juro, do grande Leonardo, né? Bom demais! Agora são 15 horas, 2 minutos, 15 e 2. 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O Ailton Saraiva mandou boa tarde, meu amigo Natan. Vamos pra cima nessa sexta-feira. Toca aí, Gustavo Lima e Luiz Fonsi. Ah, ele quer ouvir a música Vagabundo, né? Com o Gustavo Lima e Luiz Fonsi. Cazuza Alves mandou aqui, ó. Boa tarde, Natan. Manda aí a próxima música pra nós, Cazuza Alves, em Itupiranga. Também tá ligado aqui na programação. Cajarana mandou áudio. Solta a voz, Cajarana, vai.
1: Valeu, Natan Souza.
0: Olha aí.
1: Boa tarde, meu amigo. Muito obrigado aí. Estamos ligados aqui. Não, o negócio eu não mandei mensagem porque eu tava agoniado demais aqui nos traços de concreto aqui. Por 30 é bom aqui, viu? Estamos ligados. Valeu, Cajarana, do São Miguel da Conquista.
0: O homem tá concretando aí, meu amigo. Nesse solzão, tá? O homem tá trabalhando. Um abraço pra você, meu querido. Valeu, Cajarana. Assim como Cajarana, né? Muita gente nessa tarde tá trabalhando aí, escolheu essa tarde de sexta-feira. Uns aí estão já no sextou, né? Já teve gente que mandou aqui pra mim até vídeo já da água de coco gelada. Oi, mandou aqui vídeo da água de coco gelada. É, quem pode, pode. Quem não pode, se sacode, né? Desigutado. É assim mesmo. Vamos seguindo, a sexta-feira tá aí. Ó, aí, uma das atrações que estarão presentes aí no, na 38ª Expoama é Ícaro e Gilmar. Vou tocar uma aqui deles aqui, ó. 12 horas com participação de Humberto e Ronaldo e Panda.

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Só musicaço pra você aqui na Clube, a sua 100,7. Ótima tarde, bom demais ter sua companhia aqui na nossa poderosa. Tá rolando o placar do jogo, você já mandou o seu placar? Ainda não, o placar do jogo tá aqui, ó, valendo pra você Flamengo e Vitória. E a gente traz agora pra você os prêmios do placar do jogo. Domingo, dia 9 de agosto, às 19h30, tem Flamengo e Vitória. 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Manda aí o teu áudio, se cadastra, para você concorrer a todos esses prêmios aqui, acertando o placar do jogo. Só será permitido um palpite por cada ouvinte. Havendo mais de um acertador, será feito um sorteio entre os participantes. O nome do acertador será divulgado na segunda-feira, dia 10, durante o programa Boa Tarde 91, na FM 91. E também no Clube na Bola, aqui na Clube FM. Após o sorteio, é agora que vem o X da questão, né? Após o sorteio, você tem que ficar ligado, tá bom? 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É verão, é tarde quente de sexta-feira e a gente no clima do verão.

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6: Muito bem, de volta na sua tarde de sexta-feira aqui na Clube. Para você ligado no trânsito, em casa, no trabalho, muita gente na sintonia ouvindo o nosso Clube da Tarde. Seja sempre bem-vindo, seja bem-vinda. E a gente vai junto nessa vibe maravilhosa, nessa energia positiva. Aqui na Clube FM, você participa soltando a sua voz. Oi, tudo bem?
7: Boa tarde, Natan.
6: Boa.
7: Rapaz, me cadastro aí no placar do jogo, entre Flamengo e Vitória. É, Natan, o meu placar é 2-1 pro Flamengo, tá bom? Opa, menino, sextou. Alô, Natan. Boa tarde. Rapaz, esqueci de falar o meu nome, de onde eu sou. É o Cláudio Vascaíno, de São Luís do Araguaia, tá bom? Alô, boa tarde.
6: Valeu, Cláudio. Quem mais está participando aqui com a gente, soltando a voz? Oi, boa tarde, tudo bem?
8: Boa tarde, Rádio Clube. Boa tarde, meu amigo Natan. Boa tarde a todos os ouvintes. Pois é, Natan, aproveitar a audiência do seu programa aí para mandar uma alusão para a seleção de amigos aí. Raimundo da Eletrônica, Benezinho, Lázaro, Rei do Frango, Juscelino, Janari da 12, meu amigo Poeirinha da 33, Ivo Simões, Sumido, entendeu? Todos aqueles amigos que eu não falei, me perdoe, porque eu tô assim meio corrido aqui, mas fique com Deus aí, meu amigo, tenha um bom trabalho aí, Zé Neto, diretamente aqui da Vila Ponta de Pedra. Eu ofereço todas as músicas do programa para eles. Fique com Deus.
6: Muito bem, são 15 horas 28 minutos, 15h28, valeu, Zé Neto, galera mandando aí as mensagens, né, participando aqui com a gente.
9: Boa tarde, meu
6: fala
9: amigo,
6: aí, meu querido.
9: Souza, Natanzinho da Clube FM 100,7.
6: O que você tá mandando?
9: Sextou pra cima, só alegria. Ótimo esse cheiro pra você, meu amigo, no final de semana. Gostaria que você tocasse a música Me Apaixonei Nessa Morena e oferecer especialmente para minha amiga Janete. Trabalha aqui no nosso bairro Laranjeiras, perto da Feira Coberta, onde vi ela.
6: Ah, agora ele tá falando o nome, né?
9: Agora especialmente pra ela. Para a minha mãe, Dona Terezinha,
6: ai,
9: essa amiga loura do Carro Branco. para todo o grupo Amigos da Clube FM 6,7.
6: É isso aí.
9: E hoje amanhã tem o tradicional lanche da minha mãe, Dona Terezinha, mucunzá.
6: Ei, rapaz, coisa boa, coisa boa.
9: E salada de frutas.
6: Valeu, Giovanni, obrigado aí pela participação. Rapaz, ele falou o nome da mulher dessa vez, né? Ele ficava escondendo, agora ele falou o nome mesmo. É isso aí, rapaz, tem que revelar mesmo. Fica igual o Edinaldo, não? O Edinaldo tem um negócio de mandar, Natan, é pra aquela mulher lá, pra aquela pessoa lá do lugar tal. Não, moço, fala o nome que é pra ela saber que você tá se declarando pra ela, né? Aí ele fica, né, fica escondendo aí. Ah, valeu, obrigado aí pela participação. Vamos juntos, seguimos firmes e fortes. Natanzinho Lima, né, canta essa música. 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

0: Gustavo Lima, que mal te fiz eu. Aqui na Clube, só musicaço pra você, ligado na programação Natanzinho Lima. Me apaixonei nessa morena, indicação do Giovanni. 991-62-2480, boa tarde, tudo bem?
1: Boa tarde, Natan Souza. Aqui no José de Oliveira, foi o Sete Martimota. Esse Claudio aí não é vascaíno, não. Vascaíno de jeito nenhum.
0: Por quê, rapaz?
1: É isso aí. O resultado do jogo é 4-0 pro Vitória. Vitória 4, outro time aí 0. 4-0. 4-0. Abraço.
0: Valeu, José de Oliveira. 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Manda abraço aqui pro doutor Alisson Castro, defensor público, sempre ligado na nossa programação, ouvindo a nossa 100,7. Um abraço pra você, meu amigo. Obrigado aí pelo carinho da audiência. Nosso queridíssimo defensor público de Marabá, doutor Alisson Castro.
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0: aí o som de Gustavo Lima, Luiz Fonsi, pro meu amigo Ailton Saraiva. Pediu pra curtir, tá aí trabalhando, ouvindo a programação. Valeu, Ailton. Agora são 16 horas em ponto na Grande Marabá.
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0: Todo dia todo, né? Clube FM trazendo pra você as melhores canções e também as melhores promoções. 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E a gente segue aqui com você, juntos e misturados, trazendo as melhores promoções, falando em promoção, falando em mega evento. 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Minha amiga Rosa mandou um áudio aqui, oi.
2: Boa tarde, Natasha. Eu queria que você passe os parabéns para a Luciana, essa que é a secretária lá do Águia. Eu não sei se ela está ouvindo nessa hora. Eu queria que você cantasse os parabéns para ela. Eu desejo tudo de bom para ela. Muitas felicidades, muita saúde para ela. Viu? Obrigada, pela boa tarde.
0: Valeu, eu que agradeço a sua participação, minha amiga Rosa, tá aí na sintonia. Então vamos cantar os parabéns pra Luciana, né? Secretária lá do Águia, Luciana, gente da melhor qualidade. Vamos cantar os parabéns aí pra ela? Cadê os parabéns? Vai lá! Parabéns, Luciana! Muita paz, muita saúde, sucesso sempre! Parabéns a todos os aniversariantes desta data querida! Parabéns!

0: Muitos anos de vida, muita paz e muita saúde. Oi, boa tarde, tudo bem? Muitas participações também.
1: Boa tarde, Natan. Meu nome é Maria da Paz, eu moro no bairro Novo Horizonte. Me cadastro aí no placar do jogo. É, Flamengo 2, Vitória 1, viu?
0: Beleza. Valeu, obrigado pela participação.

0: Clube, são 16 horas 7 minutos.
1: 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Minuto Verão. Cuidar do meio ambiente. O período do verão amazônico em nossa região traz também um perigo a mais, além do calor, o tempo seco. O órgão que acompanha os fenômenos meteorológicos identificou um perigo potencial por conta das altas temperaturas e do tempo seco. Todo esse fenômeno é resultado da falta de cuidado e de proteção ao meio ambiente. Por isso, precisamos criar a consciência de que é preciso cuidar da natureza, assim como dos rios, que são de grande importância para a cidade, para nosso lazer e para a Amazônia. Como explica Matheus do Carmo Rocha, coordenador do Departamento de Fiscalização Ambiental da SEMA.
2: A gente pede que os banhistas, eles vejam os rios de uma maneira ecologicamente viável, uma maneira que se sintam abraçados a respeito disso. São rios que são um marco turístico aqui da cidade, não é para qualquer cidade que a gente tem, né, o encontro dos rios, tanto o rio Tocantins quanto o rio Itacaiunas. A gente pede que os banhistas sempre priorizem o descarte adequado dos resíduos sólidos, as embarcações também sejam, né, referência também aos banhistas. A gente pede sempre que tenha um ambiente ecologicamente equilibrado, né, com a conservação dos rios, principalmente se tratando do manejo adequado dos resíduos sólidos.
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2: O Paysandu oficializou ontem a contratação do zagueiro Lucas Rodrigues, que vai defender a camisa bicolor até o fim do Campeonato Brasileiro da Série C. O atleta de 24 anos desembarcou em Belém no início da semana e realizou todos os procedimentos exigidos pelo clube e já treina com o elenco. Tricampeão potiguar com um título pelo ABC e dois conquistados no América de Natal, sua equipe anterior. O defensor disputou 94 partidas, 28 somente em 2026. Lucas Rodrigues chega ao estádio da Curuzu, focado no principal objetivo do clube. Mas o novo jogador bicolor aguarda agora a publicação do seu nome no BID, Boletim Informativo Diário da Confederação Brasileira de Futebol. Caso seja legalizado, o atleta vai estar à disposição do técnico Júnior Rocha, que almeja colocar o atleta para jogar, inclusive, diante do Confiança na segunda-feira. Lucas Rodrigues chega para substituir o jogador Castro, que foi punido e afastado da equipe por indisciplina. E desde então, Castro ainda não teve um substituto à altura. E desde sua saída, o clube vem perdendo pontos e caindo também pela tabela. O que se espera é de uma reviravolta e Lucas Rodrigues possa somar para que o Paysandu volte nas primeiras colocações do Campeonato Brasileiro da Série C.
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Tá aí o som da Galícia, aquele alguém aqui na Clube, a sua 100,7. Estamos de volta, né? Faltando 10 minutos para as 17 horas. Estávamos aqui organizando umas coisas no estúdio, mas tá tudo certo, já estamos de volta aqui na Clube. 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

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Esse é o Clube da Tarde aqui na sua 100,7. Agora 16:54. A temperatura, vamos dar uma olhada na temperatura, ver se deu uma mudada aqui, né? Se já está amena ou se continua alta, né? A temperatura está nesse momento com 36 graus, né? A temperatura de... Não, vamos atualizar, que não dá 36, né? Tá menos disso. Vamos atualizar aqui direitinho, que a temperatura... Ah, agora sim, a temperatura atualizada para 34 graus. 34 graus a temperatura nesse momento aqui na nossa cidade de Marabá. Agora sim, atualizamos aqui e está em 34 graus, né? É, também por conta do finzinho de tarde que está chegando aqui na nossa cidade. Finzinho de tarde é bom demais. O pôr do sol mais lindo do estado do Pará está em Marabá.

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8: Muito bem, de volta aqui na Clube. Muito boa tarde pra você. Já finzinho de tarde aqui na Poderosa, 17 horas e 1 minuto. Clube FM. De volta aqui na nossa 100,7. Agora é hora de trazer informação do esporte com Rogério Brasil. Vamos lá, Rogério.
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11: Santiago Sosa é o novo reforço do Vasco da Gama. O Cruz Maltino chegou a um acordo com o Racing da Argentina, que receberá 6 milhões de dólares livres de impostos pela transferência do volante. O jogador viajará ao Brasil entre domingo e segunda-feira para realizar exames médicos e assinar contrato válido até dezembro de 2029. A negociação entre Flamengo e Zenit por Luiz Henrique sofreu uma reviravolta e está travada devido a uma exigência do time russo. Apesar da oferta de 35 milhões de euros pelo atacante, sendo 30 milhões de euros fixo, mais 5 milhões em variáveis, o Zenit exigiu que o valor fosse pago à vista, o que fez com que o rubro-negro recuasse da negociação. Outro passo que influenciou a decisão dos dirigentes do Flamengo foi o salário de Luiz Henrique, que estaria entre os maiores pagos aos jogadores do elenco do time carioca. Manchester United e Arsenal da Inglaterra disputam a contratação de Kauan Elias, ex-fluminense e atualmente no Shakhtar Donetsk da Ucrânia. Os dois clubes enviaram olheiros para acompanhar o atacante brasileiro, que está avaliado em 30 milhões de libras, cerca de 218 milhões de reais.
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8: Valeu, Rogério, trazendo aí o giro esportivo aqui na nossa 100,7, as informações do esporte, e você fica por dentro de tudo aqui na Poderosa, tá bom? Agora 17 horas 3 minutos, continue se cadastrando no Placar do Jogo, vou cadastrar você com muito carinho, para você concorrer a todos esses prêmios aqui do Placar do Jogo, aqui na nossa programação.

essa música, ela é um pedido de casamento. Se você quer ficar muito tempo com essa pessoa,

pode entrar. Aí, Henrique Juliano, vem pra minha vida. Zé Felipe, meu grito de amor aqui na Clube. A nossa 100,7, agora 17 horas 10 minutos. 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

0: Diego e Vitor Hugo, cheiro de cabelo aqui na Clube. Agora são 17 horas 20 minutos, 17:20. Oi, boa tarde, tudo bem?
1: Boa tarde, Natan. Mandando um alô aí para toda a nossa galera ligada na Clube. Zé Neto na Ponta de Pedra, Janari na Folha 12, Raimundo da Eletrônica na Velha Marabá, Manelzinho do Alho, Zé da Banana, Loura do Carro Branco, Lindalva no São Félix, Ailton na Liberdade. Enfim, todos os nossos ouvintes ligados na Clube, a Poderosa. Essa rádio que é uma potência. Um forte abraço aí do Luiz do Milho. Vem aqui, Natan, comer um milho na rotatória da Folha 15.
0: Valeu, obrigado pelo convite, meu amigo. Vamos sim, vamos sim, vamos. Nós vamos, com certeza aí, né, aproveitar e comer esse milho assado aí, ou cozido, tá bom? Bom Jovi no seu finzinho de tarde, aqui na Clube, a nossa 100,7.

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1: Muito bem, vamos lá, hein? Montar a dose tripla. Vocês é quem montam a dose tripla aqui no programa. E eu quero saber dos ouvintes aqui da Clube. Fim de tarde, sexta-feira, sextou, né? E eu selecionei três duplas sertanejas aqui. Ontem a gente fez mais ou menos ali, né? Com o Raul Seixas, foi quem ganhou ontem, né? Ganhou do Fábio Júnior. E a gente vai fazer hoje aqui três duplas sertanejas. Qual é a cara da sexta-feira, né? Bruno e Marrone. Vamos tocar um pouquinho de cada? A primeira não é Bruno e Marrone, é Jean e Giovanni. A primeira, Jean e Giovanni. Aí você vai escolher, tá bom? Jean e Giovanni. É a dupla de número um pra você escolher.
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1: A dupla de número dois é Bruno e Marrone. A dupla de número dois, Bruno e Marrone.

0: Daí o Bruno e Marrone, agora a banda não, dupla de número 3, essa que é pesada, minha amiga, essa aqui.
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0: Ah, é, se eu cantar, acaba a audiência do programa.
1: Não, não deu. Cantar, não.
0: Pensei. Daí, ó, Mato Grosso e Matias. Que vão estar na 38ª Expoama. Mato Grosso e Matias é a dupla de número 3. Pra você não esquecer, dupla de número 1, Jean e Giovanni. O povo não espera nem eu terminar de falar, já tá mandando um áudio aqui. Então bora ouvir, né? Bora ouvir a galera aqui. A galera quer escolher, né? Sexta-feira. Vamos lá, então. Fala aí, qual o teu voto, meu amigo?
2: Fica aí no pop de... É, Bruno Marrone, número 2, viu? Luiz Barbosa.
0: Valeu, Bruno e Marrone. Tá aí. Tá computado o seu voto, meu querido. Vamos lá, quem mais tá votando aqui?
3: Boa tarde, Natanzinho. Coloca aí Bruno e Marrone. Bruno Marrone pra curtir aqui, ó. Samuel falando na folha 32. Bruno Marrone.
0: Rapaz, o sonzão aí tá no 12, no fundo aí, no áudio, ó. Favo de mel tocando. É, rapaz, vou te dizer. Oi!
4: Jean Giovanni, Marcelo aqui do bairro Liberdade. Boa tarde.
0: Marcelo tá no veículo, a gente escuta o barulho do ar-condicionado, né? Já sabe que tá no veículo. Oi, boa tarde.
5: Matanzinho, que é o Julimar da Folha 8. Mato Grosso e Matias, viu?
0: Mato Grosso e Matias. Fala, Jaibara, quem você quer escolher?
5: Falou, Natanzinho. Falou, Natanzinho.
0: Fala, meu amigo.
5: Mato Grosso e Matias, Jaibara, Ponta de Pedra.
0: Pô, né, tá empatado. Ó, Bruno e Marrone tá empatado com Mato Grosso e Matias. Eu preciso fazer a dose tripla. O Raimundo da Eletrônica, ele mandou aqui, dupla de número 3. Ah, número 3 é Mato Grosso e Matias. Ah, desempatou o Raimundo. Mas aí tem gente que vai... Vamos lá, né? Tem mais aqui.
6: Boa tarde, Nathan Souza. Mato Grosso e Matias. José de Oliveira, Folha de Sete, Marquinhos Mota.
0: Eu. Tem o Cláudio Torres. Fala, Cláudio.
7: Nathan, boa tarde. É o Cláudio Vascaíno. É, número 3, Mato Grosso e Matias, viu?
0: Rapaz, eu tô computando aqui porque já foi goleada já, né? De lavada, como diz, né?
8: Boa tarde, meu amigo. Dose dupla, Bruno e Marrone. Sou Giovanni de Souza, do Alaranjeiras. Tamo junto.
0: Vamos, gente. Tenho que terminar a dose tripla, oi.
9: Natan. Calcinha preta. O Edinaldo da
0: Fonte. Mano, é égua, mano. De onde foi que tu tirou a calcinha preta, rapaz? De onde foi, Edinaldo, que tu tirou a calcinha preta, rapaz? A gente não fez aqui de banda de forró, né? São 3 duplas sertanejas. A Jean Giovanni, um voto pro Jean Giovanni. A Rosa mandou aqui, a Rosa lá da 1º de março, ela mandou aqui... Ah, não, ela tá só rindo aqui do Edinaldo, né? Que ele mandou calcinha preta. É, Jean Giovanni, um voto. Mato Grosso e Matias, 1, 2, 3, 4, 5. Bruno e Marrone, 3. Dole 1, dole 2, dole 3. Pode encerrar? Então vamos lá. Mato Grosso e Matias é a dupla escolhida, então a gente vai fazer Mato Grosso e Matias. Vamos lá então, dose tripla. O Edinaldo apagou o áudio. Não, Edinaldo, já foi pro ar, não tem mais jeito não. Não adianta apagar, Edinaldo. Ele apagou o áudio, não adianta. Amanhã não, segunda-feira eu faço calcinha preta, limão com mel, aí vocês escolhem.

0: Minuto Verão. Cuidar do meio ambiente. O período do verão amazônico em nossa região traz também um perigo a mais, além do calor, o tempo seco. O órgão que acompanha os fenômenos meteorológicos identificou um perigo potencial por conta das altas temperaturas e do tempo seco. Todo esse fenômeno é resultado da falta de cuidado e de proteção ao meio ambiente. Por isso, precisamos criar a consciência de que é preciso cuidar da natureza. Assim como dos rios, que são de grande importância para a cidade, para nosso lazer e para a Amazônia. Como explica Matheus do Carmo Rocha, coordenador do Departamento de Fiscalização Ambiental da SEMA.
1: A gente pede que os banhistas, eles vejam os rios de uma maneira ecologicamente viável, uma maneira que se sintam abraçados a respeito disso. São rios que são um marco turístico aqui da cidade, não é para qualquer cidade que a gente tem, né, o encontro dos rios, tanto o rio Tocantins quanto o rio Itacaiunas. A gente pede que os banhistas sempre priorizem o descarte adequado dos resíduos sólidos, as embarcações também sejam, né, referência também aos banhistas. A gente pede sempre que tenha um ambiente ecologicamente equilibrado, né, com a conservação dos rios, principalmente se tratando do manejo adequado dos resíduos sólidos.
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Alphaville, Big in Japan, passou por aqui também Modern Talking, Brother Lu, aqui na programação da sua Clube 100,7, 17:53. Muita calma nessa hora na Transamazônica, só 60 km/h, muita calma pra você que tá indo ali sentido Cidade Jardim, né? Muita calma também, o negócio não é fácil quando entra neste horário, já faltando 6 para as 18, o pessoal já quer, né, aquela agonia, aquela correria, calma, você vai chegar em casa com segurança se você obedecer todas as regras de trânsito, principalmente as de velocidade, tá bom? Então, rodovia Transamazônica, 60 km/h, sintoniza a Clube, relaxa, faça como a Cris que tá aqui, a Cris, o Pedro, né, o pessoal aqui, né, que são corretores, rapaz, vendem terreno, casa, igual água mineral, menina. É só falar com a Cris e com o Pedro aí, estão fazendo uma visita aqui pra gente, nos estúdios da nossa Clube 100,7. Manda um abraço aqui pro Raimundo, mandou o pôr do sol, só porque eu falei que é o pôr do sol mais bonito do estado do Pará, ele mandou uma foto aqui. Valeu, Raimundo, obrigado pela foto do pôr do sol que você mandou aí da velha Marabá, né, na orla de Marabá. Um abraço pra você. Quem também está ouvindo a gente é o Giovanni, a Dona Terezinha, o rádio ligado durante todo o dia, liga cedinho, só desliga à noite, né? Um abraço para a Dona Terezinha, mandar um abraço aqui, ô Luiz do Milho, rapaz, mandou a foto do radinho, né? Também do milho cozido, coisa boa, milho cozido, né? Assado, é bom demais. A Rosa também, lá a cozinheira do Águia, né? É cozinheira do Águia, o Águia tá aí de férias, volta já no finalzinho do ano aí, em dezembro já começa a apresentar um novo time e tal, e ela já tá aqui, ó, ligada na programação. Ailton Saraiva, na Construção Civil, o pessoal da Construção Civil também, muito obrigado, tá bom? Finalzinho de programa, quero agradecer ao meu Deus primeiramente por essa oportunidade. Segunda-feira tem mais, amanhã, sabadão, é aquele sábado diferente aqui na Clube, domingo também tem uma programação diferenciada no fim de semana. E a gente volta na segunda-feira a partir das 14 horas e ficamos aí durante toda a tarde mais legal. A Nilza, ô Nilza, perdão, ela mandou, oi Natan, boa tarde, é a Nilza Andrade de São Domingos do Araguaia. Esqueceu da dose tripla. Não, Nilza, a gente fez hoje mais cedo. Nós fizemos a dose tripla às 17h35, mais ou menos. Não, 17h25, tá bom? A gente fez a dose tripla. Agora só segunda-feira. O Edinaldo, né, que falou da calcinha preta. Segunda-feira a gente faz de forró, tá bom? Calcinha preta, limão com mel, bonde do forró. A gente escolhe aí umas três bandas de forró, a gente faz a dose tripla. Mas hoje a dupla campeã foi Mato Grosso e Matias no duelo com Bruno e Marrone, Jean e Giovanni. Então, você chegou agora, talvez ligou o rádio, a dose tripla já aconteceu. Mas eu agradeço aí por ter lembrado. Obrigado, Nilza, a todos de São Domingos do Araguaia. Não dá pra falar todas as cidades aqui da nossa região, mas dá pra mandar um abraço bem apertado em todos que estão aí nas cidades, ouvindo a nossa programação, pessoal de Jacundá também, Nova Ipixuna, toda essa galera. Segunda-feira tem mais, a gente encerra o programa com Lady Gaga, Bruno Mars, a última de hoje, para fechar com chave de ouro. Tchau, tchau, até a próxima.

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anjo do Senhor anunciou Maria e ela concebeu do Espírito Santo. Eis aqui a serva do Senhor, faça-se em mim segundo a vossa palavra. E o Verbo se fez carne e habitou entre nós. Rogai por nós, Santa Mãe de Deus, para que sejamos dignos das promessas de Cristo. Oremos. Infundi, Senhor, a vossa graça em nossas almas, pela encarnação do vosso Filho, pela sua paixão e morte, cheguemos à glória da ressurreição por Cristo nosso Senhor. Desça a bênção de Deus Todo-Poderoso, Pai, Filho e Espírito Santo. Amém.

0: Boa noite, galera! Começando agora o cartaz esportivo desta sexta-feira, 18 horas e 2 minutos em Belém. Cartaz esportivo da sexta-feira, o seu programa, nossa resenha do fim de tarde, início de noite. O cartaz esportivo é um programa com a grife do Timão, campeão do rádio, comando e liderança do que vale quanto pesa. Vamos conferir os destaques em cartaz.
1: Comissão disciplinar divulgou punições no Clube do Remo. O Remo foi punido em multa de 10 mil reais. Marlon levou uma partida, está fora contra o Galo amanhã e supervisou 15 dias. Atacante Jajá, Marcelinho e Mike trabalharam com carga leve, vão concentrar para o jogo de amanhã contra o Atlético no Mangueirão. Remo fez 6 jogos em 15 dias e vai lutar muito para vencer amanhã do Galo Mineiro. Zagueiro Zé Ivaldo confirmado terceiro amarelo e o Marlon, que levou o jogo, estão fora amanhã contra o Atlético Mineiro.
2: Paysandu!
0: Já está à disposição da comissão técnica, se quiser, para a próxima partida. Atacante fora dos planos, pelo menos 5 semanas fora dos gramados. Cotação de garoto aumenta. Comissão analisa a possibilidade de contratação ou não.
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4: Sérgio Pinto.
5: Sócios conseguem antecipação de eleições no PFC Paragominas. Clássico de amanhã será de portões fechados no Boedão. Mais uma semana sem novidades na FPF. Futebol feminino do Pará em evidência no final de semana.
6: Manchester City recusa a proposta milionária do Barcelona por Rodri. Clube da Série A atravessa negociação do esporte por Galeano. Série B com 2 jogos para esta noite. Campeonato Português começa hoje.
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0: O cartaz esportivo da sexta-feira só começando. A produção e edição do Saulo Zaire, Secretaria Marinete Azevedo, no áudio Roberto Mixi. Já conosco aqui os comentários do Gerson Nogueira, o analista que bate de primeira. O nosso Fábio Cebolinha está espalhando áudio e vídeo para todo mundo aqui pelo YouTube. 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

0: Rodrigues. Voltamos com o cartaz esportivo desta sexta-feira. Uma boa noite para você. São 18 horas e 10 minutos em Belém. 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
0: 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Hoje, aqui no final do cartaz esportivo, a Marinette vai trazer o nome dos ganhadores que estão participando. Vai ligando 3840137. Vamos começar então a nossa resenha no fim da tarde, início da noite. Aliás, uma bela tarde, uma noite legal. Pelo menos eu não estou vendo aqui, não estou mais aqui com, em condição de olhar até o clima, mas até a hora que eu entrei aqui, muito bom o clima e a temperatura legal, né? Uma tarde bastante quente. Aqui ao lado do Gerson Nogueira, o analista que bate de primeira, com o Paulo Cachado acompanhando o Remo, Dinho Menezes acompanhando o Paysandu, o Paulo Sérgio Pinto na FPF, o nosso Gel Bezerra aqui com o Banco de Informações. Tem o Remo amanhã, no sábado, jogando a Série A do Brasileiro, e o Paysandu volta a campo depois de um bom tempo, 16 dias parado, pega a equipe do Confiança em Belém. Começando com o Remo, Gerson, que já é amanhã. Primeiro, você acredita que o torcedor do Remo está abalado com a eliminação da Copa do Brasil, portanto, pensa duas vezes em ir para o estádio amanhã? Será que ele vai? Será que ele vai dar aquele apoio? O horário não é tão ruim, o horário é das 18 horas, né, no sábado, dá para acompanhar o jogo. Mas e aí, qual é o ânimo desse clube do Remo? Já vamos falar das perdas que o clube do Remo vai ter, as punições e tal. Mas aí, o contexto para esse jogo, o que você espera desse Remo para amanhã? Boa noite, Gerson.
2: Boa noite, Valmir. Boa noite, amigos que fazem aqui com a gente o cartaz esportivo. Estou vendo ali o amigo Paulo Cacheado, todo garboso.
0: Com óculos
2: todo top. Dinho Menezes, sempre, né, elegante. Temos também aqui o Fábio Cebolinha e tal. Sebastião, gato. O Urbano está por aí também.
0: Também está,
2: né?
0: O rato, está o galo. Está todo mundo gato.
2: Olha, eu entendo o seguinte, Valmir. O torcedor... Eu só vejo uma dificuldade, né, para o fato do torcedor comparecer na mesma proporção do jogo contra o Santos, que é a questão financeira mesmo, né, vindo de férias e tal. Houve todo um esforço para o jogo com o Santos, mas a importância dessa partida contra o Atlético, o torcedor mesmo, engajado, né, aquele das grandes causas, ele vai, porque é um jogo fundamental para o Remo. Esquece Copa do Brasil... virou a chave. O que interessa agora é uma competição só que o Remo tem, que é o Campeonato Brasileiro. E este jogo do Atlético está naquela lista de jogos que o Remo tem que vencer em casa, né? São partidas que o Remo tem que ir acumulando pontuação, né, ali, tijolinho por tijolinho, para conseguir a pontuação necessária para permanecer. É uma batalha. O Remo, neste retorno, o Remo precisa de 27 pontos. O Remo tem que conquistar 27, já conquistou 3, que foi contra o Vitória. Tem que buscar esses 3 pontos também diante do Atlético. Eu acho um jogo muito difícil no aspecto técnico. O Atlético é uma equipe com um elenco muito bom. O Atlético está melhor situado na classificação da Série A. Por uma regra, né, assim, de números, de estatística, o Atlético seria o favorito. Mas jogando em casa, diante do seu torcedor, da maneira como o Remo tem atuado, né? Da maneira como o Remo jogou contra o Santos. O Remo, mesmo com um jogador a menos, foi um time competitivo até o final, ofensivo, buscou o gol, e isto certamente vai ocorrer na partida deste sábado, apesar dos problemas dos quais a gente vai falar daqui a pouco. Eu entendo que é um jogo tipo final de campeonato, como todos os jogos que o Remo vai fazer em Belém, nesta Série A. E o torcedor está consciente disso. O torcedor sabe disso. Muitas pessoas eu vi, frequento o meu blog e tudo, e eu estou vendo aí a movimentação. Eu creio num grande público e um público engajado. Público que vai empurrar a equipe, vai incentivar em busca dessa vitória.
0: Para falar do Paysandu na segunda-feira, e o Paysandu joga às 8 horas da noite lá na Curuzu, o jogo é contra a equipe do Confiança. Esse jogo é para dar confiança, né? O Confiança, último colocado, aqui com 12 pontos, também está brigando aqui para não cair, só cai em 2 esse ano. O Paysandu na sexta posição, 23 pontos, mas a diferença do primeiro colocado só é 4 pontos, que é o Brusque, que é o primeiro. Qual seria então, depois de uma vitória do Paysandu, é o que todo mundo está esperando, o que o Paysandu pode arrumar lá para frente? Aliás, o Paysandu já poderia estar muito mais confortável, mas não está, mas ainda tem essa condição de classificar entre os 4, ou então permanecer entre os 8. E o ânimo do torcedor também, Gerson, o que você espera?
2: O raciocínio vale tudo o que eu falei sobre a participação do torcedor no incentivo, no apoio ao seu time, vale para o Paysandu na segunda-feira. Torcedor do Paysandu que, contra o Guarani, e no outro jogo também em casa, não tinha sido assim, não tinha dado uma presença tão forte na Curuzu, mas eu creio muito que para esse jogo de segunda-feira teremos um grande público também. Torcedor sabe da importância que é para o Paysandu recuperar, né, sua posição dentro da classificação, porque o Paysandu está a 4 pontos do líder, mas está colado nos 2 times que estão atrás dele também com 23 pontos. E é um risco imenso, até porque o Paysandu joga na segunda, e no sábado e no domingo esses times jogam, podem até ultrapassá-lo. O Paysandu pode chegar no domingo, na segunda, pressionado, né, pela mudança na tabela, mas só vai depender dos seus resultados para avançar na classificação. Com 3 pontos...
0: Ganhar o jogo, né, e dar uma secada quem está lá na frente.
2: Sim, ele tem que fazer os 3 pontos para ficar lá no G4 tranquilamente, né? E acho que isso é plenamente possível. O Paysandu fez um início de campeonato muito bom, depois foi caindo de rendimento, chegou a esse ponto, né, de começar a ficar muito próximo aí das últimas colocações, agora em 6º lugar, mas há tempo para corrigir a rota, né? E até, vamos ver, nessa história do Confiança, eu acho que o fundamental para o Paysandu agora é afastar as desconfianças, né? Ele tem que vencer para ganhar novamente, né, a confiança plena do seu torcedor. Ficou abalado com resultados recentes, nas 5 últimas rodadas, mas tem todas as condições, sim, de superar o Confiança. Tecnicamente é muito mais time, vai jogar em casa, num campo que conhece, então não creio muito em problemas.
0: Olha, amanhã...
2: Paysandu favoritaço para esse jogo de segunda. Agora tem que ter o apoio do torcedor.
0: Amanhã, o jogo dele só é segunda-feira, é o complemento da rodada, já dá para dar uma secada. Quer dizer, o Paysandu já pode ficar atento aí que tem Botafogo da Paraíba e Santa Cruz. O Santa Cruz está acima do Paysandu na tabela, dá para dar aquela secada. Tem um jogo que interessa também diretamente Inter de Limeira, né? E contra a equipe do Volta Redonda. Acima dele também está o Brusque, que vai visitar o MAC. O Guarani também vai visitar o Anápolis, enfim, são times que estão acima do Paysandu ali, que vão jogar todos no sábado, no domingo, e o Paysandu somente vai jogar na segunda-feira. Deixa eu abraçar aqui meu amigo Itamar Gaudêncio, nos acompanhando, enquanto a gente vai girar aqui com os nossos eletrizantes. Começando aqui com o Paulo Cacheado, que já destacou, né, a comissão de disciplinar punindo o Clube do Remo, R$10 mil, o Marlon um jogo, e o supervisor aí que... Como é que é o nome dele? É
3: o Diego... Diego,
0: vamos já lembrar o sobrenome dele aqui. Foi, mas que julgamento rápido, hein, Cacheado? Abraço, boa noite.
3: Boa noite, Valmir, um abraço a você, um abraço a todos, Gerson Nogueiro que bate de primeira, toda a nossa retaguarda, a turma aí da TI, né, o Ian, o nosso Robertinho Menezes, todos vocês, muito obrigado por essa cobertura, esse apoio aqui na reportagem do nosso Clube do Remo Leão Azul Paraense. E, Valmir, realmente, eu vou te contar, meu amigo, eu dei no destaque ainda há pouco, 6 jogos em 16 dias, na realidade, né? De 6 jogos em 16 dias, daqui a pouquinho eu trago o Matheus Felipe, que é o meu convidado de hoje. O Clube do Remo tem alguns problemas aí, né? Depois de dar uma passagem nos jogadores, se reapresentaram no NASP, né? Já, na panturrilha, nada grave, mas... todo cuidado e pouco do NASP com esses atletas aqui, né? Tanto que teve carga, foi administrou aí carga leve a cada jogador, já, panturrilha, o Marcelinho, adutor da coxa esquerda,
4: o Mike, lateral esquerdo, lutou também da coxa anterior, né? Nada grave. Os jogadores vão concentrar, repouso, fizeram um trabalho leve. O técnico tem uma formatação, o Gerson vai falar a respeito disso. Agora, não contará, Valmir, com os jogadores. O Zé Ivaldo, que eu consultei ainda há pouco, o nosso executivo de futebol, o Luiz Wagner, ele me dizia hoje pela manhã que o Zé Ivaldo, com 3 cartões, vai cumprir. E o Marlon, que foi expulso, né, vai cumprir uma partida. Já falamos aqui da punição. E ele tem aí, para a zaga, o Matheus Felipe, e tem também, não sei se o Gerson vai gostar, o Léo Andrade, né?
0: Não, mas acho, acho que ele vai, né, Cachado, ali com o Zé Welleson, que jogou praticamente todo o jogo depois que o Marlon foi expulso, né? O Marlon foi expulso, jogou na zaga, de repente.
4: Zé quem?
0: O Zé Welleson, né?
4: Não, eu estou falando no setor defensivo.
0: Mas é isso, mas olha, não, o Gerson vai comentar daqui a pouco, pode continuar, hein?
4: Tá, então deixa isso para o Gerson daqui a pouquinho. Você vai destrinchar aí com o nosso Gerson. Vamos aguardar. Que ele fez isso aí no jogo contra o Santos. Deu a perceber isso, né? É com relação aos zagueiros que eu estou me referindo, o setor defensivo, né? E no meio ele tem aí o Zé Welleson, tem o Patrick, né? Que pode fazer a função que você já falou. O Zé Welleson, que foi um destaque nesses 2 jogos do Clube do Remo contra a equipe do Santos, sem sombra de dúvida, né? E vai concentrar daqui a pouquinho de 23 atletas, vai sair relação. Que jogadores que vão concentrar em um hotel ali da Brás de Aguiar para este jogo de amanhã, às 18h30, Mangueirão, com o Fenômeno Azul. Quando o jogo é sábado, sempre pela parte da tarde, o Fenômeno tem todo sábado para comprar o ingresso, e acreditamos sendo um público bom para este jogo contra a equipe do Galo Mineiro. R$60 uma arquibancada e R$120. A cadeira, meu caro Valmir Rodrigues.
0: Preço bom para o torcedor, horário, eu considero um horário bem legal. É, aquela história, né? Não vai poder Marlon, não vai poder o Zé Ivaldo, apenas o Matheus Felipe é o que está garantido. E a gente falava aqui no Zé Welleson, né? Que fez parte, jogou grande parte do jogo ali de zagueiro.
2: Jogou muito bem, por sinal. Ele, na verdade, o lance que originou o gol do Santos foi um combate, né? Uma disputa de bola que ele perdeu lá para o Neymar. Mas é preciso entender a circunstância, né? Eram 28 minutos do segundo tempo, pois ele tinha jogado o tempo inteiro avançando, apoiando e defendendo.
0: Batendo falta.
2: Batendo falta, dando carrinho, quer dizer, e o público reconheceu, né? Uma partida muito boa do Zé Welleson, para mim o melhor da partida. É, e acho que o Condé, por conhecer o jogador, pelos treinos, vai manter o Zé Welleson ali na zaga.
0: O Léo Andrade fica no banco, então?
2: Ah, o Léo Andrade está lá no banco para constar, pô. Eu acho que só se realmente não tiver mais ninguém para entrar, alguém se bater, quebrar uma perna.
0: Mas
2: aí
0: é porque o Remo teve o Klaus, que foi um zagueiro.
2: Não, pois é, aí é que tá, né, cara? O futebol ele ensina algumas coisas. Não fica com jogador ruim, porque vai chegar uma hora que tu tem que botar o cara. É. Tu não vê o Ancelotti? Não leva o Neymar lá para a Copa. Chegou uma hora que ele teve que botar o cara. E aí, para nada. Então, a situação do Léo Andrade é mais ou menos essa. Um jogador que no Parazão, nas Copas que o Remo disputou aí, não foi bem. Né? Um jogador realmente no nível abaixo dos outros. E aí a gente lembra, né? Que o Remo recentemente liberou o Kaique Almeida, muito mais zagueiro do que o Léo Andrade. Liberou o Thalisson, né? Thalisson que não teve muitas chances e tudo, foi embora. Mas, fundamentalmente, liberou o melhor zagueiro que tinha na Série B, que era o William Klaus. Aquilo ninguém entendeu. Liberou o William Klaus. Ele queria ficar. O Remo liberou. Para ficar com o Léo Andrade. E chega uma hora numa competição como essa, uma competição complicada, né, que as equipes são muito exigidas fisicamente, que vai faltar jogador. Por sorte, o Zé Welleson... Aliás, na entrevista que deu após o jogo, o Marlon comentou que a postura, né, do Zé Welleson não surpreendia ele, e ele teve total confiança quando o Zé Welleson foi para a zaga, porque o Zé Welleson costuma treinar ali. Eu acho que o Cacheado já deve ter visto isso lá nos treinos também do Clube do Remo.
0: Ele tem força para isso.
2: Né? É um jogador que está ali próximo, né, joga muito também na marcação. É, acho apenas uma deficiência, né, que é um jogador relativamente baixo para o jogo aéreo.
0: Quem faria essa função então de zagueiro, de volante, junto ali com o Pico?
2: Eu acho que o Patrick entra no lugar do Zé Welleson com o Pico, tem mais o Zé Ricardo. Ele pode também fazer uma outra opção, né, ao invés de botar o Zé Ricardo na frente, deixa o Zé Ricardo marcando junto com o Pico e bota ali o David Braga ou o Vitor Bueno. Vitor Bueno entrou bem no jogo contra o Santos.
0: Bateu uma falta ali, quase
2: uma
0: faz
2: falta
0: o gol,
2: em arco, né? Mas eu vejo que o Remo tem plenas condições, apesar desse problema. Agora a gente não pode deixar de observar, né, companheiros, a celeridade, né, no julgamento, em alguns julgamentos do STJD.
0: O jogo foi na terça, o julgamento já foi hoje, né?
2: É, eu me lembro, rapaz, até pouco tempo, o julgamento no STJD, a gente até esquecia que o cara, o que levou o cara a ser julgado, né? Porque passava tempo. Aí agora não, muito rápido. E essa rapidez, lógico, né, afetou, nesse caso, aí, o Clube do Remo, por causa do Marlon. Outra coisa, né? O torcedor, às vezes, está perguntando aqui, porque o Marlon foi expulso na Copa do Brasil. É, mas hoje o entendimento do tribunal é o seguinte: como a Copa do Brasil, o Remo não participa mais, a punição se transfere imediatamente para o Campeonato Brasileiro, outra competição da CBF. Antigamente não era assim, lembra? Que o cara era suspenso numa Copa do Brasil, ele ia cumprir isso na outra Copa do Brasil.
0: Tinha que esperar.
2: E esperar. E isso hoje não é assim. Também.
0: Se ele estiver disputando uma competição nacional, que é o caso do Marlon, ele
2: vai para a competição nacional
0: automaticamente. Muito bem. Cacheado, quem que você vai ouvir daqui a pouquinho, hein, Cacheado?
4: Almir, é uma coisa que eu gosto de ver o Jesse comentar, né? Essas questões aí. Eu, daqui a pouquinho eu vou trazer o Matheus Felipe. Você quer saber quem vem, não é?
0: Sim, Matheus.
4: Matheus Felipe já deve estar aí. Agora, é engraçado que eu fiz um levantamento na tabela e, de repente, a gente vê aqui. Olha, o Clube do Remo, muitos torcedores têm me chamado a atenção para isso. Cacheado, a situação do Clube do Remo é só ganhar o jogo. Eu digo, sim, mas tem que ganhar o jogo, né? Porque o Clube do Remo, Valmir, se você for observar, o Remo está na tem 21 pontos, e se vencer, Gerson, vai para 24, e dependendo de uma combinação de resultado, quem está com 21, 22 e que está fora da zona, de repente pode ficar para trás. Olha só aí, Gerson.
0: É, exatamente. O Remo está dependendo dele. O Remo vai ter que fazer a parte dele, aí olhar, né, dar uma aquela secada, torcer para quem está mal, continuar pior, para que ele possa continuar respirando. Uma análise, o pensamento é esse mesmo, Cachado. Já já tem o Matheus Felipe conversando com a gente. Vamos saber como é que está o Galo, como é que vem o Galo para enfrentar o Clube do Remo. O nosso Francisco Urbano acompanha o Atlético Mineiro. Fala, Urbano, boa noite.
5: Um abraço, boa noite, Valmir, Gerson Nogueira e toda a equipe. A delegação já marca presença em nossa capital, comandada aí pelo técnico Eduardo Domingues, o Atlético Mineiro, mas antes de viajar para Belém, teve treinamento na cidade do Galo, né, no CT do Galo, lá em Belo Horizonte. O técnico Eduardo Domingues não vai poder contar do departamento médico com jogadores: o Patrick, meio campo, o Índio, volante, e o Léo Duarte, zagueiro. Também não vai poder contar devido à suspensão de o Renan Lodge, lateral esquerdo. Os jogadores estão fora do combate diante da equipe do Clube do Remo. Se apresenta amanhã, 18h30, no estádio Mangueirão. Chega na posição de décimo lugar, 28 pontos ganhos, com 8 vitórias, 4 empates e 8 derrotas. Se serve de alento para o Remo, né? 12 pontos conquistados fora de casa, 4 vitórias, nenhum empate e 7 derrotas é a campanha fora de casa do Atlético Mineiro. Everson no gol, na lateral direito, Nathaniel, o Juan, primeiro zagueiro, segundo, Lianco e Pastine na lateral esquerda, fechando aí o setor de defesa do Galo. O Alan Franco é o primeiro argentino que se apresenta, Cicier é de Guiné e o Vitor Hugo, fechando o setor de meio campo, e o Coelho, que é argentino, o Bernard e o Cacieira, né, que é colombiano. Então o time praticamente é esse. Para enfrentar o Clube do Remo, vale ressaltar que na primeira fase, no primeiro turno, o Remo vencia por 2-0, o Atlético em Belo Horizonte acabou empatando com o Remo em 2-2. Entre Remo e Galo, Galo e Clube do Remo, Leão e todo misturado, 20 jogos realizados, 12 vitórias do Galo, sendo 47 gols marcados pela equipe mineira, 6 empates, 2 vitórias do Leão, sendo 22 gols marcados da equipe do Atlético Mineiro. Vem de vitória fora de casa contra o Palmeiras, na 20ª rodada, pelo placar de 2-1, Valmir Rodrigues.
0: Alguma coisa aí, Gerson?
2: Uma correção, Urbano. O jogo foi 3-3 lá no Mineirão.
5: 3-3.
2: Verdade, o Remo virou, né? Teve um gol do Pikachu belíssimo lá na entrada da área.
0: E aí o Remo toma aquele gol no finalzinho.
2: E o Remo toma um gol porque o... O Juan Carlos Osório não se conteve e botou o Léo Andrade no jogo. Aí, saíram dois gols pelo lado dele.
0: Agora,
2: por isso, quando a gente critica, não é nada contra o jogador. Estou baseando nos fatos, né? Como a gente comentou há pouco com o Cacheado. E eu repito, quando um jogador... Você tem um jogador que tem limitações, que você não usa, é um perigo permanecer com ele. Porque vai chegar uma hora que a situação vai te obrigar a ter que usá-lo, né? E aí, como é que fica?
0: Aí vai ter que usar. Deixa eu abrir o canal aqui com o Bola de Fogo, Dinho Menezes. Daqui a pouquinho o Cacheado vai ouvir o Matheus Felipe. Dinho, no seu destaque, o senhor saiu à disposição. Então me diga quem está à disposição do técnico Júnior Rocha. Um abraço, boa noite, Dinho.
6: Um abraço. Não, mas a intenção é essa, deixar você com... né? Aquela vontade de saber quem é. O Lucas Rodrigues. É da tua família, Valmir?
0: Meu sobrinho é Lucas Rodrigues, mas não é esse.
6: É ele, então.
0: Esse Lucas Rodrigues, que você conhece bem, primeira vez que o pai dele deu uma bola para ele, que ele começou a tocar na bola, o pai dele comprou logo um caderno de 15 matérias para ele e ele esqueceu esse negócio de jogar bola.
6: O problema é ele coçado mesmo. Mas, Valmir, Lucas Rodrigues, ele já está, inclusive, no BID, viu? Já está no BID. Ontem ele foi anunciado. Eu falava, olha, até amanhã ele vai estar no BID, então já está no BID, está à disposição, está pronto. Se quiser, o técnico pode até começar jogando. Aí o técnico Júnior Rocha vai escolher se começa jogando com o Pedro Carrerete ou com o Bispo, né? O Bruno Bispo, a partida da segunda-feira, na segunda sem lei do Lobo na Cruzou.
0: É o Carrerete mais um, o Bruno Bispo ou o Lucas Rodrigues. Agora eu quero saber, o Lucas Rodrigues fez quantos trabalhos aí para... talvez ganhar a confiança do Júnior Rocha, hein, Dinho?
6: Desde a segunda. É. Então tem segunda, terça, quarta, quinta, ainda vai ter mais amanhã, sábado, mais o domingo, ou seja, tem bem tempo. Daqui a pouco vai falar sobre isso.
0: Tá certo. Uma semana, né, Gerson, para analisar o jogador, para ver se tem confiança ou não de colocar, ou se ele vem realmente com o Bruno Bispo, que é olhado pelo torcedor com uma certa desconfiança.
2: É, na verdade o Bruno Bispo, né, herdou ali aquela situação de insegurança que a zaga ficou depois da saída do Castro. A verdade é que o Castro era a referência, né? A saída dele desarticulou um pouco as coisas, embora não tenha sido decisivo, né, assim, negativamente em jogos que o Paysandu perdeu, mas o torcedor observa no Bruno Bispo indecisões, né, saídas meio erradas. O Carrerete devolveu, né, mais segurança à zaga. Mas eu entendo que é uma questão natural e de tempo para que o Lucas Rodrigues, também sou Rodrigues, viu, Dinho?
0: Eu também.
2: Estou no parentesco aí. Estou no parentesco aí do companheiro que chega. É, eu acho que ele vai naturalmente ocupar o lugar ali ao lado do Carrerete. É uma escolha que o Júnior Rocha vai ter que fazer. Né? Ou, até mesmo por experiência, para ver se a coisa funciona. Né? Mas para esse jogo, eu imagino que ele ainda vai manter o Bispo. Né? Pelo que o cara acaba de chegar, né, e tudo. Bom,
0: esquerdo, queria saber do Dinho, o Taboca não é titular pela condição física apenas? Ele não tem condição de jogar os 90 ou apenas aquele revezamento? Um pouco do
6: futebol? Não. É por decisão. Até pelo tempo que o Taboca já está no Paysandu, né? Vem treinando assim como os outros. Então, é única e exclusiva a decisão do técnico.
0: É, mas ele tem treinado, inclusive, aquele bate-bola, né, do Paysandu com o sub-20, com a garotada, era o Taboca, né, o lateral esquerdo.
6: Não, ele mudou. Quase todos os setores foram modificados durante, né, essa movimentação. Então, ele utilizou, claro que, um pouco mais o Taboca. Por isso, se tem aquela ideia de que o Taboca pode, quem sabe, ser o titular nessa partida de segunda-feira.
0: É, mas nesse momento é o Facundo, né? Atacante está fora dos planos. Quem é, Andinho?
6: Cara, Juninho, olha. Juninho sofreu uma lesão, né? Lesão complicada, meu
0: no
6: irmão.
0: Treino, foi no treino, hein?
6: No treino. Ele vai ficar, Valbreco. Só para você ter uma ideia, vai ficar de 4 a 5 semanas, cara.
0: Poxa, rapaz.
6: 4 a 5 semanas em recuperação, menisco, aí já viu, né? Então, aí eu adianto logo o destaque, é porque a comissão de futebol e a comissão técnica vão até avaliar, a comissão de futebol não, a diretoria de futebol, vão até avaliar a possibilidade de contratar um outro atacante, sendo assim.
2: Eu ia até perguntar isso para você, Dinho, porque situação dessas, né?
6: E que situação logo nesse momento, né, Gerson?
2: Momento da competição, as dificuldades aí que naturalmente aparecem nesse...
0: E essa posição, nessa... né, Gerson, que não está...
2: Não, e era o cara que revezava com o Ítalo ali na frente.
0: A posição de centroavante não é uma coisa que está disponível para contratação.
2: E um bom jogador, né? Tem isso. Não é um jogador que... Tapa buraca. Não, ele entra, geralmente faz gols. É o artilheiro do Paysandu na Série C, né? Ainda tem isso. Quer dizer, olha o prejuízo. Eu acho que a diretoria vai ter que agir rápido, porque não é só essa questão das 4, 5 semanas, né? A maneira como o jogador volta de uma lesão como essa. Pode não voltar em condições aí de entrar logo, né? E 4, 5 semanas a gente já vai estar em cima.
6: Gerson, ainda vai ter quadrangular, né? Da transição, né? A transição, a parte física e fortalecimento e tal. Então, bora colocar aí uns 40 dias para ele.
0: Tem um torcedor ali, quer dizer, tá, internauta, estou olhando ali, o arroba Jean Costa, Valmir, Gerson, Dinho, Paysandu não tem base, esse jogador, Juninho, jogador da base do Paysandu.
2: Mas ele descreveu meio tipo caracol, né? Está dando uma volta,
0: dando uma volta danada.
2: Mas eu tenho a impressão que ele falou da base, né? Talvez a ideia de que pudesse ter na base,
0: ter na,
2: né,
0: base, mas ele diz que o Paysandu não tem,
2: não,
0: né?
2: Tem, aí não tem mesmo.
0: Não, nessa posição acredito que não, né? Agora, o Ítalo, né, Dinho, está habilitado para entrar jogando nesse
6: caso. Não tem outra. Olha, tem um jogador da posição, não para a característica do Juninho, né? É o jogador Rian Vieira, é um jogador também alto, veio da base, aliás, ele veio lá do Baré de Roraima, já treina muito bem, inclusive fez gol naquele jogo treino contra o Sub-20, e é um jogador que tem que ser mais aproveitado até pela ocorrência, né, pelo que ocorreu aí com o Juninho.
0: Tá certo, quem é o garoto que está com a cotação alta aí, Juninho?
6: É ele, o Rian, depois dessa. Aí vai depender da comissão técnica dar um pouco mais de confiança para ele.
0: Tá certo, você falou o nome dele, deve ser esse cara aí, ele mesmo. Daqui a pouquinho quem fala, hein, Dinho?
6: Daqui a pouquinho quem vai falar é o Lucas Rodrigues, Valmir.
0: O Lucas Rodrigues daqui a pouquinho fala com o Bola de Fogo. Tá bom, Dinho, deixa eu trazer aqui o Magno Fernandes. Ele acompanha o Confiança que vem para Belém para enfrentar o Papão. Fala, Magno!
7: Opa, chegando com as informações do Confiança, o proletário, o dragão, para aqui no cartaz esportivo. Confiança que é o próximo adversário do Paysandu na Série C do Campeonato Brasileiro. A equipe do técnico Ricardo Rezende deverá ter algumas modificações em relação ao jogo anterior, em função, né, das perspectivas de evolução na Série C do Campeonato Brasileiro, embora esteja na última colocação. Matheus Emiliano, Valdir Júnior, que quase veio para o Paysandu, mas acabou não dando certo. Alisson e Ícaro, ex-clube do Remo, e Kelvin, é o setor defensivo. Renilson, Gabriel Zeca e Madison, também ex-clube do Remo, é o meio-campo, além, é claro, do João Pedro. Na frente, PK e Maicon Aquino, deverá ser a formação da equipe do Confiança, que não vem muito bem nas próprias pernas, está na última colocação e busca, é claro, reabilitação, correndo contra o tempo na briga contra o rebaixamento. Deixa eu mandar um abraço aqui ao grande Atos, está ligado aqui na clube, ele e o seu papai, o Matheus, o Alexandre, eles que são fãs da Poderosa, são fãs aqui do cartaz esportivo. Portanto, está aí a nossa participação, falando do Dragão, o proletário, aqui na Poderosa.
0: Tá certo, o jogo começa segunda-feira às 20 horas, aí Sandu e Confiança, aliás, Confiança lá de Aracaju, lá de Sergipe, abraçando o querido Carlos Magalhães, o nosso Magá, né, Cacheado, nosso amigo que está lá na imprensa.
4: Gente finíssima, né, Romulo? Gente boa, Magá.
0: Na imprensa sergipana. Falar imprensa sergipana, abraço aqui para o Alex Sardinha, lá em Aracaju, também nos acompanhando. Ao querido Saulo Galdêncio, que é filho do Itamar Galdêncio, também acompanhando a gente, o Paulo Balesteiros, lá no Rio de Janeiro, sempre ligado aqui no som da Clube. Deixa eu trazer aqui o nosso Paulo Sérgio Pinto para trazer informações da FPF. Sócios estão aí esperando as eleições. De onde é, Incensa? Boa noite.
8: Boa noite para você, Valmir. Grande Gerson, amigos do cartaz. Pois é, Valmir. Os sócios e os beneméritos aí do PFC Paragominas, o Jacaré da BR-010, se mobilizaram, conversaram com o presidente, que está afastado, né, que é o Sandy Clemonte, para antecipar a eleição do mês de novembro agora para o mês de setembro. É. Eu conversei hoje pela manhã com o Sandy Cleimonte, me disse que não há objeção nenhuma, está tudo tranquilo para que a eleição possa acontecer agora no mês de setembro e duas chapas deverão concorrer a essa eleição. A da situação, que tem como presidente interino o Ritter Soares, e a da oposição, ou nem sei se é oposição também, né, do Paulo Toscano, que fez um bom trabalho quando esteve como presidente da equipe do Paragominas, que precisa se reerguer e voltar a brilhar novamente na primeira divisão do futebol estadual.
0: Tá certo, vamos ficar na expectativa. Clássico de portões fechados, né, César?
8: Será amanhã o repá da meninada sub-17, será no Baenão, 9:30 da manhã, com a arbitragem de Thiago Cauê da Silva Ferreira. No primeiro jogo, o Paysandu perdeu em casa pelo placar de 3-1.
0: Tá certo. Falar em repá, hoje tive a oportunidade de estar lá no campo do CLPM transmitindo o repá dos influenciadores. Rapaz, vocês precisam ver. Está lá na plataforma Varanda. Acompanha, eu recomendo. Vá lá, dá aquela clicada, assiste o jogo. Foi muito legal. Um abraço para essa galera do CLPM e todo mundo por lá. Bom, tem novidades, aliás, 100 novidades na FPF há uma semana, mas... Que novidade
8: já me disseram que estão guardados os nomes aí, as 7 chaves, para serem divulgados os nomes dos novos, das novas pessoas, novos diretores que vão assumir a Federação Paraense de Futebol em diversos departamentos.
0: Vai ter mudança aí, então?
8: É, mudança de gestão, né, Valmir? É. Entrando cinco novos vice-presidentes.
0: Vice-presidente,
8: né? E mudanças, um indica um, e assim você vai, como diria... José Luiz Lessa de Souza.
0: Vamos ficar atentos aí. O feminino vai ser a expectativa em evidência nesse fim de semana.
8: O futebol feminino vai estar em evidência no final de semana. Nós teremos amanhã, a partir de 15 horas, no estádio 15h40, no estádio, ou melhor, 15h30, no estádio Estrelão e Augusto Corrêa, o jogo entre Tiradentes e Portuguesa, jogo que vale acesso à segunda divisão do futebol nacional. E lá em Roraima, amanhã também, nós teremos o Paysandu jogando contra o Atlético Rio Negro, jogo às 15 horas, lá no estádio Canarinho.
0: Perfeito. Deixa eu
8: Sem falar que as árbitras do estado também estarão em evidência nesse final de semana. Nós teremos domingo, Vitória Internacional, com a Gleica Oliveira Pinheiro apitando o jogo. E teremos a Fabrina Diórdia Figueiredo Flecha apitando o jogo de amanhã lá na cidade de Augusto Corrêa. E no dia 16, Botafogo e São Paulo terá arbitragem da paraense Gleico Oliveira Pinheiro, isso no futebol feminino.
0: Falar em arbitragem, quero abraçar o Marco José Almeida, que é árbitro da Federação Paraense
8: Marco de Futebol. Marco José Soares de Almeida.
0: Que ele, inclusive, estava apitando hoje o repá. Hoje, dos influenciadores lá, deu um abraço nele. Aliás, um grande apto aqui da nossa federação. Vamos para o banco, Gel Bezerra. O Gel só traz assunto milionário aí. Fala, Gel, boa noite.
9: Rapaz, eu queria... Para ver se chama dinheiro, né? O City, rapaz, Manchester City, recusou uma proposta. A primeira proposta do Barcelona que está a fim de levar. Primeiro foi o Real Madrid. Real Madrid, PSG... E Barcelona são os três clubes que querem, porque querem contratar o melhor do mundo da Copa do Mundo.
0: O Rodri, né?
9: O meia, o volante meia, Rodri. Agora eu me lembro do... Sim, sou eu. Volante barra meia, o Rodri. 50 milhões de euros, 294 milhões de reais já foram recusados. Mais 10 milhões de reais de bônus. 58 milhões de reais. Na verdade, o City está pedindo 65 milhões de euros, 382 milhões de reais para liberar o jogador.
0: É um terço de um bi, né? Praticamente mais de um terço de um bilhão, é muito dinheiro, né?
2: Que mostra os exageros do futebol.
0: Falta de fair play financeiro.
2: Bom jogador e tal, mas também não é esse melhor do mundo, né? Ali era prêmio, aquele prêmio protocolar, né? Para um jogador escolher um jogador da seleção campeã. Mas, na verdade, teve jogador muito melhor do que ele na Copa. Agora, quem vende cobra o que quer, né? Ainda mais um time bancado pelos árabes, né?
0: Ah, mano, aí é uma beleza.
2: Não está com preocupação nenhuma com boleto, nem nada disso.
8: Na minha época não ofereciam tanto assim, rapaz.
0: É verdade.
2: Pois é, eu merecia um valor até um pouco melhor, né? Mas acabaram...
0: Pelo currículo, bom currículo.
2: É, acabei tendo que ficar em Baião depois que vim para a área jornalística ralar, né?
0: Que mais aí, Gelo?
9: Bem, o Sport Recife tentou até o seu limite, aí já perdeu a concorrência para o Mirassol, que já até contratou o Galeano, né? Mas o Sport Recife queria, porque queria o atacante paraguaio, mas o Mirassol, Série A, contratou o jogador.
0: Muito bem. Meu amigo Braga aí no Gira Cefé também está nos acompanhando, está ligado no Som da Clube. Diga, Gerson.
2: Só uma pequena informação aí para acrescentar o que o Gel falou. O Galeano, ele já estava no Mirassol. Ele já é jogador do Mirassol há um bom tempo. O Remo tentava tirá-lo de lá. O Sport agora também queria. Mas ele é jogador do Mirassol. O Mirassol resolveu manter no elenco. Ele não é titular, mas está no Mirassol já desde o ano passado.
0: Perfeitamente. Está feito aqui o adendo. Deixa eu trazer o Cacheado, que vai conversar aqui com o Matheus Felipe. Bom zagueiro, ganhou posição e está aí sendo um jogador de confiança do técnico Léo Condé, né, Cacheado?
4: Exatamente. É ele e mais alguém lá atrás para fechar esse setor defensivo do Clube do Remo. Matheus, 6 jogos em 16 dias, pouco tempo para descanso, hein, Matheus?
10: Eu acredito que a questão do descanso nesse pouco tempo de um jogo para o outro é bastante fundamental, tanto o descanso como a alimentação. É muito difícil, né, você entender um pouco esse nosso calendário, porque a gente tivemos agora a Copa e pós-Copa voltou jogos muito acima um do outro. Cara, e se você for colocar na balança, é impossível você jogar cada 3, 4 dias. É impossível o atleta se recuperar 100%. E vai mais na base do sacrifício, irmão, do sacrifício. Mas a gente não pode ter essa desculpa. O que cabe a gente é trabalhar, focar para a gente tirar o Remo mais rápido possível dessa situação.
0: Matheus, você acredita que nos últimos jogos o Remo apareceu bem na parte defensiva?
10: Cara, quando a gente fala no fator defensivo, eu sempre bato nessa tecla. Começa lá na frente e termina lá no Rangel. Então, a partir do momento que a gente entra concentrado, com aquela mentalidade que a gente trouxe durante a semana para o jogo, eu acho que a gente vai sofrer bem pouco, mas eu acho que essa questão está mais na base da concentração, porque Série A é um campeonato muito difícil, irmão, muito difícil, e vai errar, não tem jeito, vai errar, mas o que a gente tem que fazer é minimizar esses erros na base da concentração.
0: É isso, né? Ele falou um negócio que eu acho sério, né? Tipo assim, jogamos no sacrifício e tem que jogar no sacrifício. Só espero que numa competição de tanto choque, né? De muita competitividade e intensidade como é a Série A, não haja lesão. Quer dizer, não tem jeito, nós temos que ir para o sacrifício. São muitos jogos em um espaço de tempo muito pequeno já.
2: Muito curto, né? E a gente falou também aqui no começo, uma competição que tem, né, uma seletividade natural, né? Principal divisão do país. Então é natural que os jogadores, os elencos, acabem sofrendo baixas. O Remo está se defrontando com isso agora, logo depois de uma parada, né? Parada aí de 2 meses. E talvez isso também acabe contribuindo para algumas lesões. E o fato é que o show tem que continuar, né? O Remo tem que lutar com as armas possíveis. E isso já começa, esse grau aí de sacrifício, de dificuldades, começa nesse jogo contra o Galo. Mas às vezes isso até valoriza mais, faz a equipe toda, né, se engajar mais, se empenhar mais a fundo. A gente viu isso no jogo com o Santos, um jogo que cobrou muito do Remo no sentido de comprometimento. E eu acredito mesmo que contra o Atlético isso vai se repetir.
0: Muito bem, muita gente perguntando aqui, pô, você falou do repá dos influenciadores aí, quanto foi? Foi 7?
2: Eu acredito mesmo que contra o Atlético isso vai se repetir.
0: Muito bem, muita gente perguntando aqui, pô,

0: Show de bola.
1: Negócio vai ser bom aí. Olhe pro operador, pergunte se eu posso chamar, porque eu tive problema no vídeo, viu, Valmir? Então pronto, vai, né? Só no MP3 mesmo, então, pra gente ouvir. O Lucas, chega pronto, preparado. O Júnior pode contar com você. Fala aí, um abraço e seja bem-vindo, Lucas.
0: Cadê o Lucas?
2: É, cara, com certeza eu chego preparado, eu venho de competições, da reta final da Série D. E estou preparado sim. Sobre a adaptação, já me adaptei bem os primeiros dias, já senti como é o clima e tal. E estou preparado sim. E durante a semana eu venho conhecendo o trabalho do professor, venho como conhecendo como ele gosta de jogar, qual é o estilo dele. E já estou bem adaptado, graças a Deus. E se Deus quiser, eu vou estar à disposição dele na segunda-feira já.
1: Todo zagueiro joga como volante, né? E todo volante, muitas das vezes, joga pela lateral, direita, esquerda. E certamente isso já ocorreu com você. Qual é o sistema que, com o teu futebol, tu acha que tu mais te enquadra, assim? É com três zagueiros, o 3-5-2, o 4-4-2, o 4-1-4-1? Aonde é que você acha que se encaixa melhor?
2: Cara, eu tenho uma característica boa de adaptação, independente da função que o professor for optar me colocar, eu vou com certeza estar à disposição ali para fazer meu melhor. E o estilo de jogo dele acompanho, é uma linha de 4 lá atrás, e a posição que ele escolher, eu vou estar bem adaptado ali para poder exercer a função.
1: Me dá a tua opinião sobre a linha burra do futebol brasileiro, que agora tem o VAR, né? Mas se adepto, você concorda com isso? Você acha que isso atrapalha? Você acha que isso deixa o zagueiro preso? Você é aquele, aproveitando logo e querendo saber se você é aquele zagueiro que sai jogando, tem facilidade para fazer lançamento da área, né, do campo de fundo para quem é de frente?
2: Cara, com certeza, essas é uma das minhas valências, boas valências que eu tenho. Sou um zagueiro que gosto de construir bastante quando é preciso, e acho que a gente tem que se adaptar hoje ao futebol moderno que é hoje em dia, né? Então, cada vez ali você está trabalhando para estar evoluindo, para estar apto a exercer.
1: Me conta um pouco da tua história, desde o teu começo, da base, aonde tu mais brilhou, quais as equipes que você já passou até aqui, para chegar no Paysandu.
2: Cara, eu fui formado nas categorias de base do ABC, onde eu fiz toda a minha base por lá. Depois eu fui para o Santa Cruz de Natal, onde eu fiz uma boa temporada lá, a gente foi vice-campeão estadual, e de lá eu fui emprestado para o Guarani de Minas, de Divinópolis. De lá eu vim para o América, fiz boas duas temporadas e chego ao Paysandu agora.
1: Como é que é encarar um Paysandu que tem uma massa, tem uma torcida que cobra? Você está chegando agora, mas já é culpado. Você sabe como é o torcedor, né? Como é que é? Você tem esse controle emocional? Você tira isso de letra? Isso não é problema para você? Porque tem jogador que acaba sentindo a pressão, né? Acaba tremendo um pouco na base. E você, Lucas?
2: Cara, eu tiro como, não como uma pressão, mas como um privilégio jogar num clube como o Paysandu e ter a torcida que tem. Tem que saber da responsabilidade também que é vestir essa camisa, mas tem que tirar com privilégio e desfrutar sempre do apoio deles.
0: Aí o Lucas Rodrigues, que tá doido para jogar, né, Jesus? O Lucas Rodrigues cheio de astral aí.
3: Tá aí explicando, né, as características, valências. Aliás, ele tocou num ponto lá na hora que o Jimmy perguntou daquele zagueiro que também vai até a linha de fundo, né? E eu me lembrei de um grande zagueiro que temos aqui na casa, hoje jamais aposentado, que é o Barreirinha, né? Que cumpre tarefas ali pela lateral, lateral isopor, aquele que nunca vai ao fundo.
0: E tem uma boa recuperação. Intervalo, já a gente volta com o Cartaz Esportivo.
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2: Olha, Valmireco, amanhã tem trabalho, domingo também. É à tarde, domingo, né? A galera vai almoçar com os filhos, com as esposas, depois vai trabalhar na Curuzu ou centro de treinamento. Aí encerra e concentra. 23 serão selecionados pelo técnico Júnior Rocha. 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
3: Só lembrando mais uma vez que o reparo de amanhã será de portões fechados por causa do jogo do profissional à tarde. E segundo informações, a polícia não garantiu segurança para o jogo com portões abertos ao torcedor amanhã pela manhã no Baenão. Clube do Remo e Atlético Mineiro terá arbitragem de Ramon Abate Abel de Santa Catarina. Árbitro de vídeo, Carlos Eduardo Nunes Braga, do Rio de Janeiro. 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Escritório de Advocacia Rodrigues Lobato Corrêa, Advocacia Trabalhista. Cancha, a tasca temática do futebol. 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No mercado de São Brás, lembrando que na segunda-feira, Paysandu e Confiança terá arbitragem de Tarcísio Flores da Silva, do Rio Grande do Norte.
1: O Banco Gel Bezerra.
4: Hoje tem Série B do Campeonato Brasileiro, daqui a pouco às 19h30, Operário e São Bernardo, às 20h30, Ceará e Ponte Preta. 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Começou hoje o campeonato por...
5: Do Brasil, as notícias do governo federal que movimentaram o país no dia de hoje.
6: Boa noite.
7: Boa noite para você que nos acompanha em todo o país.
6: Sexta-feira, 7 de agosto de 2026.
7: E vamos ao destaque do dia.
6: 20 anos da Lei Maria da Penha.
7: Marco legal brasileiro de prevenção e enfrentamento à violência doméstica e familiar contra as mulheres.
6: Ao longo de duas décadas, a legislação foi aperfeiçoada para ampliar os mecanismos de proteção. Márcia Fernandes.
8: Além dos mecanismos para responsabilizar os criminosos, a lei criou medidas protetivas para as mulheres, como o afastamento do agressor do lar e a proibição de aproximação da vítima.
7: Alerta de desmatamento na Amazônia e no Cerrado teve redução em agosto de 2025 a julho de 2026.
6: Os dados são do DETER, Sistema de Detecção de Desmatamento em Tempo Real. Gabriela Noronha.
9: Por meio de imagens de satélites, os dados do DETER produzem alertas diários para orientar ações de fiscalização e controle do desmatamento.
7: Campanha de multivacinação.
6: Está na hora de atualizar a caderneta de crianças e adolescentes menores de 15 anos. Luana Karen.
10: Entre as doenças prevenidas pela vacinação estão tuberculose, hepatites A e B, poliomielite, rotavírus, pneumonias e meningites.
7: Hoje na apresentação da Voz do Brasil, Nazi Brum e Mariana Jungmann.
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11: Hoje, quando a lei batizada com o meu nome completa 20 anos, eu gostaria de fazer algo diferente. Gostaria de falar com você como quem escreve uma carta ao Brasil.
7: Essa é Maria da Penha, farmacêutica cearense de 81 anos.
11: Há 43 anos, minha vida mudou para sempre. Eu sofri uma tentativa de feminicídio que me deixou paraplégica. Eu lutei 19 anos e 6 meses para que o meu agressor fosse responsabilizado. Uma espera que nenhuma mulher deveria enfrentar. Ao longo desse caminho, ouvi muitas vezes que eu deveria desistir, mas eu não podia desistir, porque aos poucos eu entendi que aquela história não era só minha. Ela representava a realidade de milhares de mulheres brasileiras e quando buscavam proteção, encontravam silêncio, descrédito e omissão. E agora eu gostaria de convidar você a fazer uma reflexão. Você já parou para pensar como estaria o Brasil hoje se não tivesse na Lei Maria da Penha?
12: É, 20 anos depois de promulgada a lei, a história de Maria da Penha é reconhecida internacionalmente.
7: E abriu portas para que outras mulheres lutassem contra a violência doméstica.
12: Além de punir a violência física, a Lei Maria da Penha também ampliou o olhar sobre outros tipos de agressão.
7: Violência psicológica, patrimonial e sexual, por exemplo, foram reconhecidas com a lei criada há 2 décadas.
12: Vamos saber mais detalhes sobre a lei na reportagem de Márcia Fernandes.
13: Uma história de violência que marcou a vida de uma mulher e resultou na lei que hoje ampara outras vítimas. Nos anos 80, Maria da Penha sofreu 2 tentativas de homicídio pelo então marido. Na primeira, ele atirou contra as costas dela, o que a deixou paraplégica. Ele não assumiu a autoria do crime e alegou ter sido um assalto. Algum tempo depois, tentou eletrocutá-la. O caso virou uma longa batalha judicial, que durou cerca de 20 anos, e foi parar na Comissão Interamericana de Direitos Humanos, que reconheceu a negligência do Estado brasileiro diante da violência doméstica. Maria da Penha tornou-se uma das principais defensoras dos direitos das mulheres no Brasil e deu nome a uma lei. Ela destaca a importância dessa lei na proteção às mulheres.
14: Ao longo dessas 2 décadas, milhões de mulheres romperam o silêncio, encontraram proteção, tiveram acesso à justiça, salvaram suas vidas. É como eu costumo dizer, a Lei Maria da Penha veio para resgatar a dignidade da mulher brasileira.
13: Já a advogada e doutora em Direito Público, Daniela Portugal, comenta que a lei, criada em 2006, mudou a forma de tratar a violência doméstica no país.
15: Durante muito tempo, acreditamos que a violência contra a mulher seria somente a violência física. E a gente passa a ter uma consciência maior para outras formas de violência que são expressamente referidas na lei, como é o caso da violência patrimonial, da violência sexual, a violência moral, a violência psicológica.
13: A Lei Maria da Penha vale para casos ocorridos na unidade doméstica, no âmbito familiar e em qualquer relação íntima de afeto, mesmo sem convivência. Além dos mecanismos para responsabilizar os criminosos, a lei criou medidas protetivas para as mulheres, como o afastamento do agressor do lar e a proibição de aproximação da vítima. O atendimento às mulheres em situação de violência também foi ampliado. A lei determina ainda que União, estados e municípios atuem de forma integrada para prevenir violências por meio de campanhas e atendimento policial especializado. A vítima tem direito a atendimento prioritário no SUS, na segurança pública e assistência jurídica. Leila Linhares é coordenadora da ONG Sépia, organização voltada para o fortalecimento da cidadania de grupos como as mulheres. Ela destaca o legado da Lei Maria da Penha.
16: Então é uma grande vitória esse legado de tirar da cultura a ideia de que violência contra as mulheres é um assunto privado e que o Estado não deve se intrometer.
13: Se você é vítima de violência doméstica ou conhece alguém nessa situação, procure uma delegacia de defesa da mulher ou qualquer delegacia. Busque também as orientações do Ligue 180 de atendimento à mulher. Em situações de emergência, a indicação é ligar para a polícia no número 190. Reportagem Márcia Fernandes.
7: A partir da Lei Maria da Penha, além da prisão e condenação de agressores, foram desenvolvidas políticas públicas para a proteção da integridade física, psicológica e patrimonial das mulheres.
12: Nós conversamos com a Secretária Nacional de Enfrentamento à Violência contra Mulheres, Estela Bezerra, sobre os avanços da lei e os desafios que ainda restam. Acompanhe. Secretária, muito bem-vinda à Voz do Brasil. Um prazer ter a senhora conosco novamente. 20 anos da Lei Maria da Penha, né? Queria que a senhora começasse destacando, então, para a gente quais foram as principais mudanças e os avanços promovidos pela lei.
17: Mariana, alegria minha de estar aqui novamente. A Lei Maria da Penha, que completa 20 anos, é uma lei que tira o Brasil da omissão à violência contra as mulheres, né? E que muda uma percepção cultural muito forte e que era danosa para metade da nossa população, que são as mulheres. Antes da Lei Maria da Penha, a cultura era: quem em briga de marido e mulher, ninguém mete a colher. E essa não intromissão do Estado fazia com que mulheres fossem executadas e ainda em muitas situações, como no crime do Dock Street, né, ter um argumento da mulher honesta e da morte em defesa da honra, do assassinato em defesa da honra. Então, esse tipo de modelo de civilidade, ele não era sustentável. O Estado brasileiro, ele é denunciado, né, na Comissão Interamericana de Direitos Humanos por conta do crime, da tentativa de crime de homicídio contra Maria da Penha, ali em Fortaleza, uma bioquímica. 3 tentativas e o Tribunal de Justiça local se omite de fazer uma sentença justa. E aí o Estado brasileiro é condenado e nesses 20 anos a gente vem avançando muito, mas encontrando novos desafios, que são as novas formas de expressão de violência contra as mulheres.
18: Ou seja, antes da lei, essa ideia de que em briga de marido e mulher ninguém mete a colher, ela ia até o judiciário mesmo, né? Ou seja, o próprio poder judiciário, o próprio Estado brasileiro encarava a violência doméstica como uma coisa da esfera privada do casamento, né?
17: Reprovava, não reprovava o agressor e ainda justificava porque ele estava defendendo a própria honra, julgando a mulher, penalizando a mulher. Quem assiste ainda tem pelo YouTube os argumentos que eram utilizados no tribunal, dizendo que aquela mulher pediu para morrer.
18: Agora, ao longo desses 20 anos, secretária, a lei passou também por aperfeiçoamentos, novas discussões no Congresso, ela foi sendo modificada, né? O que a senhora destacaria como os aprendizados trazidos pela Lei Maria da Penha, em relação ao enfrentamento da violência contra a mulher?
17: Olha, a lei é muito completa. A lei, na medida em que ela surge dessa penalização, o Estado brasileiro anteriormente, na Convenção de Belém do Pará, que aconteceu aqui no Brasil, se obrigou a criar uma legislação, mas só em 2005, quando houve... 2004, quando houve a primeira Conferência Nacional das Mulheres, saíram 2 primeiros pedidos daquela conferência. Primeiro, a sanção da Lei Maria da Penha. Segundo, a criação de um programa de enfrentamento à violência contra as mulheres. Isso ali em 2004, 2005, 2006, o governo federal encaminhou a lei para o Congresso, ela foi aprovada. De lá para cá, ela teve muitas ameaças. Em 2012, a PGR encaminhou para o Supremo Tribunal Federal, uma AD, para poder o Supremo Tribunal Federal dizer que não existia inconstitucionalidade da lei. Recentemente, Maria da Penha, através de uma plataforma de informação, que é o Brasil Paralelo, eles tentaram desqualificar novamente Maria da Penha. Então, durante esses 20 anos, a lei também foi muito atacada, além de aperfeiçoada. Primeiro ativo dessa lei, ela fez com que o sistema de justiça criasse a vara de violência doméstica. Ela fez com que ampliasse as redes de delegacias especializadas das mulheres. Ela fez com que a gente ampliasse os mecanismos de acolhimento e de apoio à mulher. Então, Casa Abrigo, Centro de Referência, Casa da Mulher Brasileira, vem tudo na esteira dessa lei. Qual o nosso maior desafio no momento? A lei saiu de entender que violência da mulher era agressão física e assassinato, e passou a abordar violência moral, violência patrimonial, violência psicológica. Recentemente assimilou a violência vicária, né, a ela também, essa é um mecanismo. Ela também fez com que as medidas protetivas de urgência fossem criadas. Não existia medida protetiva que afastava o agressor do ambiente da mulher vítima de violência e, ao mesmo tempo, que fazia com que aquela mulher tivesse um tipo de acompanhamento e monitoramento da segurança pública para que não seja vítima de feminicídio. Então, todos esses mecanismos são inovações da Lei Maria da Penha, que foi considerada na ONU durante muitos anos, ela é a terceira lei com maior aperfeiçoamento. O que ainda não implantamos da lei? Não implantamos devidamente os mecanismos de prevenção. Agora, no ano de 2026, em março desse ano, o Ministério das Mulheres com o Ministério da Educação editou uma portaria para regulamentar a Lei 14.164, que leva à escola o tema do enfrentamento à violência contra as mulheres, e esta portaria encontra-se em processo de implementação no Conselho Nacional de Educação, e agora em outubro, porque é o prazo que as comissões têm, entregará o resultado de como isso será implantado do ensino fundamental, passando pelo ensino fundamental, médio, até o ensino universitário.
18: Só para a gente explicar aqui para o ouvinte, né, violência vicária que a secretária mencionou é quando o agressor usa um familiar, geralmente os filhos, para atingir a mulher, muitas vezes matando, para causar sofrimento, então, à mulher. Agora, secretária, para a gente encerrar e para celebrar a data, o Ministério das Mulheres está promovendo aí o Agosto Lilás, né? O que está sendo, então, promovido esse mês?
17: Olha, tem uma vedação aí por conta do período eleitoral, mas a violência contra a mulher é considerada uma atividade de interesse público. Então, além das várias ações de divulgação do 180, nós estamos realizando conjuntamente com o Conselho Nacional do Ministério Público, o CNJ e os estados brasileiros. Aí vai, hoje mesmo eu viajo para Belo Horizonte, onde junto com a Defensoria e o Ministério Público, o Ministério das Mulheres vai estar realizando um seminário. Nós temos a nossa ministra viajando o Brasil inteiro, mas nossa principal atividade para o Agosto Lilás são formações dirigidas a operadores de segurança pública e operadores de direito, para que a gente fortaleça o acesso à justiça. Então, o Ministério da Justiça, o Ministério das Mulheres, tem estabelecido no Estado como um todo atividades de formação dirigida à Polícia Militar, Polícia Civil, para operacionalizar a Lei Maria da Penha, para atualizar a Lei Maria da Penha, e, ao mesmo tempo, nós estamos apoiando os estados a partir das organizações, as secretarias estaduais das mulheres dos estados, para que essa agenda, ela não só visibilize, mas ela apoie aquilo que a gente chamava de Operação Chamar e passou a ser Operação Mulher Segura. A Operação Chamar acontecia só em agosto, tem um mutirão de mandatos de fazer efetivar e efetivar os mandados de busca, apreensão e prisão, que é aquilo que tem resultado numa diminuição do feminicídio. Nós hoje podemos celebrar porque a quantidade de registro de feminicídios ocorridos nesse primeiro semestre, em comparação ao primeiro semestre de 2025, nós conseguimos uma redução de 2,5. É uma redução ainda pequena, ainda tímida, mas isso significa que 19 mulheres deixaram de ser executadas. E a gente tem aí o desafio de avançar nos estados, na região centro-oeste, sul e sudeste. A região norte e nordeste baixaram vertiginosamente os indicadores de feminicídio.
18: Muito bem, nós conversamos com Estela Bezerra, secretária nacional de enfrentamento à violência contra as mulheres. Secretária, muito obrigada pela sua participação na Voz do Brasil mais uma vez.
17: Obrigada a você, Mariana, e obrigada também por tornar esse tema tão necessário e tão presente no cotidiano, na memória, na audição da população brasileira.
19: Oportunidades para mulheres que buscam qualificação.
18: Estão abertas as inscrições para 70 cursos de educação profissional e tecnológica durante o mês de agosto.
19: As capacitações são presenciais e distribuídas em 24 estados e com oferta de 8 mil vagas no total.
18: Os cursos abrangem áreas como administração, gastronomia, logística, saúde, beleza e turismo.
19: A ação prioriza mulheres acima de 16 anos em situação de vulnerabilidade social ou com baixa escolaridade.
18: Todas as informações estão disponíveis em gov.br/mec.
19: Foi registrada a queda de 37% nos alertas de desmatamento na Amazônia desde agosto do ano passado.
18: No Cerrado, o número de alertas recuou 7,8%.
19: Os dados foram divulgados hoje pelo Instituto Nacional de Pesquisas Espaciais.
20: A área sob alerta de desmatamento na Amazônia caiu cerca de 37% entre agosto de 2025 e julho de 2026. Os números divulgados nesta sexta-feira são do DETER, Sistema de Detecção de Desmatamento em Tempo Real, do Instituto Nacional de Pesquisas Espaciais, o INPE, e mostram também uma redução no Cerrado, como apresentou o coordenador do Programa de Monitoramento dos Biomas Brasileiros, Cláudio Cláudio Almeida.
0: É uma queda de 7,8% com relação ao ano anterior, foram 5.119 quilômetros quadrados. O Cerrado vinha de altas sucessivas e pelo segundo ano seguido dentro do DT, a gente mediu um valor menor, um valor de queda dentro do dado do desmatamento.
20: Por meio de imagens de satélites, os dados do DETER produzem alertas diários para orientar ações de fiscalização e controle do desmatamento. Segundo esse sistema, 5 dos 6 estados amazônicos com as maiores áreas sob alerta registraram redução, com destaque para Mato Grosso, Amazonas e Rondônia. Já no Cerrado, as quedas mais expressivas foram observadas no Piauí e Bahia. Durante a divulgação, a ministra da Ciência, Tecnologia e Inovações, Luciana Santos, falou sobre o trabalho coordenado dos órgãos da União com os estados e municípios.
21: Uma atuação convergente, né, em que aqui a gente dá os dados em tempo real e no mesmo momento entrega aqui ao IBAMA para que faça ação e controle. E sem os prefeitos, sem os estados, né, mobilizados, não era possível também garantir isso.
20: O INPE também disponibilizou nesta sexta-feira os resultados do PRODES, Projeto de Monitoramento do Desmatamento na Amazônia Legal por Satélite, para os biomas Caatinga, Mata Atlântica e Pampa. Esse sistema realiza o levantamento anual das taxas de desmatamento. Os dados referentes ao período de agosto de 2024 a julho de 2025 mostram que na Caatinga houve redução de mais de 34% em relação ao período anterior na área desmatada. Já na Mata Atlântica, a área suprimida passou de 475 quilômetros quadrados para 402 quilômetros quadrados. Houve uma redução de mais de 15%. Também houve queda do desmatamento no Pampa. O bioma localizado no Rio Grande do Sul registrou um recuo de quase 42% em relação ao ciclo anterior. Reportagem Gabriela Noronha.
22: Agosto é mês de atualizar a carteira de vacinação.
19: A estratégia multivacinação conta com cerca de 20 vacinas disponíveis nas unidades de saúde para quem tem menos de 15 anos.
23: Durante todo o mês de agosto, crianças e adolescentes menores de 15 anos de idade poderão atualizar a caderneta de vacinação nas unidades básicas de saúde do país. Para a estratégia multivacinação, os estoques da rede pública serão reforçados, como explica o ministro da Saúde, Alexandre Padilha.
24: São mais de 20 vacinas de vários tipos de doenças. Tem vacinas novas que nem todos os pais já levaram suas crianças, como por exemplo a pneumovinte. E é importante os pais aproveitarem esse momento para atualizar a caderneta de vacinação das crianças.
23: Entre as doenças prevenidas pela vacinação estão tuberculose, hepatites A e B, difteria, tétano, coqueluche, poliomielite, rotavírus, pneumonias e meningites. Por conta do surgimento de um surto de sarampo em vários países da América, a vacinação contra a doença também está sendo reforçada, como destaca o ministro da Saúde, Alexandre Padilha.
24: Outros países do mundo pararam de vacinar, tiveram explosão de casos de sarampo. Os Estados Unidos estão vivendo o maior surto de sarampo dos últimos 35 anos da história deles. E esses casos vêm para o Brasil de forma importada. E se a gente não tiver com todo mundo vacinado aqui, tem risco de ter casos de sarampo, surtos de sarampo.
23: A mobilização nacional segue até o dia 1º de setembro. No dia 22 de agosto, um sábado, será o dia D de vacinação, com postos de saúde abertos em todo o país. É importante que os responsáveis compareçam à UBS com um documento de identificação da criança ou adolescente e a caderneta de vacinação física ou digital, disponível no aplicativo Meu SUS Digital. Reportagem Luana Karen.
22: O Dia dos Pais já é domingo, ainda dá tempo de comprar um presente, mas fique de olho para o que deveria ser uma alegria não virar dor de cabeça.
19: Na hora de comprar, é bom ficar atento aos seus direitos, como prazos de troca e a qualidade do produto.
22: E nas compras digitais, o cuidado deve ser maior. Confira os prazos, a reputação da empresa e desconfie de ofertas com valores muito abaixo dos preços de mercado.
19: Quem detalha pra gente é Thaís Araújo.
1: A Secretaria Nacional do Consumidor, a Senacom, orienta quem vai comprar presentes a tomar alguns cuidados para evitar problemas. A recomendação é pesquisar preços, conferir as informações do produto, verificar as condições de pagamento, prazo de entrega e política de troca antes de fechar a compra. Nas compras online, o consumidor deve conferir se o site é oficial, verificar a reputação da empresa e desconfiar de ofertas com valores muito abaixo dos praticados no mercado. Também é importante evitar clicar em links recebidos por mensagens ou redes sociais sem confirmar a origem. O Código de Defesa do Consumidor garante o direito de arrependimento para compras feitas fora de lojas físicas, como pela internet, telefone ou catálogo. Nesses casos, o cliente pode desistir da compra em até 7 dias após o recebimento do produto ou assinatura do contrato, com direito à devolução dos valores pagos. Já nas lojas físicas, a troca por motivo de tamanho, cor ou preferência depende da política de cada estabelecimento. Entre as principais dicas estão pesquisar preços, conferir as condições da oferta, observar o prazo de entrega e ter atenção redobrada nas compras online. Em caso de problemas, o consumidor pode procurar os PROCONs ou registrar uma reclamação na plataforma consumidor.gov.br. Thaís de Araújo para a Voz do Brasil.
2: Os efeitos do ciclone extratropical diminuem ao longo dos próximos dias, segundo o INMET, o Instituto Nacional de Meteorologia.
19: Mas, segundo o Instituto, a circulação associada ao sistema favorece a entrada de uma massa de ar frio sobre o sul do Brasil.
2: E a partir de segunda-feira, o ar frio alcança também São Paulo e Rio de Janeiro, porém com menor intensidade.
19: A Defesa Civil Nacional oferece um serviço gratuito para envio de alertas sobre situações de emergência diretamente ao celular.
2: Para receber, moradores podem enviar um SMS com o CEP para 40199 ou mandar um WhatsApp para 61-2034-4611.
19: No caso do Defesa Civil Alerta, basta acompanhar os avisos que aparecem na tela do celular. O sistema utiliza a rede de telefonia para enviar mensagens de texto e avisos sonoros para celulares em áreas de risco elevado.
2: E essas foram as notícias do governo federal.
19: Uma realização da Secretaria de Comunicação Social.
2: Com produção da empresa Brasil de Comunicação.
19: Fique agora com as notícias do Poder Judiciário e do Congresso Nacional. Uma boa noite e um bom fim de semana.
2: A gente volta segunda-feira. Boa noite.
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5: 20 anos da Lei Maria da Penha. Decisões do STF ampliam a proteção às mulheres.
25: TSE faz ação com urna eletrônica na capital federal.
5: Para o STJ, juiz pode definir percentual do salário mínimo como valor da pensão se alimentante ficar desempregado.
25: Boa noite, eu sou Marcela Luiz.
5: E eu sou Walter Lima.
25: Sancionada em 7 de agosto de 2006, a Lei Maria da Penha segue como um dos principais instrumentos de enfrentamento da violência de gênero.
5: Ao longo de 20 anos, decisões do Supremo Tribunal Federal ampliaram a efetividade da norma. Marta Ferreira.
26: Para marcar os 20 anos da norma, o Supremo Tribunal Federal inaugurou o painel Sete Marias, do renomado artista plástico Antônio Veronese. Carmen Lúcia, única mulher da corte, e que também completou 20 anos como ministra do STF em 2026, explica que a obra de arte passa a integrar o acervo permanente do tribunal como manifesto contra o feminicídio e a violência de gênero.
27: Este painel é exatamente a demonstração da violência que se vem praticando, a denúncia de um feminicídio que não para, embora eu já tenha conclamado mais de uma vez, parem de nos matar porque nós resolvemos que nós não vamos morrer.
26: Em fevereiro de 2012, o Supremo consolidou a constitucionalidade da norma. Em 2025, a Suprema Corte ampliou o alcance da proteção da Lei Maria da Penha às relações de casais homoafetivos do sexo masculino e aquelas que envolvam travestis e mulheres transexuais.
25: Quem passou pela rodoviária do Plano Piloto em Brasília nesta sexta-feira teve a oportunidade de conhecer melhor a urna eletrônica.
5: Os eleitores puderam tirar dúvidas e treinar para as eleições de outubro. Fábio Ruas.
6: Durante a ação, as pessoas simularam voto, aprenderam qual a ordem de votação para os cargos da eleição deste ano e ainda conheceram os recursos de acessibilidade da urna. A iniciativa faz parte da primeira Semana Nacional do Sistema Eletrônico de Votação e busca aproximar a justiça eleitoral da população.
25: O Superior Tribunal Militar declarou indigno para o oficialato um segundo tenente aposentado do Exército que transmitiu HIV intencionalmente para duas ex-companheiras. O militar já havia sido condenado pela Justiça Comum do Estado do Maranhão por lesão corporal gravíssima e ameaça.
8: Com isso, o STM determinou a perda do posto e da patente nos termos da Constituição e do Estatuto dos Militares.
25: Mato Grosso do Sul foi condenado por submeter trabalhadores, inclusive adolescentes, a condições análogas à escravidão.
8: A decisão é da segunda turma do TST, Samanta Flor.
9: A fiscalização encontrou trabalhadores, inclusive adolescentes, sem registro, alojados perto de agrotóxicos, consumindo água sem tratamento e transportados de forma insegura numa fazenda em Porto Murtinho, Mato Grosso do Sul. O Tribunal Regional não reconheceu o trabalho análogo à escravidão, mas a segunda turma do TST entendeu que a gravidade das violações atingiu não só os trabalhadores, mas toda a coletividade e condenou o fazendeiro a pagar R$100 mil por danos morais coletivos.
25: Juiz, ao determinar a pensão alimentícia, também pode fixar previamente um percentual do salário mínimo para ser adotado como valor da pensão no caso de perda do emprego do responsável pelo pagamento.
8: Esse posicionamento é do STJ. Fátima Uchoa.
10: A terceira turma do STJ reformou o acórdão do Tribunal de Justiça de Santa Catarina e restabeleceu a sentença que havia definido a pensão em 54% do salário mínimo para o caso de desemprego ou trabalho informal do alimentante. Segundo a relatora ministra Nancy Andrighi, a fixação de obrigação alimentar alternativa, prevendo-se antecipadamente a hipótese de desemprego do alimentante, justifica-se pela necessidade de garantir efetividade à prestação jurisdicional e proteção integral, especialmente se houver interesses de crianças e adolescentes. Além disso, evita que o beneficiário da pensão e o responsável pelo pagamento enfrentem novo processo judicial.
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25: Uma boa noite.
8: E um bom fim de semana.
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14: Eu sou Paula Groba.
15: E eu sou Ricardo Nakaoka.
14: E estes são os destaques de hoje do Jornal do Senado, que começa agora.
15: O plenário pode votar regras para indenização por dano moral.
14: Novo modelo de busca por desaparecidos avança no Senado.
15: Senadora destaca 20 anos da Lei Maria da Penha e pede mais proteção às mulheres.
14: Boa noite.
15: Boa noite.
14: Vítimas de crimes podem ter acesso mais rápido à indenização pelos danos sofridos.
15: Um projeto que está na pauta do plenário estabelece critérios mais claros para definir o valor mínimo da reparação e busca agilizar a justiça. Repórter Bruno Lourenço.
16: O plenário do Senado está pronto para votar a proposta que tenta estabelecer regras claras e objetivas na fixação de valores mínimos de indenização em favor das vítimas de crimes. A relatora, senadora Zenaide Maia, do PSD do Rio Grande do Norte, considera que o projeto traz duas inovações. Concede à própria vítima o direito de formular o pedido de indenização na ação penal, reduzindo a dependência da atuação do Ministério Público, e autoriza a fixação automática de indenização por danos morais quando o crime afetar direitos da personalidade, como a vida, a integridade física, a liberdade e a honra. Zenaide acredita que as mulheres terão agora uma ferramenta imediata em processos sobre violência doméstica.
28: A lei passará a reconhecer
0: reconhecer a irrazoabilidade da exigência de que as vítimas se submetam à nova instrução probatória com o objetivo de demonstrar os danos morais decorrentes das violências sofridas. O dano moral é uma decorrência natural em crimes dessa natureza, não sendo necessárias provas para além daquelas que serviram para a condenação do agressor.
16: Como já veio da Câmara dos Deputados, se aprovado pelos senadores, o projeto de lei segue para a sanção presidencial.
14: E foi sancionada a lei que estende até 2030 o prazo para que hospitais filantrópicos e santas casas de misericórdia renegociem suas dívidas com o dinheiro do FGTS.
15: O senador Nelsinho Trade, do PSD de Mato Grosso do Sul, foi o relator da proposta e destacou o papel estratégico dessas instituições que prestam serviço ao SUS no interior do país. Repórter Raíssa Abreu.
7: Hospitais filantrópicos e santas casas de misericórdia ganharam um alívio para o acerto de suas contas. O presidente Lula acaba de sancionar a lei que estende até 2030 o prazo para que essas instituições tenham acesso ao dinheiro do FGTS para fazer empréstimo. A norma, que tem origem num projeto apresentado pelo líder do governo na Câmara, deputado Paulo Pimenta, do PT do Rio Grande do Sul, foi aprovada pelo Senado no dia 15 de julho. O senador Nelsinho Trade, do PSD de Mato Grosso do Sul, que é médico, foi o relator. Ele destacou o papel estratégico desempenhado pelas santas casas e hospitais filantrópicos, especialmente no interior do país.
12: Todo recurso que for destinado aos hospitais filantrópicos e às santas casas, ainda assim é pouco. Tamanho o trabalho desprendido que essas instituições fazem para a sociedade brasileira. Lá no meu estado, a Santa Casa é a quarta maior do Brasil. Trabalhei 17 anos lá e eu posso ver dia após dia a dificuldade daquele hospital e manter o bom atendimento.
7: O senador informou que a linha de crédito usada entre 2019 e 2022 destinou cerca de 3 bilhões de reais a aproximadamente 140 entidades filantrópicas para renegociação de dívidas e reestruturação financeira. O dinheiro do FGTS é de natureza privada, ou seja, é diferente de dinheiro público.
14: A Polícia Federal concluiu a investigação que apurou responsabilidades na queda do avião da Voepes em agosto de 2024. Foram indiciadas 16 pessoas, entre funcionários e ex-funcionários da empresa.
15: No Senado, a Comissão de Infraestrutura já questionou representantes da ANAC sobre a fiscalização da companhia aérea antes e após o acidente. Repórter Alexandre Campos.
13: No Senado, a Comissão de Infraestrutura chegou a ouvir representantes da ANAC para esclarecer a suspensão, pela agência, dos voos da companhia aérea em março de 2025. Na ocasião, o órgão alegou que a Voepas não estaria cumprindo condições de manutenção e redução de atividades impostas após o acidente. O senador Sérgio Moro, do PL do Paraná, questionou se o cenário de omissão nas manutenções envolvendo o acidente era algo recorrente na companhia aérea, antes mesmo da queda do avião.
17: Esses elementos de degradação já não estavam anteriores dessa precariedade, e porque a ANAC e a fiscalização da ANAC não detectou esses fatores anteriormente a esse acontecimento.
13: Bruno Diniz Delbel, representante da ANAC, afirmou que o cenário que motivou a suspensão das atividades da companhia surgiu somente em fevereiro de 2025, 7 meses após a queda do avião.
18: O principal ponto, né, após o acidente que levou a gente a detectar essa degradação no sistema foi que a empresa não mais estava sendo capaz de demonstrar a execução desses planos de ação corretiva, identificação dos problemas.
13: Se o Ministério Público Federal denunciar à Justiça os indiciados pela Polícia Federal, eles responderão pelos crimes de atentado contra a segurança do transporte aéreo e falsidade ideológica.
14: Quando uma pessoa desaparece, cada hora pode ser decisiva. Um projeto pronto para votação na Comissão de Constituição e Justiça do Senado cria 3 categorias de desaparecimento e define procedimentos específicos para cada situação.
15: A proposta visa tornar as buscas mais eficientes e aumentar as chances de localização das pessoas. Repórter Marcela Diniz.
20: De acordo com o projeto em análise no Senado, os desaparecimentos passariam a ser classificados em 3 categorias: a voluntária,
1: Quando uma pessoa maior de idade decide ir embora, a involuntária, quando alguém desaparece em episódios de acidente, desastre ou crise de saúde mental, ou ainda quando uma criança ou adolescente se perde de seus pais ou responsáveis, e a categoria de desaparecimento forçado, quando uma pessoa é sequestrada ou some em outras circunstâncias que também envolvam condutas ilícitas. A proposta, que já recebeu o aval da Comissão de Direitos Humanos, determina que o poder público defina estratégias diferentes de abordagem para cada categoria de desaparecimento. Para a relatora do projeto na CDH, senadora Damaris Alves, do Republicanos do Distrito Federal, as mudanças podem ajudar o Estado a atuar de forma mais eficaz. Ela ressalta que em 2025, o Brasil registrou um recorde de desaparecimentos. Foram 84.760 casos.
2: Uma alarmante média de 232 ocorrências por dia. Esses indicadores evidenciam a necessidade de contínuas atualizações no ordenamento legal para fazer frente ao problema.
1: O projeto está pronto para a votação na Comissão de Constituição e Justiça, com relatório favorável da senadora Mara Gabrilli, do PSD de São Paulo.
14: E o dia 7 de agosto de 2006 marcou a luta contra a violência doméstica e familiar contra a mulher. Nesta data foi sancionada a Lei Maria da Penha, que completa 20 anos. A legislação criou medidas como a prisão em flagrante do agressor, as medidas protetivas de urgência e o reconhecimento da violência vicária quando filhos ou familiares são usados para atingir a mulher.
15: A senadora Jussara Lima, do PSD do Piauí, destacou a importância da lei e defendeu o fortalecimento das políticas de proteção às mulheres e o aprimoramento da legislação.
0: Celebrar os 20 anos da Lei Maria da Penha é reconhecer uma das maiores conquistas na proteção das mulheres brasileiras. A lei fortaleceu o combate à violência doméstica, garantiu uma proteção às vítimas e reforçou a responsabilização dos agressores.
15: Com edição de Paula Groba e trabalhos técnicos de João Lira, o Jornal do Senado fica por aqui. Acompanhe agora as notícias do Tribunal de Contas da União e da Câmara dos Deputados. Boa noite.
14: Boa noite e um bom fim de semana.
4: Minuto do TCU.
14: O Tribunal de Contas da União avaliou a implementação do Compromisso Nacional Criança Alfabetizada. A fiscalização analisou como o programa vem sendo executado. O percentual de crianças alfabetizadas na idade certa passou de 44% em 2023 para 66% em 2025. Apesar dos avanços, 15 estados ficaram abaixo da média nacional e 5 não atingiram as metas do programa. A auditoria também apontou problemas como falta de diretrizes para a alfabetização inclusiva, dificuldades no apoio aos municípios e falhas no acompanhamento dos resultados. O tribunal fez recomendações ao Ministério da Educação para fortalecer o programa e melhorar os resultados da alfabetização no país. Saiba mais em tcu.gov.br.
4: TCU, fiscalização a serviço da sociedade. 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
3: Proposta cria mais exigências para a fabricação e uso de fogos de artifício.
19: Câmara obriga uso de hora-aula no cálculo da jornada de professores.
3: Avança projeto que prevê medidas para acelerar os processos de adoção.
21: Boa noite. Comissão Permanente da Câmara aprovou proposta que prevê medidas para acelerar a adoção e incentivar o convívio entre crianças e idosos. A reportagem é de Maria Neves.
22: A Comissão de Defesa dos Direitos da Pessoa Idosa aprovou o projeto do deputado Amon Mandel, do Republicanos do Amazonas, que institui medidas para acelerar os processos de adoção. A proposta também cria o programa Cuidar e Conviver, que prevê formas de integrar crianças ou adolescentes e idosos que vivem em instituições e não têm convivência direta com a família.
25: Como forma de acelerar as adoções, o texto cria o Protocolo Nacional de Adoção Ágil. Dentre as regras previstas estão prazos máximos para cada etapa do processo de adoção, como determina o Estatuto da Criança e do Adolescente. A Justiça também deverá dar prioridade a processos que envolvam crianças de até 6 anos, grupos de irmãos e crianças com deficiência. Quanto ao programa Cuidar e Conviver, o projeto estabelece que ele será implantado de forma voluntária pelas instituições. Quando criada, a iniciativa deverá adotar ações como acompanhamento da interação entre crianças e adolescentes e idosos por profissionais capacitados e oferecer atividades educativas, culturais e recreativas aos envolvidos. Na opinião do relator do projeto na comissão, deputado Luiz Couto, do PT da Paraíba, integrar crianças, adolescentes e idosos que vivem em instituições de acolhimento pode trazer benefícios emocionais e sociais para os dois grupos.
5: Os dois grupos têm em comum a vivência de não contarem com a convivência familiar de forma provisória ou definitiva. Dessa forma, pretendo haver benefícios para ambos no intercâmbio de experiências e no apoio emocional mútuo.
25: O projeto determina ainda que os processos de adoção terão de tramitar inteiramente por meios eletrônicos, prever perícias integradas e audiências concentradas. Ministério Público, Defensoria Pública, Judiciário, Conselhos Tutelares e equipes técnicas terão de instituir formas de interação permanente nos casos de adoção. A proposta ainda inclui o acolhimento familiar como política permanente na Lei Orgânica da Assistência Social e no Estatuto da Criança e do Adolescente. O texto prevê apoio financeiro, suporte psicológico, acompanhamento por equipes multiprofissionais e capacitação obrigatória para as famílias acolhedoras. De acordo com a Momandel, o apoio financeiro busca evitar que a manutenção da criança ou do adolescente dependa apenas da renda da família acolhedora. O projeto também reforça que o acolhimento familiar não se confunde com a adoção. O projeto, que busca acelerar os processos de adoção e promover a integração entre crianças, adolescentes e idosos que vivem em instituições, ainda será analisado por 3 comissões da Câmara. Se aprovado em todas, poderá seguir para análise do Senado. Da Rádio Câmara de Brasília, Maria Neves.
6: Segurança Pública.
9: Rodrigo de Castro, do União de Minas Gerais, defende a proposta de emenda à Constituição que reduz a maioridade penal de 18 para 16 anos. Na visão do deputado, a medida é uma resposta ao aumento da violência e contribui para fortalecer a segurança pública.
10: Rodrigo de Castro afirma que adolescentes de 16 anos já têm discernimento sobre seus atos e que a legislação atual favorece o aliciamento de menores por organizações criminosas. A matéria já foi aprovada na Comissão de Constituição e Justiça e segue agora para análise de uma comissão especial.
23: Uma das distorções que nós assistimos hoje é que jovens com 16 anos de idade, que podem votar para presidente da República, que têm pleno discernimento das suas ações, são beneficiados pela questão da maioridade penal e não podem pagar, às vezes, por um homicídio, por um crime de tráfico de drogas. Através da aprovação dessa PEC, da diminuição da maioridade penal, nós estamos dando uma resposta a esses bandidos, nós estamos dando uma resposta à sociedade que ninguém está acima da lei.
6: Meio Ambiente.
9: Bruno Ganem, do Podemos de São Paulo, acredita que o descontrole populacional de animais está diretamente ligado aos casos de abandono, maus tratos e violência. Para ele, a castração é a principal ferramenta para enfrentar o problema.
7: a castração ela é fundamental para quem defende a causa animal, mas muita gente que não é da causa não sabe que o impacto ele vai além. Se a gente não tem um programa de castração nacional muito intenso, muito compatível com o volume necessário, a gente acaba tendo essa situação, né? E ao mesmo tempo tem uma outra vertente importante do trabalho da castração, que é a qualidade de vida do animal. É comprovado que o animal castrado ele tem uma longevidade maior, inclusive.
8: De acordo com Bruno Ganem, o controle populacional dos animais contribui para a saúde pública porque facilita o atendimento sanitário e veterinário. Segundo o deputado, a castração é um ganho simultâneo para os animais e para a sociedade.
11: Educação.
12: Os deputados aprovaram um projeto que obriga o uso de hora-aula no cálculo da jornada dos professores. Saiba mais sobre o assunto na reportagem de Paula Bittar.
16: A Comissão de Constituição e Justiça da Câmara aprovou uma proposta que estipula a hora-aula como medida para calcular o tempo de professores e outros profissionais do Magistério da Educação Básica destinado às atividades diretamente com estudantes. Pela proposta, a hora-aula será usada como referência, mesmo se a duração for menor que 60 minutos. Relatora na comissão, a deputada Lídice da Mata, do PSB da Bahia, disse que o objetivo é aliviar um pouco os professores.
24: É um projeto muito importante que garante aos professores a inclusão do planejamento de atividades extras-classe na sua carga horária normal. Portanto, faz com que não haja uma sobrecarga de trabalho para os professores.
16: O autor do projeto, o deputado Tarcísio Mota, do PSOL do Rio de Janeiro, acrescentou que a ideia é cobrir uma lacuna jurídica da Lei do Piso Salarial do Magistério Público da Educação Básica, que estabelece que 2/3 da carga horária do professor devem ser dedicados a atividades diretas com o educando e 1/3 para atividades sem interação com o educando, como preparar aulas e corrigir provas, mas sem definir como esse tempo será contabilizado. Segundo Mota, alguns governos começaram a usar a diferença de 10 minutos na hora-aula dos professores para contabilizar como tempo de planejamento.
26: Cada professor foi obrigado a pegar mais turmas, sem 1 centavo no salário a mais. Professores já massacrados, adoecidos nas salas de aula, foram obrigados a pegar mais turmas de uma hora para outra, porque contavam a chamada minutagem para o tempo de planejamento, uma covardia, uma crueldade.
16: A proposta que estipula a hora-aula como medida para calcular o tempo de profissionais da educação básica destinado às atividades diretamente com estudantes já pode seguir para análise do Senado, a menos que haja recurso para votação antes pelo plenário da Câmara. Da Rádio Câmara, de Brasília, Paula Bittar.
8: Rafael Brito, do MDB de Alagoas, defende o cumprimento do piso salarial do magistério para todos os professores, incluindo os temporários. Ele alerta que quase metade dos estados e a maioria dos municípios brasileiros ainda não pagam o piso para a categoria.
27: Valorizar o professor é uma das políticas públicas que mais impactam a qualidade da educação. Um professor valorizado, com remuneração digna... Um professor valorizado

0: Notícia.
1: Maria do Rosário, do PT do Rio Grande do Sul, é autora do projeto que institui pensão especial para crianças e adolescentes que perderam a mãe em decorrência de feminicídio. Ela afirma que a medida garante apoio financeiro para que os órfãos permaneçam com seus familiares em vez de serem encaminhados a abrigos.
2: Essa lei é importante porque as crianças, os órfãos de mães que foram assassinadas, em geral, o pai dessas crianças ou o padrasto é que cometeu esse crime. E a criança perdeu a mãe, perdeu o pai, perdeu o padrasto. Quando a mãe não deixa nenhuma pensão porque, enfim, já vivia uma condição de hipossuficiência, de pobreza, eu sempre fiquei me perguntando e ouvindo as avós que ficam com essas crianças, eu me dei conta que a orfandade significa uma grande responsabilidade para o Estado brasileiro.
3: Maria do Rosário lembra que o feminicídio deixa impactos permanentes na vida dos filhos das vítimas e defende o fortalecimento de políticas públicas de prevenção à violência contra a mulher. Ela também pede que o Estado atue para evitar novos casos e assegurar proteção às crianças afetadas.
0: Votação.
1: O plenário da Câmara pode votar projeto que cria mais exigências para a fabricação, comercialização e uso de fogos de artifício. O repórter Antônio Vital traz mais informações sobre a proposta.
4: Ganhou o regime de urgência e está pronto para ser votado no plenário da Câmara, projeto que regulamenta a fabricação, a importação, o armazenamento, o transporte, a comercialização e o uso de fogos de artifício. O projeto, já aprovado pelo Senado, prevê punições para quem descumprir as determinações. A queima não autorizada de fogo de artifício, por exemplo, poderá acarretar pena de detenção de 6 meses a 2 anos ou multa. A proposta já foi aprovada por 2 comissões da Câmara, com alterações em relação ao projeto original. Nas comissões de Segurança Pública e de Meio Ambiente, o texto final prevê apenas o uso profissional para os fogos que possam causar lesão grave e morte ou danos ao patrimônio e ao meio ambiente. Determina ainda que as fábricas só poderão ser instaladas na zona rural. Na Comissão de Constituição e Justiça, o relator deputado Lafayette de Andrada, do PL de Minas Gerais, incluiu limites para o barulho provocado pelas explosões. O limite máximo será de 120 decibéis nos lugares onde os eventos são autorizados. Nas áreas residenciais, o limite foi fixado em 110 decibéis e em locais considerados sensíveis, nas cidades, de 85 decibéis. O parecer, porém, não chegou a ser votado e o relator, Lafayette de Andrada, defendeu a aprovação do regime de urgência para o projeto.
5: Esse é um projeto importante que, na verdade, procura dar toda uma roupagem e uma legislação para a questão de fogos de artifício. Não só para a questão dos decibéis, dos barulhos, considerando os animais, considerando os autistas, considerando os locais, mas também toda a estrutura de comercialização, de armazenamento, ou seja, de segurança. É um projeto muito amplo, merece ser debatido e, portanto, peço aos senhores deputados o voto favorável à sua urgência.
4: O regime de urgência foi criticado por deputados do Missão e do Novo. A deputada Adriana Ventura, do Novo de São Paulo, disse que há pontos positivos na proposta, mas criticou a criação de novas exigências para fabricantes e comerciantes de fogos.
6: A nossa grande questão, e essa é a razão pela qual a gente vai orientar ao contrário, é que amplia muito a intervenção estatal sobre uma atividade econômica que já está regulada por diversos órgãos públicos. Cria um monte de exigências de licenciamento, certificação, rotulagem, armazenamento, fiscalização. Então a gente tem uma preocupação, a gente quer debater esse projeto, a gente se coloca à disposição para melhorar o projeto, para poder votar favoravelmente o mérito, se for o caso, mas é não.
4: Com o regime de urgência, o projeto que regulamenta a fabricação, o transporte, a comercialização e o uso de fogos de artifício pode ser votado diretamente no plenário, sem passar pela análise das comissões permanentes da Câmara. Da Rádio Câmara, de Brasília, Antônio Vital.
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0: Transportes.
3: Projeto aprovado pela Câmara reconhece a BR-319 como infraestrutura crítica para a segurança nacional. Capitão Alberto Neto, do PL do Amazonas, defende a proposta argumentando que a medida é essencial para integrar o seu estado

0: Estado e Roraima ao restante do país.
1: Segundo o capitão Alberto Neto, o projeto prioriza investimentos na rodovia e simplifica o processo de licenciamento ambiental. O deputado argumenta que a BR-319 vai facilitar o escoamento da produção, ampliar o acesso a serviços públicos e fortalecer a presença do Estado na região.
2: Então nós vamos destravar os licenciamentos ambientais, nós vamos trazer orçamento, mostrar a importância estratégica da BR-319 para o país. É um sonho de todo amazonense e que nós queremos pertencer verdadeiramente a esse país. A gente nós não queremos ficar isolado. Isso afeta diretamente a nossa economia. No momento de estiagem, por exemplo, onde os nossos rios têm dificuldade para a navegação, é uma saída para o escoamento da nossa produção.
0: Consumidor. Comissão aprova a proposta que busca resguardar direitos dos consumidores em relação ao uso de inteligência artificial. A repórter Silvia Munhato explica como isso pode ser feito.
3: A Comissão de Ciência, Tecnologia e Inovação da Câmara dos Deputados aprovou o projeto que estabelece diretrizes para proteger os direitos dos consumidores no uso de produtos e serviços que empreguem inteligência artificial, com foco em transparência, equidade e privacidade. As empresas ficam obrigadas a informar de forma clara e destacada quando o consumidor estiver interagindo com sistemas, respostas ou conteúdos gerados por IA. Também devem explicar de maneira acessível a função do algoritmo e seus impactos sobre a experiência do usuário. Em caso de decisão automatizada, como recusa de crédito, o consumidor terá direito de solicitar informações sobre os critérios utilizados. Além disso, poderá recorrer da decisão e pedir revisão humana. O projeto assegura ainda o direito do consumidor de pedir a exclusão de seus dados de bancos usados para treinar ou operar sistemas de IA. O texto ainda proíbe o uso de sistemas de IA que resultem em discriminação algorítmica, ou seja, tratamento desigual baseado em raça, sexo, idade, deficiência ou qualquer outro fator protegido por lei. É o que explica o relator, deputado Davi Soares, do Podemos de São Paulo.
4: É importante deixar claro que a IA, ela não nasce preconceituosa. Ela aprende a partir de informações que recebe. Se esses dados contiverem vieses ou discriminações, as respostas também poderão ser injustas ou discriminatórias. Por isso que o projeto estabelece a proibição da discriminação algorítmica e determina que as empresas adotem medidas para identificar e reduzir esses vieses.
3: O descumprimento das regras sujeitará as empresas à advertência com prazo para correção, multa de 1 a 5% do faturamento e suspensão temporária do uso de sistemas de IA. O texto também autoriza o uso de IA certificada pelo Executivo para revalidar receitas médicas de medicamentos de uso contínuo, conforme regulamentação a ser definida. A proposta, que busca proteger os consumidores em relação ao uso da inteligência artificial, será analisada pelas Comissões de Defesa do Consumidor e de Constituição e Justiça. Da Rádio Câmara de Brasília, Silvia Munhato.
5: Trabalho.
1: Glauber Braga, do PSOL do Rio de Janeiro, defende a proposta que reduz a jornada de trabalho e acaba com a escala 6x1 sem redução salarial. De acordo com o deputado, a medida garante mais dignidade e tempo de descanso para os trabalhadores.
6: O trabalhador brasileiro tem o direito de ter mais um dia à sua disposição para ter vida além do trabalho, para cuidar da sua saúde mental, para estar mais tempo com a sua família, para ampliar a sua formação sobre os mais variados temas, para fazer aquilo que ele queira fazer. Eles vão ficar mais dispostos, com uma maior capacidade de trabalhar, já que eles não estão sendo explorados à exaustão, como é o regramento que a gente tem nos dias de hoje.
0: Glauber Braga argumenta que experiências internacionais já demonstram que a produtividade das empresas não diminui com a redução da jornada. Ele cita ainda que pesquisas de opinião mostram que a grande maioria dos brasileiros apoia o fim da escala 6x1.
1: Termina agora o jornal Câmara dos Deputados, produzido pela Rádio Câmara, com trabalhos técnicos de Wellington Teles e apresentação de Val Monteiro e Luciana Vieira. Uma boa noite para você.
0: A Voz do Brasil volta na segunda-feira. Boa noite e bom fim de semana.
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1: Sextou, meu camarada. E aí, tudo bem? Tô chegando aqui na Clube com o nosso Estação Clube. Sexta-feira, sua linda. Seja bem-vinda, começando mais um Líder de Audiência com a marca RBA de qualidade. Prazerzão, Rogério Brasil na área com você. Zap Clube sempre liberado no 991-62-2480 pra gente passar essa noite juntos. Tudo bem com você? Você tá onde? Você tá me ouvindo pelo aplicativo Clube, pelo Radiosnet? Um abraço, boa noite, chega pra cá. Tem muita música boa para você aqui na programação Clube, a programação feita com carinho para você. Os amigos que estão em Marabá, nas cidades vizinhas, aqui no nosso querido Pará, no Tocantins, no Maranhão, onde quer que você esteja ouvindo o som da Clube, sejam bem-vindos. Aumenta o volume, vamos começando com grandes sucessos aqui no Som da Melhor. Tá no clube, tá legal. Fred e Fabrício, Bala de Festim.

0: 8:13.
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2: A semente de abóbora vem se consolidando nos consultórios de nutrição como um verdadeiro superalimento funcional. O ingrediente se sobressai por ser uma das fontes mais concentradas de magnésio na natureza. Além de sua densidade de micronutrientes, a semente é rica em proteínas de alto valor biológico, fibras solúveis e insolúveis, ácidos graxos, mono e poliinsaturados e um poderoso complexo antioxidante composto por vitamina E e carotenoides. A alta concentração de magnésio, associada a outros compostos bioativos, faz da semente de abóbora uma aliada em múltiplos sistemas do corpo. Portanto, consumir semente de abóbora faz bem para o corpo e a saúde. Milhões de consumidores da Equatorial Pará terão de aguardar mais alguns dias para saber se a conta de luz ficará mais cara. A ANEEL adiou para a próxima terça-feira, dia 11, a decisão sobre o reajuste tarifário anual da distribuidora. A proposta em análise prevê um aumento médio de 7,6% nas tarifas de energia, com previsão de entrar em vigor a partir do dia 7 de agosto. O reajuste ainda precisa passar pela aprovação da diretoria da agência reguladora. 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

0: Lauana Prado, Dom, é música linda da Lauana Prado aqui. Obrigada. No som da melhor. Tamo junto, hein? Sempre bom estar com você que tá aí sintonizadão na clube. Aumenta o volume, cola aqui, tem muita música boa pra você. Mandando abraço especial aos amigos que estão no trabalho. Sextou, tem o pessoal no barzinho também, na lanchonete, na pizzaria. Sejam bem-vindos. Aumenta o volume aí, muita música boa vai passar aqui ainda no nosso Estação da Sexta-feira. Música boa e informação é aqui mesmo, na melhor programação do seu rádio.
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0: 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É você que já...

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1: O Pará alcançou um marco histórico na educação pública ao registrar o maior crescimento do Brasil no ensino médio. Desde que o Índice de Desenvolvimento da Educação Básica, o IDEB, passou a ser realizado de forma censitária. Entre 2017 e 2025, a rede estadual elevou o índice de 2,8 pontos para 4,4 pontos, um avanço de 1,6 ponto, o maior entre todas as redes estaduais do país. O estado também obteve seu melhor resultado em aprendizagem em matemática nos anos iniciais do ensino fundamental nos últimos 10 anos, consolidando uma trajetória de evolução em todas as etapas da educação básica. A Rede Municipal de Ensino de Paragominas, no sudeste do Pará, alcançou em 2025 a maior nota de sua história no Índice de Desenvolvimento da Educação Básica, o IDEB. O município obteve 6,2, superando o índice de 5,4 registrado na avaliação anterior e estabelecendo seu melhor desempenho desde a criação do indicador. O IDEB é o principal instrumento utilizado para medir a qualidade da educação pública no Brasil, com base no desempenho dos estudantes nas provas do Sistema de Avaliação da Educação Básica e nas taxas de aprovação escolar. 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

0: É isso, em calcinha de renda, Gustavo Lima e Panda. É o nosso Estação, tocando sucesso, informando você, deixando você por dentro de tudo. Bom demais estar com você nessa noite de sexta-feira. Obrigado pelo carinho, audiência de sempre. Os amigos que estão sempre aqui com a gente, você que está colando pela primeira vez no nosso Estação Clube, seja bem-vindo. O programa é feito com muito carinho para você. E aqui a gente toma cuidado de estar tocando boa música, informando você, deixando você por dentro de tudo. Seja bem-vindo. Aumenta o volume, o Estação tá bombando. 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
0: Olha, pessoal, o Tribunal de Contas do Estado do Pará abriu a segunda edição da consulta pública para elaboração do Plano Anual de Fiscalização. A iniciativa permite que a sociedade participe diretamente da escolha das prioridades de controle e auditoria que guiarão o trabalho do órgão nos próximos anos. Cada participante pode selecionar até 3 temas dentro de 7 eixos fundamentais: saúde, educação, segurança pública, desenvolvimento econômico e social e meio ambiente, além de sustentabilidade e infraestrutura, além da mobilidade urbana também e da gestão, transparência e finanças públicas. Os dados coletados orientarão a aplicação dos recursos e o foco das inspeções estaduais. 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
0: Tairone, Bipolar, participação do Natanzinho e do Safadão. Tairone, Bipolar, participação do Natanzinho e do Safadão.

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2: O palco centenário do Teatro da Paz se transforma no cenário de um recente encontro entre artista, cidade e memória afetiva. A partir dessa próxima sexta-feira, dia 7, o público paraense pode assistir ao espetáculo Fafá de Belém, o musical, produção que celebra 50 anos de carreira. Depois de temporadas de sucesso no Rio de Janeiro e em São Paulo, a montagem chega à capital paraense para uma temporada especial até o dia 16 de agosto, justamente no lugar onde a trajetória da cantora ganha significados ainda mais simbólicos. A artista plástica Gilcideia Marques abre, no próximo sábado, a exposição inspirada na obra de Van Gogh. São releituras do estilo do autor, mas a partir de representações de pontos turísticos de Belém. A exposição Vamos Van Goghear tem o apoio do Hospital Naval de Belém. Estará em cartaz no Clube Albatroz, no Conjunto Marex, a partir das 10 horas até às 21 horas do próximo sábado. 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

0: Zezo, meu universo é você. Hora do intervalo, já eu volto. Já tem Zé Vaqueiro, hein? Priscila Senna, Mari Fernandes, muitos cantores bacana depois do intervalo. Rapidão, sai daí não, volto já.
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